0: Você ouviu o Cleide Cledira, você ouviu o Lulu Santos. Você está ouvindo o Rádio Saudade comigo, Michael Oliveira, desejando uma semana incrível.
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0: No Rádio Saudade há espaço para os demônios da garoa. Quais? Lembra dessa? É o trem das 11, galera, que eu tô falando pra você. E na sequência tem Bona Game.

0: Bona Iemena, Catarinense Rasputin e o Trem das Onze com os Demônios da Garoa para embalar o Domingão de Maio na Catarinense.
1: 9:17.
0: É o mês de maio, é o Rádio Saudade, é o Misha, é Oliveira, o Misha, desejando para você um domingo incrível e uma semana espetacular. Cris e Ralph, por causa de você. Dudu e Dalvan, no rastro da areia.

0: Astros na areia do Duque Dalvan, Christian Ralph tocou o seu coraçãozinho, ô modão. Boa noite, um domingo incrível.
1: 9:24.
0: A noite mais gostosa do rádio, invadindo seu coraçãozinho. Jean Giovanni, 1, 2, 3, Biquíni Cavadão, tédio, dá o play aí, filho.

0: Você ouviu Biquíni Cavadão, você ouviu Jean Giovanni. Você tá ouvindo o Rádio Saudade. Boa noite.
1: 9:31.
0: Hildon na Catarinense, na rua, na chuva, na fazenda, pra matar a saudade. Dá o play, filhão.

0: Deixou cair, hein? Baita moda essa, ô meu chapéu. Na rua, na chuva, na fazenda do Hildon, no Rádio Saudade nesse domingo.
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2: 9:34.
0: Valeu, galera. Amanhã às 5 da manhã, no modo ao vivo, eu estou de volta na Catarinense. Fique aí com a programação especial pra você e uma boa semana. Aliás, fica na boa, fica na paz, fica na Catarinense, vai.
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0: Que é. 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
2: Esse coração é teimoso demais, rapaz.

0: 11:43.
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3: Meia-noite 9.

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3: Meia-noite e 40.

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4: 1 e 4.

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5: 1:33.

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2: Duas e quatro.

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3: 2:34.

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7: 3 e 4.

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3: 3:32.

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4: 4 e 5.

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0: chegou a hora do Brasil Caminhoneiro, um espaço só nosso com informações e dicas da estrada. Por cá tá o Fernando Riquetti com toda a nossa comitiva. Vamos nessa? Que meia hora, ó, passa rapidinho, rapidinho. E vamos acionar o Francisco Garonci, nosso repórter especialista em segurança viária. E hoje ele vai falar sobre os cuidados necessários para manter a vida útil da bateria do seu caminhão. A primeira dica, gente, a primeira recomendação é ter cuidado ao instalar equipamentos como aparelhos de som, sistemas de GPS, televisão, micro-ondas e por aí vai. A lista é bem longa. Esses acessórios podem exceder a demanda elétrica do veículo e sobrecarregar a bateria. Bom, vamos ouvir as dicas do Garonci. Vai aí, parceiro!
1: Existem facilidades que hoje em dia são bem mais comuns, mas no passado não eram. Por exemplo, os climatizadores, que auxiliam muito o trabalho do caminhoneiro. E tem também aquela vontade de colocar um novo kit com faróis de milha, colocar um conjunto multimídia, ter a bordo uma geladeirinha, até mesmo uma televisão. Só que isso exige alguns cuidados, avaliar sempre o sistema elétrico antes de instalar qualquer novo acessório. Porque, afinal de contas, bateria, alternador, fusíveis, cabos, eles foram dimensionados para a época em que o caminhão foi construído. E existem muitos desses novos acessórios e itens que sequer existiam naquela época. Por isso, é muito importante adequar todo o sistema elétrico para que ele suporte a nova carga elétrica com a utilização desses acessórios.
0: O Jonathan é eletricista veicular e também dá dicas a respeito.
2: É muito importante, primeiramente, procurar algum profissional qualificado, né, para fazer essas adaptações, porque com o passar do tempo, lançam novas tecnologias, novos acessórios, né? E a gente precisa fazer essas adaptações nos veículos mais antigos também, né? E é mais comum do que as pessoas imaginam, né? Mas acontece de veículo, de repente, pegar fogo, né? Acontecer acidente, o cliente faz uma instalação de um acessório, faz uma manutenção de um motor de partida ou de um alternador e com poucos dias o caminhão, de repente, queima algum componente eletrônico, né? Então, mesmo nos caminhões mais antigos, é importante que o profissional seja qualificado para fazer essas adaptações, né?
0: O William é vendedor de caminhões usados. E ele também falou com o Garonci.
3: Que há condições de rodar com os caminhões, sim. Nem que esteja atento na parte elétrica, questão de combustível, suspensão, frenagem, iluminação. Então há a possibilidade de rodar sim com os caminhões. Dentro que tem essa prevenção da parte dos nossos amigos caminhoneiros, para ter segurança não só para ele, mas principalmente para os terceiros, que são os demais a afetação devido a ser os carros menores na estrada.
1: É isso aí, turma! Manutenção preventiva, atenção e cuidado, esses são os resumos das nossas dicas para você rodar com segurança. E essa conversa não termina aqui, a gente continua junto nas redes sociais.
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0: Bom, turma, muita gente comenta que comprar pneu do Paraguai compensa mais do que comprá-los aqui no Brasil. Dizem que é a questão do preço, que é mais barato, isso aí, claro, é a principal vantagem. E as lojas paraguaias especializadas em pneus possuem uma grande variedade, tanto para automóveis, para picapes, para moto, caminhão, linha agrícola, em diferentes medidas.
8: tem pneu das melhores marcas do mundo, como a Bridgestone, a Firestone, Dunlop, tem Pirelli, tem Continental, isso são apenas alguns exemplos. Mas o forte deles são as marcas chinesas, algumas desconhecidas por aqui que eu nem me atrevo a dizer o nome, e justamente marcas desconhecidas acabam se tornando aí as mais baratas. E quem pretende trocar de pneu no Paraguai precisa também estar atento ao valor do dólar. É tentador, né? A gente vê aquelas etiquetas com preços baixos, mas deve ter sempre em mente que o valor deve ser convertido para reais. E o custo para legalizar a entrada do pneu no Brasil também deve ser levado em conta, viu, parceiro? Não pode esquecer desse detalhe, viu? A Giovana é auditora da Receita Federal e ela contou se é permitido ou não comprar pneus no Paraguai.
9: Não no conceito de bagagem. Partes e peças de veículos não entram no conceito de bagagem. Então a pessoa pode comprar pneu no Paraguai? Pode. Mas ela vai chegar na aduana, vai se apresentar e vai ser... essa importação do pneu vai ser feita no regime comum de importação, via uma declaração simplificada de importação. Então ela não pode trazer pneus no conceito de bagagem, como bagagem acompanhada. Se a pessoa for fiscalizada aqui na aduana, ela vai poder pagar o imposto devido, que fica em torno de 60% a 80% do valor do pneu, via declaração simplificada de importação, regime comum de importação, como eu disse. Se ela for pega em zona secundária, ela vai ter o perdimento dos pneus.
8: E você, parceiro, costuma rodar com um pneu importado no teu caminhão? Sentiu alguma diferença no dia a dia? Manda seu recado, manda pra gente.
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3: E o nosso diesel na veia dessa semana é com o Manuel do Nascimento. E tá na rota da carga seca por todo o país. Manuel, obrigado pela carona, viu, meu irmão? Tua vida nunca foi muito fácil, não, né? Apesar de você estar rodando com FH, financiado aí pelo patrão, né, companheiro?
4: Não, a minha vida eu comecei sempre como ajudante, né? Toda vida era ajudante. E um dia eu queria a profissão, mas não sabia como agarrar essa profissão. Mas um dia eu conheci um camarada, um patrão, um grande patrão. Ele me chamou um dia para um desafio, se eu descarregava o caminhão, que ele me daria uma oportunidade. Então eu, como ajudante, fui lá, descarreguei o caminhão, tudo com ele. Aí depois ele me deu oportunidade para ser o carreteiro. Pagou a minha habilitação. E eu falei assim: patrão, como é que eu vou lhe pagar essa habilitação? Ele falou: Manuel, um dia que eu lhe cobrar essa habilitação, você me paga. Até hoje não foi cobrado e foi realmente um presente de Deus por aí fora.
3: Legal. Você lembra qual que foi o primeiro caminhão que você dirigiu?
4: Meu primeiro caminhão foi um 11-13 e depois chegou a aventura dos 15-19.
3: Bacana.
4: Aí passei pro 15-19, depois caí para 15-25 e daí por diante.
3: E a primeira viagem que você fez, para onde foi?
4: Rio de Janeiro, cara, Rio de Janeiro. Eu falei, patrão, eu não quero ir pro Rio de Janeiro, eu tenho medo do Rio de Janeiro, tinha medo da estrada, que um mês e 15 dias de carteira, não era para ir pro Rio de Janeiro, né? Era para ir pro outro lugar mais tranquilo. Aí depois o patrão falou assim: tem uma serra lá, mano, você desce primeira, viu? Porque a serra é perigosa.
3: E na verdade ela é mesmo, né? Essa serrinha das Araras aí é traiçoeira, né, mano?
4: É, traçoeira. Ainda mais quando tá neblina, o negócio é perigoso.
3: Você acha que o segredo é do bom caminhoneiro hoje é esse, rapaz? Sabe, respeitar o limite da máquina, respeitar o seu limite, respeitar aquilo que tá pedindo a legislação de trânsito?
4: Cara, o que eu acho é o seguinte, na vida que nós estamos, muitos camaradas, se ele disser pra mim hoje, eu tenho 30 anos na profissão, mas eu aprendi tudo, não, eu tô aprendendo ainda. Então o caminhoneiro nunca aprende o suficiente.
3: Você acha que hoje, Manuel, apesar de todas essas dificuldades que a gente está tendo aí e tal, você acha que falta muito amor à profissão aí por parte de muita gente ou não?
4: Cara, a profissão, cara, hoje em dia o que acontece muito na estrada são pessoas nervosas. Então o caminhoneiro não pode fazer uma ultrapassagem, o outro fica nervoso, então isso aí tem que acabar, cara. Isso tem que acabar na nossa área. Nós temos que respeitar um ou outro.
3: O que é que a gente precisa puxar novamente isso aí, né, mano? Já tá difícil pra todo mundo, e se a gente perder essa solidariedade, perder essa grande característica que o caminhoneiro sempre teve, aí a categoria não vai mais pra frente mesmo, né, meu irmão?
4: Positivo, o negócio tá complicado.
3: Vou descer por aqui, eu quero te agradecer pela carona, meu irmão. Olha, sucesso pra você.
4: Ok, meu irmão, um abraço pra você aí, todos os caminhoneiros da estrada.
2: Diesel na veia.
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3: E vamos de música!

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4: Sono no volante é um grande perigo. Por isso, é importante o motorista, antes de pegar na direção, estar descansado, ter tido uma boa noite de sono. E para falar sobre esse assunto, está com a gente o Rodolfo Risotto, do SOS Estradas. Risotto, muito obrigado, viu, meu amigo, por dar um pouquinho do seu tempo aí para o Brasil Caminhoneiro. E a gente sabe, né, Risotto, que motorista não precisa realmente dormir, pegar no sono ao volante. Basta aquele cochilinho para causar um acidente, não é?
5: Quando você cochila ao volante, você não tem reação. Então, o grau de letalidade é muito maior, é cerca de 50% maior do que nos acidentes normais. E isso envolve também motoristas profissionais, inclusive por medidas do próprio setor público. A Artesp, Agência Reguladora de Transportes de São Paulo, aumentou o tempo de direção dos motoristas de 170 até 350 quilômetros sem parar. Os motoristas de ônibus, e os passageiros não têm ideia do risco que estão correndo. Então, os caminhoneiros, nós tivemos aí acidente recentemente também de um caminhoneiro que cochilou ao volante, aliás, hoje nós tivemos um caso semelhante, né? E na própria rodovia dos Bandeirantes, nós tivemos um ônibus que colidiu na quinta faixa, a faixa dos caminhoneiros, na rodovia dos Bandeirantes, na traseira de um caminhão, de madrugada. Por sorte, não morreu ninguém, mas foram mais de 20 feridos. É esse tipo de situação que ou é o indivíduo, ou é a empresa, ou é o poder público que é negligente.
4: Rodolfo, quando o sono chega, ele é imediato? A pessoa perde instantaneamente a consciência? Ou ela fica num estado intermediário? Conta pra nós.
5: Ela vai perdendo naturalmente a condição de estar acordado, ela vai tendo pequenos microcochilos, né? Os médicos especialistas em medicina do sono explicam isso melhor do que eu. O problema é que num determinado momento ela apaga. E ainda existem pessoas que vão fazer o uso de substância psicoativa, de drogas, isso acontece muito com os caminhoneiros. Nós tivemos agora um acidente em Curitiba, quer dizer, na realidade uma sucessão de acidentes de um condutor que estava dirigindo sob efeito de drogas, de cocaína e rebite, e colidiu em mais de 40 veículos. E para que ele estava usando essas substâncias? Para suportar a jornada, para se manter acordado. Então nós precisamos também, principalmente quando envolve o segmento de veículos pesados, que representam 4% da frota e 50% dos acidentes fatais. Então é uma relação muito grande também a fadiga dos condutores, principalmente de veículos pesados, com as mortes que nós temos nas rodovias federais e estaduais do país. E aí você tem que usar equipamentos como o cronotacógrafo, que permite você identificar o excesso de jornada, excesso de velocidade, até características na direção que registrem a fadiga. Agora, o que a gente recomenda é que a cada 2 horas de direção você pare 15 minutos e sinta sono, cochile pelo menos 15 a 20 minutos. O ideal é jamais cansado.
4: Esse foi o Rodolfo Risotto do SOS Estradas. É isso, parceiro, respeite a lei do descanso. Lugar de dormir é na cama e não no volante. Combinado?
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4: E agora tem música.

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3: Bom dia, tropa. Estamos aí no Anápolis, pátio do Brejeiro, aguardando aí a liberação para o descarregamento do soja. Graças a Deus tudo certo, a viajada tranquila ontem. Demos partida lá do Mambaías às 8:30 da noite e amanhecer aqui, né? Uma horinha e meia de sono, né? É a Mambaí, no caso do carregamento, mais 30 de chão ali. Aí deu tudo certo, graças a Deus. Até amanhã, daqui a pouco, vamos descarregar e correr para um novo contrato ali, com a graça de Deus, hein? Direto Polar aí, positivo, bom dia, um abraço.
4: Bom dia, bom dia. Esse aí foi o nosso querido parceiro Leandro, que é R.A. Louro José, lá da Tropa do Ar, e também aí, ó, comentando um pouquinho do dia dele, inclusive com a piazada, com a gurizada lá dentro da boleia. Bom demais, né? Curtir a família, né, meu irmão? Um abraço pra você, viu, Louro José? E pra todo mundo aí do grupo Tropa do Alho, galera sempre ligada aqui com a gente. E você, você faz parte de um grupamento também? Põe nós no balaio do gato aí, rapaz, divide conosco aí teu dia a dia, pra gente é muito bacana, muito importante, é uma satisfação enorme. Anota o nosso número aí, ó, marca na agenda, DDD 11 São Paulo, 96082-5819, DDD 11, 96082-5819.
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4: E a gente bate seta pra direita. Hora de ancorar o cargueiro. Pra você, ó, canhota liberada pra seguir viagem. Boa viagem, turma, boa viagem. 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Muito obrigado pela companhia, obrigado pela parceria. Mas amanhã, eu e toda a minha comitiva estaremos de volta. Grande abraço, turma. Fique com Deus!

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1: 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Bom dia, bom dia, bom dia, bom dia, bom dia, dia, bom dia, amanhã, bom dia. Segundou bonito. Alô, mês de maio. Seja bem-vindo, maio. Alô, mês mais lindo do ano. Seja bem-vindo em nossas vidas. Tem um dia maravilhoso. Tem um dia lindo. Tem uma manhã gostosa. Ô, trem bom. Chama. Chama, bebê. Tá na hora da galera acordar, tá na hora da galera meter o pezinho na estrada, já é segunda-feira, é dia de São Pega, é semana de serviço, é semana de batalha pra alguns, né? Não, pra alguns, pera aí, vamos com calma. Tem uma galera descansando, de boa, pra essa turma a gente não vai mexer, né, produção? Não vou mexer, deixa ele descansar. Tá na hora, né? Piazada tem que dar uma relaxada. Bom dia, bom dia, bom dia. Conta pra gente aí através do WhatsApp da Rádio Catarinense, 984377982. Você manda seu beijo, você manda seu abraço, manda seu sorriso e o seu amasso pra quem tu achar melhor em fazer valer, bebê. Faça valer. Chama!

0: Fortes estragos na região da 282. Abelardo Luz também teve complicações. Enfim, fala pra gente aí se só foi a chuva mesmo, vento forte. Pelo amor de Deus, né? Pelo amor de Deus, meu maninho, minha maninha. Tá na hora, né? Tá na hora. Vem ser feliz com a gente através do Bom Dia Trabalhador Catarinense. Desejando para você um dia maravilhoso, uma boa madrugada, bom comecinho de dia, que você possa estar junto com a gente, conectados, interligados pela Rádio Catarinense, até pertinho das 8 horas da manhã. Nesse primeiro momento, vamos de bate-papo no Bom Dia Trabalhador, né? Só vai ter bate-papo aí, Micha.
1: Você é bujujuado demais, hein? Toca música pra nós, para de falar essa conversa piada aí.
0: Tá bom, rapaz. O que você quer ouvir, Tiburcio?
1: Eu gosto de escutar música caipira.
0: Bota uma moda caipira pro Tiburcio, então. É um bate-papo para embalar aí o começo de semana, viu, Tiburcio? Claro, vai ter muita moda. Porque tem, tá pertinho do fogão a lenha, curtindo as emoções desse dia, dessa manhã. Tonico e Tinoco!

Tinoco, manhã catarinense, bom dia, trabalhador, bom dia, trabalhadora. Tá bom, mais uma, mais uma, mais uma. Gaúcho da Fronteira.

0: Gaúchão da Fronteira, dando recado no Bom Dia. Alô, senhoras! Alô, senhores! Alô, grande imensa região! Bom dia, bom dia, bom dia! Tá na boa aí, tá na paz? A galera já tá acordada, né, Marco Velho? Mate já na mão. Amanhecendo o dia na Rádio Catarinense, bom dia. Bom dia pro Cirineu, bom dia, meu irmão. Tudo bem aí, querido?
1: Bom dia, bom dia, bom dia, meu amigo. Tudo certo?
0: E aí, meu irmãozão?
1: Aí, com aquele incentivo de centenas e milhares de boletos pra pagar. Ué, bucho.
0: Não adianta, né, meu irmão?
1: Vamos encarar mais uma semaninha.
0: É isso mesmo, né?
1: Tocar disso pra ir pompom do caminho. Beleza, meu amigo?
0: Beleza, meu irmãozão.
1: Ótima semana de basquete.
0: Uma boa puxada.
1: Deus abençoe e proteja.
0: Chama. Bom dia, meu querido. Seja bem-vindo aí. Alô, Lúcia. Bom dia, guria. Tudo bem? Pra ti e pra toda a família aí, um dia maravilhoso. Fala, Osmir. Tá acordadinho já, meu irmão? Hein? Já lavou o zói? Já deu aquela passada de uma água de cheiro no corpo? Oh, meu chapéu! Tá na hora, né, meu filho? Pelo amor dos meus filhinhos. Vambora, vambora, vambora no 984-37-7982.
2: Tudo bem? Bom dia, Misha. Tranquilo, Claudinei. Nossa. Por aqui.
0: E aí?
2: Iniciando mais uma semana. Seja uma semana abençoada pra todo mundo aí.
0: Ali, guri.
2: É, toca pra nós aí, Cambichos.
0: Boa.
2: E oferece lá pro pessoal da pousada lá de Caré, meu amigo Mariel lá, que já tá pelhando lá ao redor dos fogão, fazendo café pra galera lá.
0: Oh, maravilha.
2: Grande abraço e ótima semana aí.
0: Um abraço, galera aí da pousada em Bicaré, ao som da Rádio Catarinense. Então é isso mesmo, né, produção? A galera acorda cedo ainda mais. Tem que fazer o cafezinho da manhã pra galera, pra piazada toda. Pessoal das padarias, panificadoras. Alô, meus amigos padeiros. Alô, padeiras. Turma que tem que acordar na madruga, né? Isso, tem que acordar cedo. Assar aquele pãozinho, delícia, delícia, produção. Chama na buzina pra essa galera acordar. Bem animada aí, chama! Pode chamar, pode chamar. Chama! Um dia lindo! Os Serranos!

os Serranos. Cambichos na Catarinense, chama! Chama, bebê! Credo, né, vó? Tá na hora, viu? 5:12. Bom dia, bom dia, bom dia, bom dia. Um abraço pra essa galera ligada na Manhã Catarinense. Bom dia, trabalhador. Bom dia, trabalhadora. Sempre no ar e bem alto. Será que é Antoninho Gauchinho tão acordado e os gauchinhos tão acordados? Será, produção? Dá uma cutucada no galo pra despertar eles lá no Frei Bruno. Isso. Turma que tá curtindo lá no... Naquela bela vista danada, rapaz. Por quê? Foram lá em casa ontem me levar o melão de Santo Antônio. Você já ouviu falar, produção? O melão de Santo Antônio, eu nunca havia ouvido falar. Eu nem tinha pego o melão de Santo Antônio, né? Ele também é conhecido como melão amargo. Aí eu fui pesquisar pra saber o que que era, né, rapaz? Melão de Santo Antônio geralmente é encontrado em feiras, mercados. Tem um sabor um pouquinho amargo, né? Usado em receitas de suco, refogados e saladas. É considerado uma planta medicinal também, né? Pode ser usada para chá, para fazer com peças, então. É uma delícia, pode controlar diabetes, problemas na pele, previsão, ou melhor, prisão de ventre, né? O que ajuda a emagrecer também, produção? Trata inflamações. Ô, rapaz! Um abraço para dona Antoninha, o gauchinho, e levar lá em casa um melão de Santo Antônio. Ah, não, é de São Caetano, rapaz, pelo amor de Deus. Você sabe que complica, né? Trocar os nomes de santo assim. Bih, rapaz, dá uma ré e tá louco. Os cobras do teclado. Uma flor que eu conheci, bom dia.

0: Os Cobras do Teclado. O Adelar. O Itajaíba. Oh, maravilha. Isso aí é antiguíssima, né, produção? Quase uma raridade. Bom dia, bom dia, bom dia. Cutuca o galo. 5:17. Gira o WhatsApp da Rádio Catarinense. Vamos saber quem tá mandando beijo, abraço, sorriso e amasso. Oi.
1: Vamos lá, a gente levanta com aquela loja velha cheia de remela. Oi,
0: isso.
1: Tem que falando aí. Mas tem aí, ó, Pedrinho. Vamos na luta de novo.
0: Tem que passar água no zóio, né, ô Pedro?
1: O dia promete, a semana também. O
0: bicho tá pegando.
1: E bota o galo pra cantar aí. E pode ser povo aí. E bota lá aquela música de lá, vou eu tirando o chapéu pra Deus. Valeu, bicho, tenha um bom dia, fica com Deus.
0: Amém, meu mano velho. Um abraço, esse é o Pedro Índio, que já tá se preparando pra cair na lida, né, meu irmão? Ah, não dá pra afrouxar muito, né, tio Pedro? 5:18. Bom dia, bom dia, bom dia. Tá na hora, tá na hora. Bolei a perna. Vamos firmar o garrão no chão, turma.

Os Monarcas 5:22. Bom dia, bom dia. Mais uma produção, mais uma. Com o mesmo garbo, com a mesma elegância, no Bom Dia de hoje.

0: Bom dia, saudosa vida de peão aqui catarinense. Cadê Mimosa, produção? Aí, filho. Vamos, Mimosa. Bom dia. Bom dia, bom dia, bom dia. Ó a passarada aí, rapaz. Ouça aí, ouça aí. Que maravilha, meu irmão, que maravilha. Um dia lindo. 5:25 na madruga. Bom dia, bom dia.
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Tá tomando seu chimarrãozinho, é? Tá tomando aquele cafezinho bem gostoso? O que você tá fazendo nessa madrugada? Compartilha com a Rádio Catarinense através do Bom Dia Trabalhador, no 984377982. Manda seu beijo, manda seu abraço, manda seu sorriso e o seu amasso nessa madrugada linda e maravilhosa. Quantos graus aí, produção, por favor? 17 graus. Tá gostoso, né? Não tem previsão de chuva. Pelo menos para as próximas horas. Vamos ser uma segunda-feira estável. Temperaturas mais amenas. Hoje a máxima chega a 22. A mínima não deve baixar dos 15 graus. Alô, Rodrigo Oliveira, em Ervaldo Oeste, curtindo a Rádio Catarinense. Bom dia. Tá pedindo a 2 graus, né, meu irmão? Ô, oh, maravilha. Alô, Ervaldo Oeste. Tá na hora, né? Chama na buzina, galera de Erval aí. Chama, chama. Pode amar, sem medo de ser feliz, viu? Sem medo, sem medo, sem medo. É pra acordar geral. É pra despertar a galera com uma verdadeira moda no Bom Dia. E se o modão é sertanejo, bate no peito. A 2 graus. Alan e a...

0: Além Eladim, 5:30 na madrugada. Tá na hora, viu? Tô avisando você, você tá cheio de compromisso aí. Você fica de preguiça, pelo amor de Deus, né? Show, preguiça! Vai-te embora, preguiça!
1: É Pablo Ramon, duelo de Anitta.
0: Bom dia!

0: Pablo Ramon, duelo de Anitta. Para todas as meninas, mulheres, moças que gostam de empurrar o laço numa cancha de rodeio, produção. Ó, mimosa aí. Calma, mimosa. Já, só tomar mais uma cuia aí. Só, calma, filha. Então, é. Tem que desembretear ela, não adianta, né, produção? Bom, vamos lá cumprir essa função e eu já volto aí. Bom dia.
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0: Bom dia. Aquele chimarrão gostoso, uma manhã maravilhosa, na boa companhia, né, produção? Não podemos se queixar, mas de jeito maneira. Lá no WhatsApp da Rádio Catarinense, o Jaime Moreira tá ouvindo a gente na Vila Kennes. Alô, Vila Kennes. Aquele forte, longo e caloroso. Você tá doido, meu filho. Mas devia cevado no capricho, né, meu irmão? Cadê a salva de palmas pra cuia aí do Jaime? Mas cevado no capricho, né, turma? Um dia lindo. Chama. Chama. Chama na buzina! Gildo de Freitas.

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Gildão. Saudade da minha terra, ô moda carregada de sentimento, em produção? Pelo amor de Deus, um dia maravilhoso pra gente, tá na hora. 5h40, 20 faltam para as 6, um dia maravilhoso. Rapaz, um dia de felicidade, né? Saúde, de prosperidade. E só coisas boas pra gente, porque a gente tá merecendo, né? Tá merecendo, credo, vó. Alô, Felipe, bom dia, Felipão. Um forte, longo e caloroso abraço. Essa galera curtindo a Manhã Catarinense. Tem que aplaudir, né, produção? Tem que aplaudir com gratidão, rapaz. Essa manhã gostosa.

0: Selva de Pedras. Mato Grosso e Matias com Daniel. Esse amanhecer lindo, são 5h42. Temperatura tá na casa de 17, 18 graus, né? Fica oscilando nesse meio termo, né, produção? Uma semana a gente tá em 5, 6 graus de temperatura. Na outra semana estamos em 18, 17 graus. Eu não entendi a risada aí, produção, mas... Não, é que não é você que fica ranhento aí pela rádio, né? Não, pelo amor de Deus, né? Credo, vó. Que é isso? Chama na buzina, bebê, chama!
1: Vamos contar pra gente lembrar junto como era o porão lá do nono.
0: Canta aí, tio Deco!

0: Ô, no... Deco Dal Ponte, relembrando com a gente, com toda a audiência do Bom Dia Trabalhador, Porão do Nono, ô, saudade danada. 5h49, uma manhã maravilhosa. Bom dia.
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0: Nota de falecimento. A funerária Frei Bruno comunica com profundo pesar o falecimento de Maria de Lourdes Sareto, ocorrido ontem aos 74 anos de idade. Seu corpo está sendo velado na capela 2 da funerária Frei Bruno, na rua Tiradentes, em frente à Delegacia Regional de Joaçaba. Tem celebração de despedida hoje, às 9 horas, após segue para o cemitério local, para o cemitério municipal Nossa Senhora da Glória. Comuniquei com um profundo pesar o falecimento da senhora Maria de Lourdes Sareto, a toda a família, seus amigos, os nossos sentimentos.
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0: Um ótimo dia, uma boa madrugada. Quem tá pedindo, Lourenço Lorival aí, produção? Alô, meu amigo Ayrton. Bom dia, meu querido. Os motoras da educação, levando o futuro do nosso Brasil. Bom dia.

0: Digo pra vocês, a menina da aldeia, bom dia, bom dia, bom dia, bebê.
1: Bom dia, Michael.
0: E aí, meu irmão?
1: De Bicaré, eu queria pedir aquela música, La Paz Celestial, com o Gaúcho da Fronteira, e oferecer pro pessoal lá da Água Doce, Catanduva, Joçaba, Luzerne, Bicaré.
0: Beleza, meu irmão.
1: A todos os motoristas da região e os frequentadores do Budas Bairro, pra vocês da rádio, pra família Nunes da Silva, pra família Drey, pro Cachorrinho, pro Tio Ed, pro Chacal, pro Pitolé, Mortandela. Beleza, boa semana, tá 100% até o programa aí.
0: Ô, meu irmão.
1: 97.3.
0: Valeu, querido.
1: Catarinense é top. Tchau, obrigado.
0: Um abraço, queridão. Já já tem Gaúcho da Fronteira. Antes a música aqui, a Janete Fracaro tá querendo curtir. Cartas sobre a mesa. É o Amadão, né, bebê? 5h57. 3 para as 6. Bom dia.

0: Coisa boa, né, filha? 6 horas em ponto. Bom dia, bom dia. O Amadão Batista pra brilhar na madruga.
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Uma gostosa manhã, um bom comecinho de dia, uma semana maravilhosa. Que essa semana seja simplesmente abençoada aí na sua vida. Uma semana bem gostosa, né? Sem aborrecimentos. Que se aborrecimento acontecer, se algum atrapalho chegar em nossas vidas, que tenhamos paciência, né? Pedindo sabedoria também para vencer esse obstáculo que apresenta pra gente. Aí, 6:02. Bom dia para Campo e Lavoura, um bom dia para Água Azul e Poços Artesianos, Caçador e Erva Mate Barbacoá, são as empresas que proporcionam esse dia maravilhoso em nossas vidas, através do Bom Dia Trabalhador, Bom Dia Trabalhadora. Por mais bela e florida que seja a primavera, o verão sempre pede passagem e traz consigo os dias quentes. Mesmo que desejamos reter os dias ensolarados, agradáveis, aproxima-se o outono. Como, obedecendo um chamado superior, instala-se silencioso e decidido. Depois de um lindo espetáculo de cores, as folhas vão levemente caindo ao solo, vai se transformando a paisagem. O outono também parte. Soberano aparece o inverno. E se faz sentir nas mais variadas formas, com seus dias de frios, cinzentos. Passa o tempo outra vez, o espetáculo colorido de folhas, flores, anuncia a primavera de volta. É assim que os ciclos, que as estações se repetem, trazendo oportunidades de aprendizado para todos os seres. Semelhante às estações, o nosso viver também tem primaveras, verões, outonos, invernos. Mas nem sempre percebemos as lições de cada estação. E nos desesperamos diante dos dias frios e cinzentos do inverno de nossas existências. A primavera é agradável, não há sombra de dúvida sobre isso. As flores, os perfumes, os dias são mais alegres. No entanto, se as flores surgem na primavera, é no inverno que acumulam as horas de frio necessárias para fazer brotar a gema floral com um choque térmico no início das novas estações. Sim, se não fosse o frio, não teria algum tipo de flor, de frutos para a gente. O frio quebra a dormência das gemas que originarão a folhagem e outros frutos na primavera, quando folhas e flores enfeitam a paisagem. E é assim que nós

0: nem podemos utilizar os invernos existenciais para favorecer a floração das mais lindas virtudes e começar a embelezar um pouco mais as nossas vidas. Para as plantas, a escassez de umidade, o frio e a baixa luminosidade ocasiona pelo inverno, na qual o jardineiro que desperta a vida adormecida em sua intimidade. É assim que as árvores, as plantas, os galhos, as folhas garantem florada em todas as primaveras. Por vezes, os seres humanos também passam pelos seus invernos, né? São os invernos existenciais e perdem temporariamente a sua exuberância. Sente-se como uma árvore desfolhada, sem flor, sem perfume. Mas que importa se a vida que pulsa, além das aparências, está se preparando para produzir as mais belas e perfumadas flores numa primavera vindoura. Geralmente, os dias mais difíceis que acordam em nós as sementes adormecidas da esperança. Não há dúvida que os dias ensolarados, alegres, são encantadores, mas são os dias difíceis que mais desafiam a nossa potencialidade, quebram a concha da nossa acomodação. O sofrimento nos fustiga a alma, abençoando, que nos faz despertar para os reais valores que precisamos ter em nossas vidas. Assim, diante dos açoites do inverno, pense na preciosidade da lição da natureza. Observe as árvores desfolhadas, quais esqueletos nus na paisagem cinzenta e sem brilho, mas em pé, firmes e cheia de esperança. Suportam ventos, chuva, frio, a falta do sol, mas conservam a seiva da vida na sua intimidade. Instintivamente, aguardam o retorno da primavera, que com sua brisa morna vem acariciar as flores e fazê-la frutificar. Aproveite os dias ensolarados para armazenar vigor, para levar o sustento nos dias de frios. E quando os dias frios e escuros surgirem em nossas vidas, e não permitamos que a tristeza roube a esperança ao ver surgir outra vez a primavera. Lembre-se de que, mesmo nos dias nublados, o sol sempre à espreita, esperando sua vez de brilhar, espalhar vida e vida em abundância por toda a natureza. Bom dia!
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0: 6:12. Que é isso, hein, galera? Bom dia, bom dia, bom dia. Não acredito que a turma tá dormindo ainda. Não, tô achando que a vida tá ganha, né? Pelo amor de Deus, turma. Pra não botar o pezinho na estrada, Jaguaredo. Tá na hora de acordar esse povo, produção. Chama na buzina. Tá dando carona pra Rádio Catarinense, o dia aos poucos vai amanhecendo. Amanhã vai se apresentando pra gente, é a semana mais gostosa do ano. Vai começar, galera. É segunda-feira, o melhor dia da semana. E tenho dito, né, produção? Falei pra você. 6:00
1: Bom dia, bom dia, bicho. E daí, como é que tá vivendo?
0: Mais homem do céu.
1: Boa semana de peleia aí.
0: Pra nós,
1: papai, é. Papai do céu, ilumine, dê tudo certo.
0: Que assim seja, né? O
1: corridão nosso da semana aí. Tá aí descendo a Barranqueiro Veloso, pô. Eita. Tal do Ibia.
0: Vai com calma, né, irmão?
1: Roda ali o nego velho lidador ali, do, acho que é do Baitaca, né?
0: Boa.
1: Fazendo um favor pra nós curtir. Um abraço renovado aí, bom dia de peleia. Boa semana.
0: Valeu, querido.
1: Tudo de bom.
0: Um abraço, meu irmão.
1: Pega a buzina aí.
0: Chama, produção. Já que ele mandou, a gente só obedece. Chama, bebê.
2: Bom dia, Michel. Tudo
0: bom
2: bem?
0: Bom dia.
2: Família Rempe, você tá no Chaborá?
0: Tudo.
2: Manda pra nós a música castelhana. Tá. Pro Manda de Marrempe, pra todos os ouvintes que também, pra vocês e da rádio. Tenho todos um ótimo abençoado segunda-feira.
0: Valeu, um abraço. Bom dia, bom dia. 6:14

O Baitaca e o Nego Bão não se mistura. Bom dia, bom dia. Cadê o Canizé? Dá uma cutucada no galo. 6:17. Tá na hora, turma.

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1: Atenção, produtor! A FAESC alerta para as normas e procedimentos da Declaração do Imposto de Renda à Pessoa Física 2026, referente ao ano calendário 2025. Conforme a Receita Federal, o prazo de entrega vai até 29 de maio. A FAESC reforça a importância de realizar a declaração o quanto antes e de acompanhar o cronograma de restituições. A entrega dentro do prazo, aliada ao uso correto das ferramentas da Receita, contribui para a segurança do processo. A entidade também destaca que a entrega fora do prazo ou a não apresentação, quando obrigatória, está sujeita à multa de 1% ao mês calendário ou fração de atraso. Em caso de dúvidas, procure um contador de sua confiança ou sindicato rural de sua região. 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
3: 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Para essa galera, o bom dia segue no ar, segue no alto. Aí, produção, 6:19. Bom dia. Tá mandando ver no 984-37-7982. Aquele forte, longo e caloroso abraço. Que o papai do céu abençoe esse dia. Berenice Zambuja, vamos matar a saudade, a estação do trem.

0: por não ver.
1: Berenice Zambuja, 6h21, bom dia. Pra galera curtindo a gente em Jaburá, alô Miriam, bom dia, os nativos.

Pra dar aquela balançada, aquela chacoalhada na madrugada. 6:26, rapaz. Tá na hora, né? Pelo amor de Deus, tá na hora.

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0: Um dia lindo pra gente.
1: Ô, bicho, toca o botão sertanejo pra mim aí. Manda pro Tiburcio.
0: Alô, Tiburcio. Bom dia, meu irmão. Já, já, né, Tiburcio velho? Calma aí, meu irmão. Calma aí. Alô, meu amigo Gabinão, tudo bem, meu irmão? Vim da Rádio Catarinense. Aquele mate cevado no capricho. Um dia lindo, tá pedindo, mateando e pitando, né, com os monarcas. Você é companheiraço nosso de todas as madrugas. Dando aquela carona pra catarinense, né, Gabinão? Valeu, meu irmão. Um ótimo dia, bom dia.
2: Ô, meu amigo Michel, bom dia, bom, bom dia, Dique.
0: Ô, Dique.
2: Ui, escuridão, homem, ainda tá lá fora, escuro, galera, tá tão inchando o pescoço. Aí, ó.
0: Quem cachorro?
2: Eu rodei pra nós, Bertucci, ou de casa.
0: Boa.
2: Deus, todo mundo tá ligado na catarinense aí. Que Deus abençoe, que seja uma semana produtiva, que venha mais chuva, né? Estamos precisando. Foi meia pouca essa daí, esse pancadão não resolve nada, né, Michel?
0: É só
2: beleza?
0: Pra dar bagunça.
2: Valeu.
0: Né? Valeu, Dique. Um abraço. Luiz Alberto Conce, na boa, na paz. Na manhã da catarinense, né, meu irmão? Bom dia, bom dia.
3: Bom dia, Michelzinho, bom dia.
0: Ô, guria.
3: É o Nelce.
0: Tudo bem,
3: cedo? Nelce? Cedo, hoje eu acordei cedo.
0: Aí, filha.
3: Bom, não é quase cedo, mas hoje eu levantei mais cedo.
0: Tá.
3: Tô com a minha mãe no hospital, daí...
0: Tô... Força pra ti.
3: Com a... ansiosa, preocupada, tudo.
0: Aham.
3: Ah, manda uma música boa. Hoje mando. Tem a minha irmã, a Mônica, de aniversário.
0: Opa!
3: E se tiver sorteio de alguma, de algo aí... Eu quero entrar no sorteio, tá?
0: Tá bom, guria.
3: A próxima música, pode ser.
0: Tá bem, um abraço pra vocês aí, paciência com a mãezinha no hospital, né? Força pra vocês. Tá lá no médico, né? Já tá no recurso, viu, Nelce? Então calma aí que logo, logo ela estará junto com a gente de novo. Pode ficar tranquila, viu, guria? Nosso forte, longo e caloroso abraço pra ti, Nelce. Bom, o Gabinão tá pedindo, vai ouvir? Mateando, pitando. Os monarcas. Bom dia.

só pra dar aquela chacoalhada de leve na catarinense, no Bom Dia Trabalhador, Bom Dia Trabalhadora, chama, chama que tá na hora. Não adianta e não adianta, 6:34.

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4: 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Um ótimo amanhecer pra gente, um bom dia. Vamos saber como o tempo se comporta nessa semana, produção. É, rapaz. Tem previsão de pancadas de chuva ao decorrer do meio da manhã, né? À tarde e um pouquinho da noite. 2 milímetros de chuva hoje, pra terça-feira, dia 5. Muitas nuvens no céu, não tem previsão de chuva. A máxima chegará na casa de 27 graus. A mínima não baixa dos 14, 13 graus. Vamos ter uma quarta-feira, dia 6, de sol, nevoeiro no amanhecer, muitas nuvens à tarde, mas sem chuva. Chuva prevista para quinta-feira. Quinta-feira nublada, né? Quinta-feira nublada. Máximas de 27, mínimas de 17 graus. Chuva na sexta-feira de 22 milímetros. Aí chove já na madrugada, amanhã, tarde, noite. Teremos aí o sábado com temperaturas baixas, pancadas de chuva ao decorrer do dia. Domingo, segunda, terça, quarta, quinta e sexta da próxima semana, com temperaturas baixas, com máximas de 21 graus e mínimas, podendo chegar a 3 graus para a região de Joaçaba. Dado o recado aí, galera. Anotou certinho? E meu chapéu. Assim que começa a semana em Joaçaba, na região do Velho e Bom Oeste Catarinense. Girando mais uma vez o WhatsApp, porque a galera tá em peso no 984377982. Valeu, Fátima, bom dia. Tudo de bom, né, guria? Tudo de bem.
5: Bom dia aí, bom dia, meu amigo Michel. Cachorrão por cá, câmbio.
4: Câmbio, meu irmão.
5: Aí mesmo dando linha na pipa aí pro tal do Tangará City aí, tá bom?
4: Aham. Uh-huh.
5: Manda um salve aí pra galerinha da GTP aí, pro Pacuela, pro GC, pro Magalho, pro Alemão, pro Rafinha, os demais que estão na frequência aí, tá bom?
4: Feito, brinque.
5: Um salve aí pro Ademir da Congresso Cruzeiro aí. Manda um salve aí pra galerinha da Base Mix que tá na escuta aí. A galerinha do Barba, Cabelo e Bigode. Tá bom? Manda um salve aí pra turma do curso de dança ali de Joaçaba, que tá na frequência também, escutando nós aí.
4: Ô, maravilha!
5: Não vou lembrar o nome também desse povarel aí, que é muito gente boa. Tá bom? Beleza, Michá? Pode ser a próxima pra nós aí. Vamos de carona aí.
4: Valeu, querido.
5: Beleza? Grande abraço aí, uma ótima segunda-feira abençoada. Tudo bom.
4: Grande garoto! Bom dia, meu irmão.
6: Bom dia, meu irmão. Bom dia, meu irmão. Esperando pra obra, né? Vamos tocar agora de tarde.
4: Mas aí,
6: bicho, manda uma música pra nós aí.
4: Mando.
6: Bota nova dos monarcas aí. De boa noite, temos aqui. Estamos em casa, descansando.
4: Valeu, querido.
6: Já comprou, já vamos pra lida de volta, né?
4: Boa.
6: Deve sair um derrubicinho agora.
4: Não adianta,
6: pra,
4: né?
6: Outro, vamos lá pra Concórdia.
4: Não para, tem, né, meu irmão? Jeito.
7: Valeu, Nego Azeite. Bom dia, bom dia, bom dia. Obrigado pela companhia. Que o dia seja realmente lindo, mano velho. Que a segunda seja gostosa. Que o dia reserve pra gente só notícias boas, né? Caso isso fuja aí do nosso combinado, que tenhamos paciência e tranquilidade para saber lidar também com as adversidades da vida. Papai do céu te cuida, te proteja. É hora de ouvir Daniel.

0: Chiquito e Bondoneio, manhã de Aguaceiro. Alô, Canhada Funda. Mas é linda essa Canhada Funda aí, né? Alô, meu amigo Assis, Jucimar, Cris, Ed, enfim, toda a família Assis. Ao som da Rádio Catarinense, dá uma cutucada no Garnizé em produção. 6h48, bom dia.
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0: Luar é bem alto, né, produção? Alô, os gauchinhos! Bom dia, bom dia, bom dia! E rádio ligada, né, produção? Hã? Credo, né, vó? Chegaram lá em casa no ranchito, né? Fazendo verso à reveria pra alegrar o domingo da galera. Valeu, família. 6h49. Obrigado pela companhia. Deixa eu dar a última girada no Whats. Sabe quem tá mandando beijo, abraço, sorriso e amasso nessa manhã maravilhosa? Lá no 984377982. Pessoal que trabalha no Simai, ouvindo a Rádio Catarinense, ou na Simai, ao som da Catarinense, bicha. Dando carona pra vocês, indo pro serviço. Valeu, obrigado. Aliás, pra você levando o som da Rádio Catarinense, aquele forte, longo e caloroso abraço. Tá indo pro serviço, tá indo pra escola, é Edição pega, né? Credo, vó. Não para quando termina, né? Não para quando termina.
1: Que bom peça que eu recebo.
0: Os Valdir e Carlos Magrão, Magaive. Oh.

0: No Bom Dia dessa segunda, Oswaldir e Carlos Magrão, herdeiros da Pampa Pobre. 6h52. Hoje, no Jornal Primeira Hora, após 5 minutos com Jesus, Biblioteca Digital do MEC oferece 25 mil livros gratuitos. Denúncias de abuso em escola estadual pode ter novas regras em Santa Catarina. Intenção de compras para o Dia das Mães cresce 9,2%. Chega ao valor recorde, R$ 336 em Santa Catarina. Abertas as inscrições para o concurso Rei e Rainha da Pessoa Idosa em Joaçaba. UST mobiliza a comunidade para doações via imposto de renda. Abertas inscrições para o programa de inclusão digital para idosos em Joaçaba. Essas e outras inúmeras informações compõem o Jornal Primeira Hora, edição desta segunda, dia 4 do mês de maio, dia do calculista estrutural. Pra gente um bom dia, pra você uma boa manhã e a gente se reencontra logo mais nas principais informações da sua manhã no Jornal Primeira Hora.
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3: Olá, bom e abençoado dia. 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Quem vos fala é o pastor Julian e vos convido a meditar sobre o tema A Palavra que Jamais Falha, baseado no texto de João, capítulo 21, versículo 6, que diz assim: Joguem a rede do lado direito do barco, que vocês acharão peixe, disse Jesus. Quando falhamos em algo, é comum procurarmos orientação e apoio. Recorremos a livros, internet e amigos, buscando uma palavra que possa nos ajudar. Contudo, mesmo com tantos recursos, muitas vezes nos sentimos desanimados. Além de haver muita informação falsa e superficial, as palavras humanas falham. Após uma noite frustrante de pescaria, os discípulos de Jesus ouviram uma instrução precisa vinda da praia: joguem a rede do lado direito do barco, que vocês acharão peixe. Apesar de serem pescadores experientes, eles obedeceram, e a rede ficou cheia de grandes peixes. Palavras humanas são incertas, mas o que Jesus diz é confiável. Cada promessa contida na Bíblia leva a garantia de que Deus cumprirá o que disse. Sua palavra não volta vazia. A voz de Jesus que guiou os discípulos à pesca milagrosa é a mesma que nos fala hoje através das Escrituras. Na cruz, ele disse: tudo está completado. Assim está escrito em João 19:30, garantindo assim a nossa completa redenção. E também prometeu: porque eu vivo, vocês também viverão, como está escrito em João 14:19, nos dando a certeza da vitória contra a própria morte. Compreender que Jesus sempre cumpre as suas promessas é a chave para confiarmos em sua direção, especialmente quando nossos próprios esforços são infrutíferos. Em um mundo cheio de frases vazias, a palavra de Deus é a voz que nos guia e nos salva. Nela encontramos não apenas orientação, mas a própria presença e o poder do Senhor, que ressuscitou e vive eternamente. Oremos ao Senhor. Ó Senhor, em meio às incertezas, agradecemos pela certeza encontrada em Tua palavra, que ela seja a luz em nosso caminho e traga a presença salvadora do Teu Filho. Em nome de Jesus, amém.

Amigo ouvinte, se você, por um motivo ou outro, se sente aflito ou angustiado, queremos recomendar que você acesse os seguintes endereços virtuais: vivenciar.net, deusconecta.org.br, livrogratis.org.br, oraluterana.org.br. Nesses locais, você encontrará a ajuda que tanto precisa. Bom e abençoado dia, na paz do Deus Triuno, Pai, Filho e Espírito Santo. Amém.

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0: Olá, bom dia. Hoje é segunda-feira, 4 de maio. A temperatura na Avenida 15 de Novembro, no centro, em Joaçaba, é de 14 graus. A partir de agora, você acompanha as principais informações de hoje.
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0: Biblioteca Digital do MEC vai oferecer 25 mil livros gratuitos. Denúncia de abuso em escolas estaduais podem ter novas regras em Santa Catarina. Intenção de compras para o Dia das Mães cresce 9,2% e chega ao valor recorde de R$ 336 em Santa Catarina. Abertas inscrições para o concurso Rei e Rainha da Pessoa Idosa em Joaçaba. USP mobiliza a comunidade para doações via imposto de renda. Abertas inscrições para o programa de inclusão digital para idosos em Joaçaba. E ainda nessa edição, o giro de notícias pelo Brasil, o resultado das loterias, o comentário do jornalista Carlos Henrique Roncalho, informações do esporte e da segurança pública. Às 7:02 da manhã de segunda, Daniel Panobianco, ele é meteorologista e traz os detalhes do tempo e temperatura para esta segunda.
2: Santa Catarina tem um início de semana com variação de nebulosidade na porção oeste, por isso pode chover em pontos isolados. Nas demais áreas, o tempo fica mais firme e esquenta rapidamente. Calor, inclusive, vamos sentir com força pelo menos até quinta-feira. Na sexta, uma frente fria muda o tempo, traz chuva, ventania e queda brusca de temperatura. Há, inclusive, possibilidade de formação de geada a partir de domingo em grande parte do território catarinense. A temperatura máxima hoje prevista é de 25 graus e a mínima na próxima madrugada vai a 15 graus em Água Doce, Alto Bela Vista, Arabutã, Arvoredo, Campos Novos e Joaçaba. Daniel Panobianco, da agência PD Radar, com exclusividade para Catarinense.
0: O governo fez um anúncio do aumento de obras disponíveis no MEC Livros, a plataforma digital gratuita do Ministério da Educação. O acervo, que contava apenas com 8 mil exemplares, desde o lançamento no início de abril, receberá 17 mil novos títulos nas próximas semanas. Um total de 25 mil obras disponíveis para o público. A iniciativa visa a democratização cultural e acesso à leitura em todo o país. Detalhes com a repórter Joyce Teles.
3: A Biblioteca Digital do Ministério da Educação, o MEC Livros, está sendo ampliada e gradualmente passará a ter 25 mil títulos disponíveis gratuitamente aos usuários. A novidade foi anunciada em 23 de abril, Dia do Livro. O acervo digital foi lançado no início de abril com 8 mil exemplares e, ao longo das próximas semanas, terá um aumento de 17 mil novos títulos. A diretora de Apoio à Gestão Educacional da Secretaria de Educação Básica do MEC, Anita Stephanie, explicou como isso será feito.
4: A ampliação vai acontecer ao longo dessas próximas semanas até chegar em 25 mil livros, 25 mil títulos diferentes. O acervo, ele é muito dinâmico, né? Porque podem entrar novos livros, podem sair livros, porque depende muito da disponibilização das próprias editoras, né? Que possuem os direitos autorais dos livros contemporâneos na negociação.
3: O MEC Livros permite um empréstimo de até 2 obras por mês por CPF, que podem ser devolvidos após no mínimo 10% de leitura. Os livros disponibilizados são nacionais e internacionais, contando com lançamentos e best-sellers, além de obras do acervo do domínio público e de parcerias. Ao todo, a plataforma conta com quase 20 editorias e gêneros, que vão de romance e ficção a histórias em quadrinhos e literatura de cordel. Sob a supervisão de Anderson Mendanha, da Rádio Senado, Joyce Teles.
0: O município de Joaçaba tem um reforço e também faz uma orientação à população sobre o programa de incentivo à cremação. Uma iniciativa pioneira no Brasil que busca oferecer apoio às famílias em um momento delicado, além de contribuir com a organização urbana e questões ambientais. O programa prevê o custeio da cremação para moradores de Joaçaba no momento do falecimento, sem restrição da faixa de renda.

0: Para ter acesso a esse benefício, a família precisa apenas comprovar que a pessoa ou ente querido falecido residia no município por meio de documentos como comprovante de endereço ou cartão do SUS apresentados diretamente à funerária no momento da contratação do serviço. A proposta surge como uma alternativa importante, especialmente diante do espaço limitado no cemitério municipal e da necessidade de soluções mais sustentáveis. A cremação, nesse contexto, contribui tanto para a otimização do uso do espaço quanto para a redução dos impactos ambientais. Na prática, o processo é simples. Ao contratar a funerária, a família pode optar pela cremação. Estando com a documentação regular, o município assume os custos do procedimento. Vale destacar que o benefício cobre exclusivamente o ato da cremação, não incluindo despesas com velório e também urna funerária. Após a realização do procedimento, a família recebe uma urna com as cinzas do ente querido e pode decidir o destino, inclusive com a possibilidade de utilização de espaços específicos do cemitério municipal, conhecidos como columbários, disponíveis mediante pagamento de taxa. Outro ponto importante é que todo encaminhamento pode ser feito diretamente pela funerária, evitando que a família precise se deslocar até o órgão ou os órgãos públicos em um momento de luto. A medida busca garantir mais acolhimento, praticidade e respeito às famílias. Para mais informações, a população pode procurar a intendência do cemitério, localizado junto à casa mortuária do cemitério Frei Edgar, com atendimento de segunda a sexta-feira, das 8h30 às 11h30 e das 13h às 17h. 7h08, um projeto de lei está fazendo uma análise na Alesc para criar uma nova regra para lidar com denúncias de abuso ou violência envolvendo servidores da rede pública estadual de ensino. A proposta vale para casos de conduta sexual, física, moral ou psicológica no ambiente escolar. A ideia é definir um passo a passo para a denúncia seja recebida, registrada, encaminhada, apurada com a mais possível segurança. A repórter Giovana Alencar tem todas as informações.
1: Um projeto de lei em análise na Alesc quer criar novas regras para lidar com denúncias de abuso ou violência envolvendo servidores da rede pública estadual de ensino. A proposta vale para casos de conduta sexual, física, moral ou psicológica no ambiente escolar. A ideia é definir um passo a passo para que a denúncia seja recebida, registrada, encaminhada e apurada com segurança. Na prática, a rede estadual deverá ter canais acessíveis para receber as denúncias. Depois do recebimento da queixa, o caso deverá ser encaminhado à autoridade responsável. Também será feita uma avaliação inicial para verificar se há risco à integridade dos estudantes e se alguma medida urgente precisa ser adotada para evitar a continuidade de possíveis danos. Quando houver indícios de infração administrativa, deverá ser instaurada sindicância ou processo administrativo disciplinar. Nessa fase, deverão ser garantidos o contraditório e a ampla defesa, como já prevê a legislação dos servidores públicos estaduais. A proposta também assegura acesso a atendimento psicológico aos estudantes diretamente envolvidos. Esse atendimento poderá ser estendido aos familiares e, quando necessário, também ao servidor denunciado. O autor da matéria, deputado Alex Brasil, do PL, explicou o objetivo da iniciativa.
2: Eu acho que a gente avança nesse sentido de dar proteção aos alunos, mas também ao corpo docente, que esse foi o motivo do debate hoje aqui. Então, acho que a gente está conseguindo melhorar ainda mais um sistema de que quem está protegido e amparado pelos professores e pelos alunos possa estar mais regido agora dentro do nosso ordenamento jurídico.
1: Hoje, denúncias contra servidores já seguem as regras gerais do processo disciplinar do Estado. O que o projeto faz é criar uma orientação mais específica para as escolas estaduais, com atenção à proteção dos estudantes, ao sigilo das informações e ao direito de defesa de todos os envolvidos. A matéria foi aprovada pela Comissão de Constituição e Justiça da Alesc na quarta-feira, 29 de abril. E agora segue para análise da Comissão de Trabalho, Administração e Serviço Público. Acompanhe mais informações em tempo real nas redes sociais no @AssembleiaSC. Da Rádio Alesc, Giovana Alencar.
0: 7h10, momento dos nossos patrocinadores.

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4: As intenções de compras para o Dia das Mães cresceu 9,2% e atingiu um valor recorde, R$336 em Santa Catarina. O número é o maior da série histórica de pesquisas realizadas pela Fecomércio Santa Catarina para a data comemorativa desde 2018. Todos os detalhes é na reportagem de Cadu Reis.
5: Os consumidores catarinenses planejam investir em média R$336 em compras para o Dia das Mães. Este número foi obtido por meio de levantamento realizado pelo Núcleo de Inteligência Estratégica da Federação do Comércio de Bens, Serviços e Turismo de Santa Catarina. O valor é o maior da série histórica de pesquisas iniciada pela Fecomércio em 2018 para acompanhar a segunda data comemorativa mais relevante do ano para o setor comercial catarinense. A economista da instituição, Edilene Cavalcante, detalha.
6: Esse foi mais um resultado positivo, né? A intenção de compras cresceu 9,2% em relação ao ano passado. A gente está com uma trajetória positiva desde 2018 e agora com esse recorde. Essa é a segunda data mais importante para o comércio de Santa Catarina, perdendo apenas para o Natal. Então, nesse ano, novamente, a expectativa é positiva. A Fecomércio realiza essa pesquisa em 7 cidades do estado. Nesse ano, tivemos um crescimento em 4 dessas 7 cidades. O maior crescimento registrado em Criciúma, 56,6%. Uma intenção de compra de cerca de R$422. A nossa avaliação é que as famílias estão mais satisfeitas em relação à sua situação financeira. 87% dos consumidores indicaram que essa situação está melhor em comparação com o ano passado. A Fecomércio também fez uma pesquisa em dezembro de 2025, buscando entender os objetivos dos catarinenses para 2026, e um desses objetivos era gastar mais.
5: Conforme a pesquisa realizada pela Fecomércio, 56% dos consumidores de Santa Catarina vão deixar as compras de presentes do Dia das Mães para a semana que vem. Itens de vestuário, perfumes, cosméticos, calçados e bolsas se destacam entre as preferências. A economista da Fecomércio Santa Catarina, Edilene Cavalcante, ressalta alguns dos demais hábitos identificados pelo levantamento.
6: Historicamente, o que mais importa na hora da compra é o preço, né? O consumidor busca presentes mais em conta, né? Com maior desconto. Promoções também são importantes, qualidade do produto e atendimento. Então, esses fatores são decisivos na hora do consumidor decidir onde ele vai comprar. E ele vai comprar principalmente no comércio de rua. A gente tem aqui na Fecomércio a campanha Comércio Local é Legal, então é cada vez mais importante a gente fomentar o comércio de Santa Catarina, o comércio local. E nessa data também os consumidores pretendem comprar mais no comércio de rua aqui do estado, mas também temos compras pela internet e lojas de shopping. Além disso, a gente tem que algumas pessoas pretendem pagar esses presentes à vista, né, no Pix, procurando principalmente desconto, né, considerando que o preço é o principal determinante na hora da compra.
5: A Fecomércio entrevistou 2.100 pessoas nos municípios catarinenses de Blumenau, Chapecó, Criciúma, Florianópolis, Itajaí, Joinville e Lages para a pesquisa de intenção de compras para o Dia das Mães. A data comemorativa é celebrada anualmente no segundo domingo de maio, que neste ano cai no dia 10. De Florianópolis, da Rede de Notícias Acaerte, Cadu Reis.
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5: 7:17. Esse é o horário, Carlos. Bom dia, bem-vindo, meu amigo.
10: Muito bom dia, Michel Oliveira. Desejo a você e aos nossos ouvintes uma ótima semana. 4 de maio é o Dia Internacional dos Bombeiros, saudação a todos. É o dia de Star Wars, dia também do Engenheiro de Estruturas. No sábado, em um debate sobre os interesses do mercado de trabalho, consegui reunir nos estúdios da Catarinense 4 representantes sindicais. Lá estavam os trabalhadores e empregadores da indústria e do comércio da nossa região. Na pauta, a proposta era debatermos a escala 6x1, pronta para ser votada no Congresso e que provavelmente deixará de existir, dando lugar à escala 5x2. Claro que existem ainda caminhos a serem percorridos e entra nessa discussão a política partidária e o seu grande interesse pelo ano de 2026. Mas ficou claro, trabalhadores querem uma mudança, empregadores querem seguir como está. Os debates são acalorados, muito embora em meu programa houve reciprocidade, troca de opiniões, cordialidade, muito diálogo, sem nenhum radicalismo. Mas ficou bem claro, os empregados do comércio e da indústria têm em seus representantes posições favoráveis à redução da jornada sem nenhum desconto salarial. A principal alegação dos trabalhadores reside no campo da saúde. E isso é sério, precisa ser levado em conta. Segundo eles, o trabalhador que se compromete 6 dias por semana com a sua empresa e apenas um dia com a família, está estressado, sem tempo suficiente para o convívio familiar e para o lazer. Defendem sua posição sob várias alegações, inclusive a de que um empregado descansado rende e pode render muito mais. Na outra ponta, os empregadores. Fica claro que estão contrários à alteração sob a alegação de, se isso ocorrer, soando já como uma espécie de ameaça, os preços irão disparar, pois entendem que a conta deverá ser paga pelo mercado e não por eles próprios. também temem a redução da produtividade. Outra coisa que ficou claro, trabalhadores querem menos horas trabalhadas e sem nenhuma redução salarial. Empregadores afirmam que não, eles não vão pagar a conta. O certo é que a pressão continua. Num ano político, é bem provável que a maioria entenda no Congresso o lado do trabalhador, também aqui chamado de eleitor. Na indústria local e regional, hoje seus trabalhadores já têm uma escala 5x2. Trabalham 48 minutos a mais a cada dia da semana para folgar no sábado. No comércio é diferente. As escalas chegam a ser cruéis quando se fala especificamente em supermercado. Enfim, a pendenga segue firme. Empregados dizem que as empresas irão ganhar na produtividade. Empresários acham que não é bem assim. Aguardemos. Tenham todos um bom dia e até amanhã.
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4: Começando com a mais milionária, concurso 351 e os números sorteados: 5, 8, 23, 29, 34 e 42. Trevos sorteados 5 e 6. Não houve apostas ganhadoras nas combinações principais. Já com 5 acertos, 2 trevos, 3 apostas ganhadoras estão faturando R$ 76.626. Com 5 acertos mais 1 ou nenhum trevo, foram 31 apostas ganhadoras, estão embolsando R$ 3.295. Há prêmios menores nas demais combinações. A estimativa de prêmio para o próximo concurso de quarta-feira é de R$ 39.500.000. Dia de sorte, concurso 1.208, números sorteados: 5, 21, 22, 23, 24, 26 e 31. O mês da sorte é outubro. Com 7 acertos, houve uma aposta do Rio Grande do Sul que fatura R$ 604.242. Com 6 acertos, 53 apostas ganhadoras, que está embolsando R$ 1.757. Há prêmios menores para 5 e 4 acertos. A estimativa de prêmio para o próximo concurso amanhã é de R$ 200.000. Loteria Federal, extração 6.062. Quinto prêmio, 5.062. Quarto prêmio, 59.388. Terceiro prêmio, 71.509. Segundo prêmio, 20.444. E no primeiro prêmio, 48.545. Quina, concurso 7.015. Números sorteados: 4, 13, 52, 53 e 55. Com 5 acertos, não houve ganhador. 88 apostas fizeram os 4 acertos e estão recebendo a quantia de R$ 5.443. Há prêmios menores para 3 e 2 acertos. E a estimativa de prêmio para o próximo sorteio de hoje é de R$ 7.500.000. Loto Fácil, concurso 3.675. 15 acertos, 4 apostas ganhadoras. Ibirité, Minas Gerais. Francisco Beltrão, no Paraná, Itanhaém, São Paulo. Cada uma dessas apostas estão recebendo R$ 1.096.429. 14 acertos foram para 920 apostas ganhadoras, que recebem R$ 761. Há prêmios menores para 13, 12 e 11 acertos. A estimativa de prêmio para o próximo sorteio de hoje é de R$ 2.000.000. Mega Sena, concurso 3.003, números sorteados: 8, 24, 27, 37, 47 e 55. Com 6 acertos, não houve ganhador. Já na quina da Mega, 17 apostas estão recebendo R$ 61.173, inclusive uma de Iriniópolis, em Santa Catarina. Quem fez 4 acertos fatura R$ 1.019. A estimativa de prêmio para o próximo sorteio de amanhã é de R$ 8 milhões. São 7 horas 20.

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6: O município de Joaçaba está com inscrições abertas para o concurso que elegerá o rei e a rainha da pessoa idosa 2026. Os interessados podem se inscrever até a próxima sexta, dia 8. A iniciativa é promovida pela Prefeitura de Joaçaba por meio da Secretaria de Assistência Social e do Centro de Referência ao Idoso. O evento será realizado no dia 24 de maio, às 14 horas, no Centro de Eventos de Joaçaba. A secretária da Assistência Social, Sandra Pacheco, orienta os interessados.
8: Quem pode participar, né? Então, todos os idosos moradores de Joaçaba com 60 anos ou mais que queiram representar a pessoa idosa do nosso município.

0: com alegria, simpatia e compromisso. O nosso objetivo é valorizar o envelhecimento ativo, fortalecer a convivência social, promover um momento especial de integração entre as famílias e a comunidade. Os candidatos vão desfilar individualmente, né? Então não precisa ser casal, e serão avaliados por critérios como carisma, comunicação, apresentação pessoal, representatividade da pessoa idosa e animação da torcida. Então a torcida vai valer ponto também. Os eleitos vão representar o nosso município por um período de 2 anos em eventos e atividades. Então, convidamos todos os idosos que têm interesse, né, a procurar um centro de referência do idoso que fica ali na Vila Pedrini ou entrar em contato pelo telefone 3522-2912 para maiores informação. Será um momento de celebração, valorização e reconhecimento da pessoa idosa. Então, convidamos todos os idosos, familiares que queiram participar desse evento. É importante retirar o convite no centro de referência do idoso.
1: Com o prazo para declaração do imposto de renda se encerrando no dia 29 desse mês, o Hospital Universitário Santa Teresa em Joaçaba intensifica uma campanha de conscientização para contribuintes destinar parte do imposto devido ao Fundo da Infância e Adolescência, o FIA. A iniciativa apoia diretamente o projeto A Vida em Primeiro Lugar, que garante suporte aos UTIs neonatal, pediátrica na instituição. A proposta permite que pessoas físicas e jurídicas transformem parte do imposto em investimento direto na saúde de crianças e adolescentes de toda a grande região, sem custo adicional, como informa a diretora do USP, Linda Mirsky Gadler.
2: É um projeto, né? E onde então nós estamos com essa campanha muito importante, porque permite que as pessoas destinem parte do imposto de renda para projetos aqui da nossa região, sem pagar nada mais por isso. Então, ao invés de todo o imposto ir para o governo federal, uma parte pode ficar aqui, ajudando diretamente quem mais precisa. Por isso, então, temos o projeto no USP A Vida em Primeiro Lugar, que lhe dá suporte às UTIs neonatal e pediátrica, né? Então, todo o recurso ele será destinado especificamente para esse projeto das UTIs neonatal e pediátrica. Estamos falando de bebês, crianças que precisam de cuidados intensivos muito especiais. E esse recurso ajuda, então, nós a manter equipes completas de enfermeiros, psicólogos, médicos, assistentes sociais, realmente tudo aquilo que precisa para o suporte direto à vida. As pessoas físicas que fazem a declaração de imposto de renda completa podem destinar até 3% do imposto devido. E as empresas tributadas pelo lucro real, então elas podem destinar até 1% para esses projetos. Então é importante, porque é um recurso que já seria pago, mas que pode ter um destino muito mais próximo, né? E humano, aonde realmente a gente precisa investir. É bem simples. Você pode fazer direto na declaração do imposto de renda ou também por depósito no Fundo de Infância e Adolescência. Basta enviar o comprovante para o hospital indicando que a doação é para o projeto A Vida em Primeiro Lugar. A pessoa tendo dúvida, ela pode acessar as nossas redes sociais ou o site ust.org.br, onde tem o passo a passo completo de como fazer essa doação. Como também pode conversar com o seu contador, que normalmente faz isso de forma muito rápida e precisa, né? Por isso, sim, é muito importante participar a mobilização da comunidade local, regional, né? Porque isso, os recursos chegam muito mais rápido para realmente salvar as vidas, né? A gente vê isso todos os dias aqui nas nossas atividades, especialmente das nossas UTI neonatal e pediátrica. Cada profissional, cada estrutura mantida faz a diferença no cuidado com essas crianças, né? Então, é uma forma de transformar um imposto em solidariedade real. Então, a gente convida toda a nossa comunidade a participar, divulgar e realmente ajudar, né? É um gesto simples, não custa nada a mais e vem fazer uma diferença muito grande, né? Convidamos aí, vamos junto colaborar aí com a vida em primeiro lugar.
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1: Com o objetivo de apresentar as novas tecnologias para o público, 60 mais, com foco na segurança digital, será oferecido para moradores de Joaçaba um curso de inclusão digital para idosos. Danimar Weber, diretora do Poli Novale, explica como serão e serão três turmas, com até 20 alunos, no CRI, no Centro Referência ao Idoso, no Santa Teresa e também na linha Abate.
5: O principal objetivo é apresentar um pouquinho dessa tecnologia, né, que é o celular, chat GPT, também as redes sociais para os idosos. É, colocar para eles que é possível eles estarem nesse meio e também ter mais contato com os netos, com os filhos, conseguir ligar, conseguir tirar foto. A gente ensina desde o início do processo até as partes mais complexas também. E um detalhe que a gente traz também bem forte, né, no programa de inclusão digital para idosos, é a parte dos golpes também, né, que hoje é muito forte. É, na nossa região, acredito que em todo o país também, né, é um perigo que todo mundo corre, e a gente também ensina essa questão de identificar quando é golpe, quando não, como proceder também.
6: Quais são as maiores dificuldades que vocês percebem aí nesse público?
5: Na verdade, eu acredito que eles se sintam um pouco inseguros, né, para entrar no curso. Mas aí, quando a gente começa a falar um pouquinho, né, é nada assustador, que a gente vai ter dois professores auxiliando, que a gente tem a apostila, que é uma jornada, né? Então, são 20 aulas, né, uma vez na semana, nas comunidades. Então, eles vão viver uma jornada, e se caso eles esquecerem de alguma coisa, a gente está ali para dar suporte, e também tem a apostila, né, que tem toda a parte explicativa, tudo certinho de como eles devem fazer o passo a passo do que a gente está ensinando.
6: Ele é voltado para iniciantes, para quem já tem alguma noção também, né?
5: Isso. Até quando a gente vai apresentar o projeto para eles, a primeira pergunta que a gente faz é quem tem celular. Aí alguns falam que sim, outros que não. Então, aquele que fala que não tem, fala que não quer ir no curso. Mas aí a gente explica que a gente vai estar lá, inclusive a gente leva o aparelho celular, né? A gente tem aparelhos disponível aqui no Poli Novale para levar, para eles terem essa experiência e quem sabe, né, depois do curso eles adquirirem um também para se sentirem mais seguros, né, com o aparelho e poder usar também até mesmo por questão de segurança. Aí trabalha também essa questão, acabou caindo, para quem ligar, como que pode fazer. Então, também, nesse quesito, também a importância do aparelho celular.
6: As aulas serão presenciais? Como é que vai funcionar essa dinâmica?
5: Isso, são encontros semanais. Então, no CRI vai acontecer nas terças-feiras, na Santa Teresa vai acontecer nas quartas-feiras e lá na linha Abate, no interior, vai acontecer nas quintas-feiras. Então, as aulas são sempre à tarde, das 14 às 16 horas, e elas vão iniciar a partir do dia 19 de maio. A gente está na nossa terceira edição, então cada ano a gente faz em comunidades diferentes. E o que acontece? Depois que acontece essas 20 aulas, os alunos têm a formatura, entrega de certificado e também eles têm uma viagem, né, no final do curso.
6: Como fazer para participar? Tem algum custo, inscrição? Como é que funciona?
5: Para participar, vocês podem estar entrando em contato com o CRI e também aqui com o Poli Novale. Eu vou repetir aqui o contato duas vezes para vocês estarem me chamando. É o 49 99976 9505, 49 99976 9505. Só mandar uma mensagem ali no WhatsApp falando que quer participar do programa para a inclusão digital para pessoa idosa e que a gente já faz a inscrição, tudo bem certinho. A gente também tem essa preocupação de pedir todos os dados, também se faz uso de algum medicamento, porque até mesmo para a viagem a gente tem uma técnica de enfermagem junto para acompanhar. E o que é importante frisar é que esse projeto são para os idosos do município de Joaçaba.
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1: Começando o Giro Esportivo, falando de hoje sobre o Noesc Basquete Joaçaba. Na noite de ontem, venceu a equipe do Tatuí e foi apertado o placar 68 a 65. É o primeiro jogo das semifinais da Liga Ouro. Com resultado, o time do técnico Atos Calderaro construiu uma vantagem para disputar melhor de 3 jogos. O jogo 2 da série será na quarta-feira, dia 6, às 20 horas. Caso vença essa partida, o time joaçabense avança à final da competição. Já se for derrotado, o jogo 3 acontece no dia seguinte, também às 20 horas, novamente com o mando do Tatuí. Acontece no final de semana o complemento da quinta rodada da Série Prata do Campeonato Catarinense. Joaçaba Futsal abriu a rodada empatando com 2-2. O seu adversário foi o Marcílio Dias. Na sexta-feira, o Cunhapurã venceu o Catanduvas por 1-0. Também na sexta, Chaxiense foi superada pela equipe do Pinhalense por 2-0. No sábado, a equipe de Saudades bateu Maravilha por 4-3. A sexta rodada acontece entre os dias 9 e 13. Também no final de semana foi realizado completamente a rodada 4 da Liga Nacional Gold. Os jogos iniciaram na quinta-feira com empate de 1-1 entre o Corinthians e Cascavel. Também na quinta-feira, Jaraguá bateu Minas por 1-0. Na sexta, Joinville goleou São José por 5-0. Tubarão recebeu o Atlântico e foi superado por 5-2. No sábado, Marreco foi derrotado pela CBF por 2-0. Os outros mandantes derrotados foram Pato, que perdeu por 3-0 para o Magnus. Guarama foi superado pelo Praia por 7-2. E já o Campo Mourão venceu o Santo André por 6-1. Na Copa Silver, no sábado, o Vélez Camaquã venceu o Sport fora de casa por 4-1. Mandante, o Vasco bateu o Chopinzinho por 2-1. O América do Rio Grande do Norte venceu o São Caetano por 3-0. Amanhã, 19h30, Blumenau recebeu o São Lourenço. Às 21 horas, tem clássico Concórdia e Joaçaba. Dracena contra Balsas. Na quarta-feira, 19 horas, Apodi recebe Juventude e Lages enfrenta São Miguel às 20 horas. Não queria mais, vou ter que destacar o Beto Ferretti e a rodada do final de semana do Brasileirão.
7: Fim de semana ruim para os líderes do Brasileirão. Nenhum dos 6 primeiros colocados venceu na 13ª rodada. O Palmeiras ainda é o líder, com 6 pontos a mais que o Flamengo, que tem uma partida a menos. Os dois jogaram clássicos e empataram. O Verdão por 1-1 com o Santos e o Rubro Negro por 2-2 com o Vasco, que marcou no último minuto. O Fluminense perdeu por 2-0 para o Inter, mas se manteve em terceiro, graças ao tropeço do São Paulo, quarto colocado, que sofreu um gol no finalzinho e empatou por 2-2 com o Bahia, que é o sexto. O Atlético Paranaense, que ocupa o quinto lugar, ficou no 0-0 com o Grêmio. Na parte de baixo da tabela, destaque negativo para o Corinthians. Fora de casa, ele perdeu por 2-1 para o Mirassol em confronto direto e voltou para a zona de rebaixamento. Além dos dois paulistas, o Z4 ainda tem o Remo, que venceu o Botafogo por 2-1, e a Chapecoense, que perdeu para o Red Bull Bragantino pelo mesmo placar. O fim de semana também teve o atropelo do Vitória por 4-1 para cima do Coritiba. E o Clássico Mineiro, no qual o Atlético bateu o Cruzeiro por 3-1.
1: Já a Série B está na 7ª rodada e os jogos que aconteceram no final de semana foram os seguintes: Botafogo e São Paulo, e Náutico, né? Botafogo de São Paulo contra o Náutico. O Náutico ganhou de 2-1 do Botafogo de São Paulo. Cuiabá e Criciúma empataram em 1-1. O Fortaleza e o Goiás se enfrentaram, muito melhor para o Fortaleza, 4-1 o resultado final. São Bernardo e Ponte Preta, 3-0 do São Bernardo para cima da Ponte Preta. Operário e Londrina, 3-0 do Operário para cima do Londrina. Teve Sport e Ceará, melhor para o Sport, venceu a rodada por 2-0. O Atlético Goianiense e Juventude não saíram do 0-0. América Mineiro e CRB se enfrentaram. CRB ganhou de 2-1 do América Mineiro. Havaí e Novo Horizontino empataram em 3-3. Hoje fecha a rodada. Vila Nova vai receber o Atlético às 19 horas. 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
5: Moradores denunciam manobras perigosas em frente ao clube de Serra Alta.
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5: Um homem de 34 anos morreu após ser atropelado por uma carreta no final da tarde de sexta-feira, dia 1º, na 282 em Catanduvas. Conforme informações, a vítima foi encontrada com politraumatismo, já sem sinais vitais. A cena foi devidamente sinalizada pela guarnição para garantir a segurança do local e evitar novos acidentes. A Polícia Rodoviária Federal se fez presente e permaneceu no local para os procedimentos cabíveis relacionados a esta ocorrência. A identidade da vítima e onde ela residia não foram informadas ao momento. O Renault Sandero invadiu um terreno de uma residência no início da tarde de sexta-feira, na Rua Marechal Deodoro, no centro de Erval do Oeste. O acidente foi registrado por volta do meio-dia e 20. A condutora relatou para a polícia militar que subia a via em direção ao bairro Nossa Senhora de Fátima quando o veículo perdeu força e começou a descer de ré. De acordo com ela, os freios não responderam, resultado da queda do automóvel no terreno após derrubar a cerca. Apesar do impacto e também do susto, a condutora e os demais ocupantes não sofreram ferimentos. No início da tarde de domingo, um susto mobilizou a população e também os bombeiros em Joaçaba. Por volta do 12:30, um veículo de passeio pegou fogo na rua Nunes Varela, bem em frente ao barracão da escola de Samba Vale Samba. O grande destaque dessa ocorrência foi a rápida atitude e também das pessoas que presenciaram o começo do incêndio. Ao verem as chamas tomando o carro, os moradores da região agiram rapidamente utilizando baldes de água. Eles também foram para o meio da rua e começaram a parar os outros motoristas que trafegaram pedindo para extintor de incêndio serem emprestados para combater as chamas. Graças a esse esforço mútuo da comunidade, quando as equipes dos bombeiros chegaram no local, o incêndio já estava com proporções bem menores. A guarnição assumiu imediatamente a ocorrência, controlando o restante das chamas e realizando o trabalho de rescaldo. De acordo com informações apuradas, ninguém ficou ferido. Os danos do veículo ficaram concentrados principalmente na porta do lado do motorista e também no painel do veículo. Uma L200 Triton de cor branca com placas de São José do Pinhais saiu da pista no final da tarde de ontem. O corpo de bombeiro foi acionado por volta das 18 horas. A ocorrência aconteceu na comunidade de Vidal Ramos, interior de Capinzal. Segundo apurado, o veículo era ocupado por dois homens. Um deles foi ejetado do automóvel, enquanto o outro permaneceu encarcerado. Os bombeiros fizeram a realização de retirada das vítimas e encaminharam ambas ao hospital. Uma delas apresentava suspeita de traumatismo crânio-encefálico. Moradores da comunidade de Serra Alta, interior de Evaldo S., vêm denunciando a prática recorrente de manobras perigosas, como cavalo de pau em frente à sede do clube. A situação tem gerado perturbação do sossego e alguns prejuízos ao patrimônio da entidade. As imagens das câmeras de segurança obtidas confirmam denúncias. No registro feito nas noites de sábado, 11 e 25 de abril, é possível ver veículos realizando manobras no pátio de terra, levantando uma grande quantidade de poeira, lançando pedras contra as edificações. De acordo com a diretoria do clube, o impacto dos detritos tem causado avarias nas paredes e também na estrutura. Vídeos de incidentes estão sendo compartilhados nas redes sociais para auxiliar na identificação dos condutores. A comunidade solicita atenção das autoridades e também uma segurança de monitoramento na área visando inibir abusos e evitar novos danos à estrutura. 7:51. Essa informação conclui mais uma edição do Jornal Primeira Hora. Com produção da Central de Jornalismo Catarinense FM, sonoplastia geral de Eliseu Peruso Júnior, as reportagens de Paulo César, Cristian Souto, Joyce Teles, Giovana Alencar e Cadu Reis. Apresentação, Michael Oliveira. A redação de Orly Ricardo e Eliseu Peruso Júnior. A coordenação de jornalismo é de Marcelo Santos. A supervisão geral, Nelson Paulo dos Santos. Em seguida, para nossa alegria, o próprio programa da Alegria fica com você na segunda para te colocar no ar e no alto. Para você, um bom dia. E com você, o homem que há sorriso no rádio, Amarildo Monteiro.

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0: Meus amigos queridos, minhas amigas, é sempre um privilégio e um prazer estar com vocês nas manhãs da Catarinense. Hoje eu quero falar com vocês sobre um tema muito importante. Acabei de ler esses dias uma frase: quando o cachorro morre, o carrapato morre junto. E aí eu fiquei pensando, nossa, que frase que parece dura, não é verdade? Até um pouco incômoda, eu diria. Mas aí quando você aprofunda com mais calma, na verdade abre uma reflexão profunda sobre a vida. Dependências e verdades nas relações, nem todo laço é um golpe. Alguns são apenas permanência por necessidade. Existem relações que não se sustentam por amor, mas por utilidade. Enquanto há algo a ser retirado, a conexão existe. Quando a fonte seca, o vínculo também desaparece. Isso não fala só do outro, fala também da nossa lucidez. Quantas vezes confundimos presença com afeto? Quantas vezes chamamos de parceria aquilo que não é, era só conveniência? Há relações que florescem na troca. Outras sobrevivem na dependência. E o mais delicado é que nem sempre isso é visível no início. Muitas vezes só se revela quando algo dá errado, quando o cenário muda ou quando aquilo que sustenta a revelação deixa de existir. Então, no fundo, essa frase, ela é sobre discernimento, sobre perceber quem caminha ao seu lado e quem apenas se alimenta do caminho que você construiu. Talvez o ponto mais profundo aqui seja nesta manhã: quando você cresce, tudo se fortalece. Algumas presenças simplesmente se desfazem. E não porque você perdeu alguém, mas porque deixou de sustentar aquilo que nunca foi de fato um encontro. Para pra pensar. Temos uma segunda-feira para refletir e uma semana para mudar. Que seja uma semana diferente, que você seja diferente e que comecemos o dia diferente, sempre voltados para o bem. Boa segunda-feira e um bom início de semana para todos nós.
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Que maravilha, hein, minha gente? Bom dia, bom dia, bom dia, minha gente querida. Está começando o seu, o nosso programa da alegria a partir de agora, a milhão na sua manhã.

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1: Hoje é segunda-feira, 4 de maio, porque segunda-feira também pode ter sorriso, sim. Música boa, energia positiva e aquele abraço em forma de programa da alegria. Aqui a tristeza pede espaço e a alegria toma conta do coração. Trabalhando comigo nesta manhã maravilhosa, Eliseu Peruso Júnior agora e daqui a pouquinho, Dalceu Martins, vamos fazer a maior festa da sua manhã.

0: O chimarrão tá preparando o chima agora, café, aumenta o volume, venha viver mais uma manhã especial com a gente, com notícias, brincadeiras, emoção, diversão e a música que faz bem para a sua alma. Estaremos juntos, começando a semana aqui na Catarinense.
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0: Pra começar, revelação. Uau!

0: Pam, pam, valeu, revelação, programa da alegria, segunda-feira, bom dia pra você.
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0: Olha, você sabia que as florestas ajudam a fabricar chuva? Sabia? As árvores liberam vapor de água pelas folhas, formando nuvens e ajudando no equilíbrio do clima. Por isso, grandes florestas como a Amazônia são chamadas de verdadeiras fábricas de chuva da natureza. Por mais florestas mundo afora, onde há desertos, é porque as florestas já se foram há muito tempo.

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Galera do bem, maravilhosa de mais uma manhã, segunda-feira, começando a semana de bem com a vida. 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Combinado? 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
1: E viva a nossa segunda-feira maravilhosa. E aí, bom dia, vamos acordando, vamos acordando. Já acordou, já tá no trabalho, já tá na correria? Tamo junto nessa embolada da manhã com muito astral. Se prepara, é sempre bom ter você aqui. E agora, aquele momento muito cheio de alegria.
0: Agora, na Catarinense, bom dia.

0: queridos, minhas queridas, todo mundo bem aí? Todo mundo tranquilinho? Como é que foi o final de semana? Me conta, correu tudo bem? Foi naquele bailinho, dançou? Os filhos vieram, os netos vieram, foram passear, foram na casa do vizinho? Como é que tava aquele almoço? Tava bacana? Que bom, hein? Vamos começar a semana bem. Dá um abraço aqui. O desejo de um dia muito feliz para vocês, meus amados. E claro, vamos celebrar o seu aniversário neste 4 de maio.
1: Parabéns! Parabéns!
0: Olha, o grupo Viver e Sempre Cantar de Lacerdópolis abraça a dona Gema Lissa Dalprá. Grupo Unidos e Luzerna para Leonil de Bo. O grupo Estrela Dava do Baixo Santa Teresa para Dona Diva Luísa Cielo. Grupo Viver e Sempre Cantar de Lácer para Lourdes Flâmia Boldrini. Gema Alissa Loprá, parabéns, tudo de bom, né? Pessoal que tá de aniversário lá. O grupo Sempre Alegre de Catanduvas para Jandir Uzuki. Grupo Unidos e Luzerna para Gelsi Terezinha Dalvesco. O grupo Levando a Vida de São Roque Lacerdópolis para Lídio Proner. O grupo Os Pioneiros do Centro em Ibicaré para Maria Meleri e Valdemar Schiavini. O grupo Frei Silvano de Água Doce para Alvadi Marinoski, Paulo Terêncio. O grupo de Vargem Bonita para... E aí já é amanhã, então, Vargem Bonita, amanhã a gente fala, combinado? Super parabéns, que Deus abençoe a todos e saúde!
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0: Viva! E claro, um início de semana maravilhando com a gente e os monarcas.

0: aí, monarcas, vovô, nono, nona, pra gente começar super bem a semana, com todo carinho, com toda a alegria. Catarinense.
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0: Nota de falecimento. A funerária Frei Bruno comunica com pesar o falecimento da senhora Maria de Lourdes Sareto, ocorrido ontem aos 74 anos de idade. O corpo está sendo velado na capela 2 da funerária Frei Bruno, localizada na rua Tiradentes, em frente à delegacia regional de Joaçaba. Com celebração de despedida hoje, daqui a pouco, às 9 horas da manhã, no próprio local. Seguindo logo após para o cemitério municipal Nossa Senhora da Glória. Comunicamos com pesar o falecimento da senhora Maria de Lourdes Sareto.
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0: Vamos embora, meus amigos e amigas. Amanhã só está começando, a segunda só está começando, mas tem muita coisa pela frente. Você vai dizer assim: meu Deus, eu tenho muita coisa para fazer hoje. Ah, hoje vai ser um dia corrido. Calma, calma. Chegue e faça o seu dia, combinado? Como a gente vai começar a falar de horóscopo do dia, agora aumenta aí, vai.
5: E agora, vamos conferir as previsões astrológicas para hoje. Áries, de 21 de março a 20 de abril.
0: Você pode sentir um impulso forte de agir e resolver tudo de uma vez ou provar o seu ponto de vista, combinado? Ainda assim, vale tentar observar se essa urgência vem de convicção ou apenas de ansiedade. Dar um passo atrás antes de avançar ajuda a evitar conflitos extremamente desnecessários. Às vezes tem coisas que não há necessidade, né? Touro, o dia pode ativar inquietação interna ou preocupações exageradas com situações que ainda não estão claras. Evite alimentar pensamentos catastróficos, pois isso ajuda a manter o equilíbrio. Procure agir com cautela e respeite seu próprio ritmo, sem se pressionar por respostas agora. As coisas não funcionam assim. Fechou? Deixa eu falar com a turma de Gêmeos agora. Atenção, Gêmeos. Algumas interações sociais podem ficar mais intensas hoje, como divergências de opinião e promessas que parecem maiores do que a realidade. Vale ouvir mais antes de se posicionar e evitar assumir compromissos por impulso. Aí não vai ser legal. Câncer, tudo bem contigo, caranguejinha? Questões ligadas às responsabilidades ou expectativas externas podem gerar pressão. Você tende a sentir vontade de reagir ou provar competência rapidamente. Ainda assim, é importante não se sobrecarregar. Avalie limites e agir com estratégia vai trazer muito bons resultados. Fechado? Daqui a pouquinho eu falo com a turma de Leão na manhã do programa da Alegria.
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0: Coisa linda, Zezé de Camargo e Luciano, amor incandescente, é isso aí galera, segunda-feira, bom início de semana.
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Mandar um oi para a galera da saúde, mandar um salve para a turma da educação e por aí vai, turma da entrega, pessoal que está nos acompanhando nesse Brasilzão afora, muito obrigado. Um dia acompanhado e protegido por Deus, e vamos juntos na manhã ouvindo a homenagem do programa da Alegria com Chitãozinho e Chororó. Essa é a alegria, essa é a energia boa.

Tio Augusto, gostou da moda aí? Boa essa aí, nessa aí, da energia legal, Chitãozinho Chororó, pura emoção. Aquele abraço, meu irmão, boa semana e aquela proteção divina pra toda a galera da ração, que puxa ração pra toda a nossa região, a turma dos tiroleses também, né? A turma que puxa o suquinho da mimosa, aquele abraço. 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
1: Nota de falecimento. A funerária Frei Bruno comunica com pesar o falecimento da senhora Maria de Lourdes Sareto, ocorrido ontem aos 74 anos de idade. Seu corpo está sendo velado na Capela 2 da funerária Frei Bruno, localizada na rua Tiradentes, em frente à Delegacia Regional de Joaçaba, com celebração de despedida hoje, daqui a pouco, às 9 horas, no próprio local. Seguindo logo após pelo Cemitério Municipal Nossa Senhora da Glória, em Erval do Oeste.
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1: Hora de agora, 8h43 da manhã. Super obrigado pelo carinho, por você estar aqui, ó, pertinho da gente, na Manhã da Alegria. Quero mandar um abraço especial também para todo esse povo querido que está acordando agora, ligando na Catarinense, né, Dalceu? E a gente segue falando de horóscopo do dia para você.
4: 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De 22 de julho a 22 de agosto.
1: Papo reto, convicções pessoais ou planos futuros podem ganhar um tom exagerado hoje, né? Há um risco ampliado de apostar alto demais ou defender ideias sem avaliar todos os detalhes. Tente manter a abertura para ajustes e evitar decisões definitivas tomadas no calor do momento que não vão te levar a lugar nenhum, né? Sempre a cabeça boa é o caminho. Virgem, tudo bem? O aspecto astral do dia pode acabar intensificando preocupações com o controle ou segurança, por isso é bom evitar agir movido por medo, urgência emocional. Uma análise mais realista e prática pode ajudar a transformar o que é tensão em decisões mais conscientes e eficazes, não é verdade? Tudo bem com você, Libra? Olha, algumas sociedades e parcerias podem ficar mais tensas, especialmente se houver disputas por espaço ou diferenças de expectativa. Evitar confrontos diretos e buscar diálogo equilibrado vai te ajudar a diminuir atritos. Nem toda situação precisa ser resolvida no dia de hoje. Fecho aqui com você de Escorpião. A rotina pode ficar mais exigente, com pressa ou demandas excessivas. Há um risco ampliado, eu diria, de desgaste físico. Para começar a semana não é legal, especialmente se você ignorar os sinais de cansaço. Ajustar o ritmo e priorizar tarefas ajudam a atravessar o dia com mais eficiência e menos tensão. Alô, Sagitário, daqui a pouco a gente conversa por aqui.

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1: E aí, queridos, Guilherme Santiago, na Catarinense, no programa da Alegria. Que coisa mais linda. Mona Lisa lá do fundinho do baú, né? Música boa, sertaneja. Já já tem mais. Vamos acordar, galera. É segunda-feira, energia boa, é alto astral pra você.

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0: É isso aí, galera do bem, no programa da Alegria, 8:54 da manhã. Como é que tá a vida? Acordou bem hoje? Como é que tá? Que a gente chegar na segunda-feira no trabalho já dá de cara, né, com tudo aquilo que tem que fazer. Suavidade, galera, e vamos em frente, né? Agora, os últimos horóscopos da manhã.
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0: Papo reto para você. O entusiasmo pode estar assim muito alto, mas há tendências a exagerar. Apostas ou expectativas, evite agir por impulso, especialmente para não assumir riscos desnecessários. Canalizar energia para algo produtivo com limites claros traz melhores resultados hoje. Capricórnio, questões familiares podem gerar reações mais intensas hoje. O que pede moderação não são ações e palavras. Evite decisões precipitadas ou discussões acaloradas. Manter uma postura alinhada aos seus valores, ainda que flexível, pode ajudar a preservar a estabilidade emocional no ar, né, Capricórnio? Tudo bem aí, Aquário? O dia pode indicar mais tensão na comunicação, com falas impulsivas ou interpretações exageradas do que se vê. Procure checar cuidadosamente as informações e refletir com calma antes de se posicionar. Uma abordagem mais racional ajuda a evitar mal-entendidos. Tudo bem, peixes? Evite gastos exagerados ou compromissos assumidos por excesso de confiança. Avaliar com calma cada passo ajuda a manter o equilíbrio e evita arrependimento. A empolgação é válida, mas não pode ser ela a tomar decisões hoje. Cuide mais da sua autoestima. Fechou? É isso aí. O horóscopo do dia fica por aqui. Vamos continuar fazendo uma grande manhã de segunda-feira.
2: Gratidão, age no teu coração.

Gustavo Lima, retrovisor no programa da alegria, meu povo querido demais, a comunidade Nossa Senhora de Fátima, em Ervaldo Oeste, convida todos para a grande festa da padroeira dia 10 de maio. A partir do dia 5 haverá venda de produtos diversos e no sábado terá venda e retirada de frango recheado às 11:30 da manhã e bingo às 19:00. No domingo, dia das mães, a festa começa às 10 com Santa Missa e primeira Eucaristia. Ao meio-dia, almoço com churrasco e às 14:00, matiné com Marcos e Mateus e banda. Entre em contato pelo fone 984272869. Prestigie, vai ser bem bacana também. É isso aí. Daqui a pouquinho tem mais energia boa na manhã pra você. 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
1: Isso aí, galera, 9:05, dona de casa, bom dia, minha querida, como é que tá o radinho? Tá ligado aí na sala, tá ligado na cozinha, tá ligado aonde? Lá fora na lavanderia, o importante é a gente tá junto, hein? Amanhã inteirinha no programa da alegria. Alô, secretária do Lar, obrigado, eu tenho um monte de amigas que baixaram o app da rádio e tem a catarinense no celular. Então, vão fazendo o trabalho, né? Limpando. E ó, o celularzinho ali na

Catarinense, muito, muito obrigado. Não é uma, nem duas, nem três. São muitas amigas que fazem isso e eu agradeço de todo o coração. Deixa eu mandar um abração para Kleber Todescato. Obrigado pela audiência de você e toda a família aí, tá, querido? Uma semana muito bacana. A Eric Pablo, que nos acompanha sempre lá no Paraná, e vai ouvir agora Exalta Samba.

0: Exalta Samba, ainda com o Thiaguinho, demais. Valeu, Eric. Boa manhã, boa segunda-feira pra você, 9:09 da manhã.
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0: E atenção, meus amigos e amigas, contrata-se casal aposentado para trabalhar em chácara em Erval do Oeste, 3522-1468. Vende-se ou troca-se casa em Luzerna, no bairro São Francisco, 989-22-1692. Vende-se um sítio em Capinzal, R$150 mil, 997-26-9972-6538, tá? É isso aí. E o Cine começa a semana com muitas vagas a partir de 12:30 para você, desenhista, projetista, engenheiro de segurança, operador de processo de produção, motorista de ônibus rodoviário, empacotador. Essa é uma vaga para PCD, trabalhador de recepção, pedreiro e servente de obras. No Cine, com carteira de trabalho a partir de 12:30. Classificados da Catarinense para Cronos Segurança Privada.
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0: Isso aí, galera, 9:13 da manhã no programa da Alegria. Estamos de volta e a partir de agora para Visa Supermercados e Laboratório São Francisco, se liga na segundona do programa da Alegria. A gente fala de muitas palavras bonitas ultimamente, né? Fala de gratidão, fala de fazer o bem e fala de empatia. Empatia é a capacidade de se colocar no lugar do outro. é tentar entender o que a outra pessoa está sentindo, com respeito, carinho e humanidade. Ser simpático, ser empático é perceber quando alguém precisa de ajuda, de atenção, de paciência ou até de um simples sorriso. Isso é empatia. E pensando nessa palavra no final de semana, eu estou trazendo a partir de agora a nossa provocação da segunda-feira com o tema empatia. Pequenos gestos que mudam o dia de alguém. Então, meus amigos queridos, hoje eu quero tocar não só seus ouvidos, mas principalmente o seu coração das centenas e milhares de pessoas que me acompanham todas as manhãs. Vivemos dias tão corridos, não é verdade? Tanta pressa, tanto barulho, que às vezes esquecemos de algo simples, muita pressão, mais poderoso, a empatia, né? A empatia. Dar a vez no trânsito, ajudar um idoso a atravessar a rua, adotar um animal abandonado, ou até pagar a compra de alguém que estava sem dinheiro suficiente no supermercado. Pequenos gestos que talvez pareçam simples para você ou para muita gente, mas que podem salvar o dia ou até a esperança de outra pessoa. Então hoje eu quero provocar você aí que me escuta. Quando foi a última vez que você fez o bem sem esperar nada em troca? Conta pra mim, qual foi o gesto mais bonito de empatia que você já fez ou recebeu de alguém? Pode ter sido um abraço, uma palavra, uma ajuda inesperada, um gesto de carinho no momento difícil, enfim, do que eu falei agora. Manda seu áudio, sua mensagem, porque histórias bonitas inspiram outras pessoas a fazerem o bem também. E o que que a gente quer? Tornar o mundo um pouquinho melhor para se viver. E aí, quando você praticou isso? Conta pra mim, ou quando você recebeu isso, o WhatsApp está liberado a partir de agora, 98437-7982. E pra começar a festa, 916, Traia Véia e um pupurri maravilhoso.

Valeu, Traia, vem aí, daqui a pouquinho eu volto já com a participação, né? Com a resposta da dona Terezinha do bairro Santo Antônio de Herval do Oeste. Achei muito gentil o que a senhora falou, viu, dona Terezinha? Já já a gente conversa aqui. Sempre tem, né, minha gente? 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

0: Legal, né, gente? Programa da Alegria, manhã maravilhosa de segunda-feira. Obrigado por você estar aqui e vai contando na nossa provocação de hoje. Hoje estamos abordando empatia. O que é que aconteceu com você? Você fez algo bom para alguém? Recebeu algo legal de alguém? Conte para mim a sua história aqui. Essa não tem nada a ver com empatia, mas já vai participar a Miriam Stanhempel, que tá com a gente na manhã do programa da Alegria. Oi, Miriam, bom dia para você.
1: Bom dia, Marildo, tudo bem? É a Miriam, né? Pensando em Jaborá. Para dar uma música do Amado Batista, qualquer uma da programação, faz para todos os ouvintes catarinenses, para vocês e da rádio, e uma ótima, abençoada segunda-feira para todos nós.
0: Muito obrigado, querida, tudo de bom. Vamos falar com a Nelce. Oi, amiga, seja bem-vinda, conte a tua história, Nelce.
2: Bom dia, Maria do Monteiro, bom dia. É a Nelce. Uma palavra de conforto, de carinho, eu recebi hoje manhã cedo numa vizinha. Cedo, hoje de manhã. Estou com a minha mãe no hospital, daí chegou aí a minha vizinha, me deu umas palavras de conforto. Recebi hoje de manhã umas palavras de conforto, de carinho, de uma vizinha. E eu te dar feito a mesma semana passada para outra vizinha ali, que ela estava se sentindo não bem, até eu com a minha mãe aí, cuidando da minha mãe, até fui... uma palavra de carinho, de conforto para ela, que ela estava um pouco com dor de cabeça, daí me ofereci a fazer algo para ela, mas ela disse que ela estava preocupada com a mãe aqui, daí não ia me tirar daqui para ajudar ela.
0: Olha só. São coisas simples, né, gente? Gentilezas, isso é empatia, né? A empatia tá do lado da gente nos pequenos gestos que a gente faz todo santo dia. Daqui a pouquinho a gente vai voltar já com o Alexandre trazendo também a sua opinião sobre empatia no programa da Alegria. E agora, a vida cor-de-rosa. Aumenta o volume do rádio aí, vamos juntos na manhã.

E aí, garoto, gostou da música linda, né? Nossa, Amado Batista, Vida Cor de Rosa. E vamos ter uma segunda cor de rosa, né? Começar aí a milhão por hora, minha gente, Ederval Velho, bom dia. Pessoal de Campos Novos, muito obrigado. Galera do interior, muito obrigado. Em todo lugar, a catarinense é o primeiro lugar.

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2: A funerária Frei Bruno comunica com pesar o falecimento do senhor Lídio Lunardelli, ocorrido ontem aos 89 anos de idade. 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Comunicamos com pesar o falecimento do senhor Lídio Lunardelli.
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2: É isso aí, 9h36 da manhã, aliás, o Rádio Saudade às 16h30, um programa imperdível, gente, só com aquelas músicas maravilhosas. Olha que eu recebi agora há pouco da dona Terezinha lá do bairro Santo Antônio de Ervaldo Oeste. Ela diz assim: Amarildo, semana passada um rapaz parou o carro e me ajudou a atravessar a rua. Eu estava de bengala, pode parecer pouco, mas aquilo aqueceu o meu coração. Faço questão de contar para você e para os ouvintes. Dona Terezinha, bairro Santo Antônio em Erval, muito obrigado pelo carinho da senhora e pelo testemunho na provocação de hoje. Estamos falando sobre empatia. O que que você tem feito aí para ajudar as pessoas, eu te pergunto. Tem mais gente falando comigo aqui no programa da Alegria. Olá, bom dia.
11: Bom dia, bom dia, bom dia, amigo Amarildo. Por aqui o Alexandre, falando hoje aqui do alto dos Tangará, fuçando igual tatu faqueado, ligadinho na Catarinense. Passando para desejar um abençoado dia a todos os ouvintes, a vocês da rádio. E referente à enquete aí, numa dessas minhas andanças, um dia eu estava vindo, voltando de uma viagem, e passei por um andante na estrada. E me chamou a atenção que eu passei olhando e ele tava tipo chinelo de dedo, mas dava de ver que era um chinelo bem surrado. E eu passei, segui minha viagem e olhei no banco de trás, eu vi que tinha uma botina muito boa, por sinal. Mas estava ali. E eu lembrei dele com chinelo nos pés ali, eu com aquela botina ali que eu usava, raramente usava ela, em algumas saídas específicas eu usava ela. Para mim não tinha serventia naquele momento, mas para ele teria muito. Então eu fui adiante, retornei o veículo, parei, perguntei se servia. Ele falou: se ficar pequeno, eu corto o bico, se ficar grande, eu coloco um pano. Entreguei para ele aquela botina, segui minha viagem, mas com uma sensação tão boa no peito que, olha, e com certeza ele também ficou feliz. Aquela proteção divina a todos os ouvintes da Catarinense, aperta o play, tchau, obrigado!
2: Valeu, Alexandre, tá aí, isso é empatia com o próximo, pequenos gestos, pequenas coisas. Conte a sua história pra mim hoje, na provocação do programa da Alegria, não tenha vergonha não, fale comigo, conte aí, estamos juntos, 98437-7982.
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0: 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Hoje, provocação, nossa enquete, a nossa opinião sobre empatia. E aí, você tem sido uma pessoa bacana, que pratica empatia, que recebe empatia? Vamos ao ouvinte, né? Falando na Catarinense. Oi, bom dia.
1: Bom dia, Marildo Monteiro, é a Regiane de Luzerna. Então, a gente há um tempo atrás... A gente viveu uma situação assim com a minha sogra, quando ela estava internada no hospital. Uhum. E a gente se revezava para passar as noites e os dias com ela. Aí, por várias vezes, assim, à noite, a gente não só atendia ela, como tinha outras pessoas no quarto, onde precisavam de ajuda também, e a gente ia lá, cobria, ou ela, a pessoa reclamava de outra coisa, a gente atendia. Por várias vezes também tinha outros episódios que a pessoa vinha se internar no hospital e vinha sem roupa, sem produtos de higiene, nada. Então, por quantas vezes a gente estava lá, viveu essa situação e a gente veio até em casa, a gente levou coisas básicas da higiene para elas e tipo assim, é tão prazeroso que não é a questão deles receberem essa empatia, é de a gente estar fazendo, a gente se sente bem quando a gente está ajudando as pessoas que a gente nem na verdade conhece. Então é sobre isso. Bom dia.
0: Obrigado, Rejane. É exatamente sobre isso que estamos falando hoje no programa da Alegria. Eu preciso ouvir você. Fala, Osmarzinho, diga lá, meu irmão.
2: Bom dia, Lúcio, meu amigo, Amarildo Manteiro, tudo certo? Osmarzinho por aqui, né? Falando em ajudar o pessoal. Uma vez estava vindo lá de Rondonópolis, né? Sentido interior de São Paulo aí com glicerina. E tem uns lugares ali na região do Mato Grosso que é uns retão aí. E não, você tem nada na beira da estrada, sabe? Que quando você tá andando asfalto, parece que tá um calorão, sabe? E eu vi um cara caminhando na beira da faixa ali. Peguei, encostei o caminhão, né? No lado da pista, que quase não tem acostamento ali naquela região. E tinha a geladeirinha dentro ali, com bastante fruta, bolacha e coisa errada, né? E a gente sempre usa bastante água junto também, térmica e mais um negocinho de água lá. Enchi a garrafa dele mais um pouco e dei tudo aquelas coisas erradas para ele comer. Me agradeceu e ficou faceiro, sabe? E eu fui seguir minha viagem. Cheguei ali onde é que eu ia descarregar, cara, não tinha nada para comer, não tinha um lugar perto para comer, nem tomar um café, nada, né? Tive que passei necessidade, mas eu fiz um gesto de bom coração para ele, né? Pelo menos ele ia caminhar. Saber até onde a pé ali, andando, né? Sem comida. E eu dei a minha comida para ele. E fiquei assim, até eu falei assim para ele: pode ficar com tudo aqui que eu tô andando, né? Logo eu acho algum lugar na beira da estrada e compro tudo de novo, né? E ele ficou faceiro e eu fiz a minha viagem, né? Beleza, meu jovem ilustre, meu amigo Amarildo Monteiro? Essa é a história do dia a dia de quem viaja aí. Abraço aí, menino. Até mais.
0: Até mais, Osmarzinho. Essa é a plática da empatia, né? Você para na estrada, nem conhece a pessoa, não sabe se a pessoa é do bem ou não, mas nesse momento acho que tem uma mão divina que age, né? Você pratica o bem para as pessoas. São 9:48 da manhã, a gente vai para mais um ouvinte, Dalceu. Então vamos lá, empatia, esse é o termo. Oi, bom dia.
3: Dia, Marilda, aqui é a Jussara, da 15 de novembro, de Joaçapa.
0: Oi.
3: Poucos que têm empatias, porque esses dias eu vinha descendo uma rua ali, uhum, e resbalei com uma sapatilha lisa e caí, e vinha umas mulheres, umas senhoras, pois não pararam para conseguir me levantar. Levei horas para levantar, mas levantei. Uhum. Eu não, se eu vejo, eu ajudo, né? Mas é difícil, tá muito difícil a empatia das pessoas. Vocês passam, não dizem adeus. Às vezes a gente só quer dizer bom dia, tudo bem, um sorriso, já tá bom, né? Uhum. Mas não, hoje é poucos que tem.
0: É verdade.
3: É a minha opinião, né?
0: Jussara,
3: um abraço e tenha um bom dia.
0: Abraço, querido, tocou no ponto. Tocou no ponto, né? A empatia é isso, é um sorriso, um bom dia, um abraço. Eu dou uns 300 bom dia, boa tarde, quando eu venho de pé de casa para as pessoas me conhecem, eu não conheço a maioria pelo trabalho da gente, né? Mas eles, ô Amarildo, como é que vai? Oi, tudo bem? Como é que é o seu nome? Pai, eu já bato um papo ali. Então, isso é empatia, né? Você ganha das pessoas algo que vai mudar a sua vida, vai mudar o seu dia. Isso é empatia. Eu fico feliz demais da conta quando isso acontece. Eu quero, depois dos comerciais, continuar ouvindo a sua história. A gente precisa colocar empatia na nossa vida, viu? Não esqueça disso.

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7: Mas pode me chamar de amigo. Esse é o programa da alegria na manhã, gente, com todo carinho. Hoje a nossa provocação, estamos falando sobre empatia. Tão distante, né? De muita gente, mas tão presente em histórias da vida da nossa gente. Vamos falar com o povo aqui, dando o seu recado. Oi, bom dia.
8: Bom dia, Marildo Monteiro, aqui é Adelina Negrasman de Luzerno. Pois é, falando em ajudar, minha mãe sempre dizia, o que a direita faz, a esquerda não precisa saber, a gente deve ajudar e sair contando que ajudou, né? Mas um certo dia em Joaçaba, eu na rua andando, e duas crianças, um menino e uma menininha, olhando na vitrine da loja lá, estavam os dois lá olhando para dentro daí, eu perguntei para eles, né, o que que eles estavam olhando, eles assim, parei para conversar com as crianças, aí eles disseram que eles tinham um irmãozinho pequenininho, e eles queriam tanto poder comprar uma roupinha para dar de presente para esse irmãozinho pequeno. Gente, aquilo me comoveu, sabe? Eu pedi que idade tinha, né, a criança, eles falaram um aninho e meio. Eu disse, aguardem aqui, fiquem aqui, sentadinho, me esperem aqui. Ficaram lá de fora e eu entrei na loja. Comprei a muda de roupinha, um conjuntinho, mais outra pecinha. Mandei fazer pacote de presente. E saí ali fora e dei para eles. Eu disse, olha, isso aqui para vocês levarem para o irmãozinho. Gente, aquelas crianças, aquele olho deles brilharam, sabe, de felicidade. Me abraçaram, aquele abraço tão gostoso. Nem era no bairro lá do Irmão do Oeste, não lembro nem de onde. Mas, gente do céu, a felicidade de ver aquelas crianças podendo levar um presentinho para o irmãozinho. Eles não queriam para eles queriam com a roupinha para dar para o irmãozinho. E aquilo é uma coisa que me marcou, sabe, Marildo? Marcou muito. E eu ajudo sempre que posso, estou ajudando. Ajudando as pessoas que eu sei que nunca vai me fazer falta, né? E a gente nunca deve fazer esperando algo em troca. Porque recompensa vem de Deus, né? Fazer o bem sem olhar a quem.
7: Isso aí.
8: Então, isso aí foi uma coisa que me marcou muito.
7: Muito obrigado por contar pra gente a história. É sobre isso que estamos falando, né, gente? Não é sobre o que a gente faz. Claro que tem muita gente que faz um monte de coisa, ajuda um monte de pessoas, mas estamos falando de empatia. Empatia é algo diferente, né? Algo que você não espera, como a dona Adelina falou agora, né? Foi uma coisa que aconteceu na vida dela. Isso é empatia. Bom, Daqui a pouquinho tem notícias, vamos a mais um ouvinte aqui no programa, falando sobre empatia. Oi, bom dia.
5: Bom dia, Marildo Monteiro. Eu sou Elisângela Moretti, aqui no interior de Campos Novos. Eu queria contar uma história de uma pessoa que me ajudou, nós, eu e minha família. Em 2013, nós sofremos um acidente de carro. Tava chovendo, um carro bateu em nós. E daí todos os carros paravam, ficavam longe, porque o nosso carro estava pegando fogo. E uma pessoa veio ajudar nós, trouxe o extintor do carro dele para tentar apagar o fogo. Não conseguimos apagar o fogo, mas nós se salvemos, eu, meu marido e meu filho, e essa pessoa ajudou nós. Então, ser ajudado também faz bem e a gente nunca esquece.
7: Pode ter certeza, Elisângela. Isso é aqui que nós estamos falando hoje, né? Fazer o bem sem olhar a quem, praticar a empatia, que anda tão, né? A empatia anda tão, digamos assim, ausente na vida do ser humano. Parece que ele anda tão correndo para cima e para baixo que ele não dá importância pro outro, pro seu irmão, né? Para as pequenas coisas. Vamos a mais um ouvinte aqui. Oi, bom dia.
9: Bom dia, Marildo Monteiro, tudo bem? Aqui é a Terezinha Felino. Eu queria falar de uma situação, assim, que eu passei lá no mercado, assim, sabe? Daí eu tava chegando no mercado, daí um homem tinha até uns 30 e poucos anos, daí ele veio me implorando, pedir dinheiro pra ele comprar umas coisas pro... Ele disse que tinha vindo para cá e estava esperando o emprego dele, que já tinha emprego e ia começar na segunda-feira. Uhum. Daí tinha mulher, estava grávida, né? Daí eu me... Não, nossa. Daí disse, não, dinheiro eu não dou. Eu disse assim, vamos ali no mercado que eu faço umas compras para você. Uhum. Daí ele foi comigo, assim, daí cada corredor do mercado que ele passava, assim, que eu pegava as coisas, ele ficava assim, sabe? Agradecia, eu... Aí eu fiquei tão emocionada, assim, sabe? Daí fui lá no caixa, paguei, né, a sacola dele, saiu com a sacola, assim, sabe? Daí, tá, daí eu fui fazer as minhas compras, né? Fui pegar o meu carrinho, fazer as minhas compras. Daí quando eu saí pra fora, eu vi uma situação meio assim, sabe? Que eu não gostei, entende? Mas logo esqueci, fiquei tão feliz, assim, sabe? De poder ajudar, assim, sabe? Vai saber se era verdade ou era mentira, mas a minha consciência estava tranquila. Daí eu fiquei muito feliz, assim, de poder ajudar, assim, sabe? Uhum. Daí peguei um quilo de cada coisa, bolacha, um leite, sim, sabe? Mas fez uma boas comprinhas para ele, tá? Deu umas 4 sacolas para ele. Mas saiu faceiro, assim, sabe? Que vai saber. Daí depois lá fora vi uma situação que eu não gostei muito. Ah, é? Mas o meu coração estava tranquilo. Valeu, Marildo.
7: Valeu.
9: Tudo de bom. É assim que a gente tem que fazer, né? A gente, o que é importante é a consciência da gente estar feliz, né?
7: É verdade.
9: Valeu.
7: Valeu, querida. Muito obrigado. A gente não pode pensar que vai estar fazendo alguma coisa e a pessoa não vai ter o merecimento, vai fazer algo que não deve lá fora. As pessoas vão mentir muitas vezes, com certeza. Mas um bom dia não se nega. Um sorriso não se nega. Uma ajuda não se nega, né? Então,

0: A embarcação foi atingida quando ia em direção ao estreito, ignorando o aviso dado horas antes pela Marinha do Irã, que divulgou um mapa onde delimita a área que estaria sob seu domínio. O governo federal lança nesta segunda-feira o novo Desenrola Brasil, um pacote de medidas voltado à redução do nível de endividamento da população. No fim de 2024, segundo o Banco Central, 117 milhões de pessoas tinham alguma dívida com instituições financeiras. Entre os principais eixos do programa está a renegociação de débitos com bancos e operadoras de crédito. Após a passagem de uma frente fria no feriado de 1º de maio, que causou fortes chuvas e até um tornado na região sul, o Brasil se prepara agora para uma nova mudança brusca no tempo. A primeira grande onda de frio deste ano deve começar a atuar no país a partir da próxima quinta-feira, dia 7, trazendo queda acentuada nas temperaturas e alertas também de tempestades. Aos 51 minutos do segundo tempo, o Vasco chegou ao empate com o Flamengo em partida que terminou com placar de 2-2 ontem no Maracanã pelo Campeonato Brasileiro. A equipe rubro-negra chegou a abrir 2-0 com gols de Pedro e Jorginho. Apesar da diferença, o time de Renato Gaúcho manteve a intensidade, pressionou com bolas aéreas e desta maneira igualou. Com este empate, o Flamengo perdeu a oportunidade de se aproximar do Palmeiras. O time carioca chegou a 27 pontos e continua a 6 do líder. O Vasco, por sua vez, chegou a 17 pontos e fica na 12ª posição. Da redação para o Programa da Alegria, Marcelo Santos.
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8: 10:06 da manhã, dá um abraço aqui, estamos de volta, meus queridos. Final de semana passou, segunda-feira tá aí, muita coisa para fazer, correria da vida, catarinense participando da sua vida e a gente vai juntos para o Laboratório São Francisco e também para a Visa Supermercados na nossa provocação do dia.

0: Dia. Pequenas coisas que mudam a vida de uma pessoa. Um sorriso, né? Como um sorriso pode mudar a vida de uma pessoa. Eu me lembro que o CRAS de Joaçaba, algum tempo atrás, talvez o ano passado, fez num dia comemorativo. Você quer um abraço? Alguma coisa assim, né? Aí tava com o pessoal, uma equipe na rua. Você quer um abraço? Eles deram um abraço em todo mundo. Pode ter certeza que esses abraços mudaram a vida das pessoas naquele dia, ou de algumas pessoas, pode ter certeza. Continuamos ouvindo as pessoas aqui. Olá, bom dia.
1: Bom dia, Marildo. Eu sou a Vilma. Eu gosto de ajudar as pessoas, Marildo. Se eu puder ajudar, eu ajudo. Se vem pedir alguma coisa, tem aquelas indiazinhas que passam vendendo balaio aqui no meu bairro. Se eu puder ajudar elas, eu ajudo. Eu dou comida, eu dou água, né? Então, porque é assim, a gente tem que ajudar as pessoas para quando a gente precisar, a gente ser ajudada também, né?
0: É por aí o negócio, né? É por aí. A empatia é isso. Você faz aqui e ganha lá na frente. Vamos a mais uma participação aí, falando comigo aqui no programa. Dona Ivone, bom dia, Dona Ivone.
2: Bom dia, Marildo, tudo bem?
0: Tudo.
2: Aconteceu várias histórias na minha vida. Quando meu marido sofreu um acidente, de madrugada, o ônibus pegou ele. Aí tive meu irmão que ajudou ele, cuidou dele, e até que levaram no hospital, que ele internou e tudo. Eu tenho gratidão enorme por ele. É sempre assim, meu marido. A gente nunca deve dizer que daquela pessoa a gente nunca vai precisar. Porque a gente nunca sabe do dia de amanhã de quem você precisa. Teve pessoas que me ajudaram que jamais eu imaginaria que eu ia ter uma ajuda. Então é nessa hora que a gente percebe o quanto um ser humano precisa do outro para sobreviver. Não adianta você dizer que você tem dinheiro, que você... A empatia, sabe, é o melhor tesouro que nós temos na nossa vida. Chegar perto de alguém, quando alguém está precisando de uma ajuda de você, você chegar e ajudar, estender sua mão. Jesus estendeu a mão para todos nós. Gente, nós, por parte de Deus, somos todos irmãos, somos todos filhos de um pai só. Para que essa ignorância, essa coisa... eu não sei. Meu Deus, aonde que nós vamos chegar?
0: O mundo tá complicado, né? Tá difícil. Vamos ao telefone ao vivo. Oi, bom dia.
3: Bom dia, Marildo. Tudo bem?
0: Tudo jóia. Eu falo com quem?
3: Com a Maria Helena.
0: Fala, dona Maria Helena. Me conte aí um ato de empatia.
3: É o seguinte. Há alguns anos atrás, eu acho que uns 5, 6 anos atrás, eu tava andando na rua, caminhando, porque tava... depressiva, caminhando, e daí no centro ali tinha uma senhorinha indo com duas sacolas carregadas, assim, eu pensei, eu vou ajudar ela, né? Daí peguei a sacola dela, ajudei ela e levei ela até na casa dela. Daí a gente foi conversando, e eu disse, o que a senhora leva tanto nessa sacola? Daí ela disse, eu compro tecido, e eu faço fuxico, e manda para o hospital lá em Florianópolis, que cuida das crianças com câncer. Ela disse, a minha vida toda eu fiz isso. E eu fui conversando com ela, era no centro aqui de Joaçaba, e ela disse, meu Deus, você é o anjo que Deus me mandou nesse dia para me ajudar com essa sacola. Porque tinha tecido, tinha... E ela mandava pelo correio. Aquilo lá mexeu muito comigo. Porque ela não contava para ninguém. Uhum. Ela não precisava, né, divulgar para ninguém. Ela fazia aquilo, ela disse, a vida inteira. Desde que eu sempre fiz isso, ela disse. Eu faço os fuxicos, mando pelo correio. E todo mês eu faço isso. E eu moro sozinha, ela me disse. Eu moro sozinha.
0: Aham. Uhum.
3: Eu fui até com ela lá no apartamento dela. Ela me disse, um dia que você precisar conversar, pode ir aqui que eu vou estar aqui esperando. E eu pensei, não sei quem que é o anjo de quem. Mas ela era uma pessoa que morou nessa cidade, existiu aqui. E ela já faleceu. E eu disse, será que eu posso falar o nome dela?
0: Pode, deve.
3: A dona Edith Branquer. Ela era uma idosa.
0: Aham.
3: E ela fazia esse trabalho que eu achei maravilhoso. E aquilo lá mexeu muito comigo, porque eu estava fazendo bem para ela, mas ela estava fazendo em dobro o bem para mim, porque eu estava assim, sozinha, caminhando, não tinha com quem falar.
0: E aí ela foi o anjo na tua vida.
3: Que me levantou.
0: Viu só? Deus faz coisas misteriosas, né, minha querida amiga?
3: E é isso que eu queria contar hoje.
0: Muito obrigado, dona Marilena, um abraço, obrigado mesmo por ter falado com a gente no Programa da Alegria. É disso que estamos falando aqui no Programa da Alegria. Vamos valorizar os nossos anunciantes agora.
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0: 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Depois dos melhores anunciantes do rádio, a gente continua valorizando a galera aqui.

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0: 10h17, estamos de volta. A justificativa da correria do dia a dia não pode justificar que você não tenha empatia, né? Por exemplo, eu no trânsito não tenho pressa nunca, né? Eu sempre tenho os motoristas que forçam a entrada, né? Eles chegam assim, lá no finalzinho, forçam a entrada. Isso não é empatia, isso é falta de educação. Quando você está no trânsito e você, a pessoa, dá sinal que quer entrar, aí você vai diminuindo, ela vai entrando e fica tudo em paz, né? Agora, quando tu tá dirigindo e a pessoa força para entrar na tua frente, isso não é empatia, isso é falta de educação. A gente pode ter empatia no trânsito, sim, né? Dar a vez, né? Tu perde uns segundinhos ali, mas ganha humanidade. E isso não tem preço. Mas só que isso tem que todos nós praticarmos e aprendermos a praticar. Vamos a mais ouvintes aqui no Programa da Alegria. Oi, bom dia!
1: Bom dia, Marildo Monteiro. Sou Rosana Goretti Campos, aqui de Ervaldo Oeste, do bairro São Vicente. A Marildo Monteiro, em 2003, eu tive uma gravidez tubária, falando de empatia, né? Então eu vou contar essa história, porque eu nunca consegui agradecer a pessoa que fez isso por mim. Eu tive uma gravidez tubária, eu tive hemorragia muito séria e estava morando no interior de Campos Novos, na Itupitinga, antiga encruzilhada do Pito Aceso. E conheci uma senhora, uma mulher, que conheci ela por Marlido Patrulheiro. Eu tinha 3 crianças pequenas que estavam comigo e o meu esposo. Só que ele trabalhava aqui em Joaçaba como pintor e eu tive que vir a Joaçaba, meu pai e minha mãe me trouxeram a Joaçaba para fazer uma cirurgia, porque gravidez tubária tinha que fazer cirurgia. Eu sou diabética, tinha mil e uma complicação, fiquei internada, dessa vez quase me fui. E essa mulher, tendo minha sogra morando pertinho, tendo pessoas da família morando perto da nossa casa lá no interior, a única pessoa no mundo que eu mal conhecia foi quem ajudou meus filhos, quem cuidou minha filha que teve caxumba, quem deu de comer, quem cuidou febre, quem ficou com os meus filhos, foi essa mulher. Eu tenho uma gratidão enorme, uma gratidão imensa por ela, porque o que ela fez por mim, eu fiz também por muita gente, mas recebi de uma pessoa que eu mal conhecia. Isso sim é empatia, isso sim é gratidão. Que Deus abençoe muito a vida dela. Tenha um bom dia, Marildo Monteiro, e por mais pessoas desse tipo.
0: Dona Maria do Patrulheiro, tá aí, né, gente? Histórias da vida. Oi, bom dia.
2: Bom dia, bom dia, bom dia, Marildo. Tudo bem contigo?
0: Tudo bem, amigo.
2: Um dia, eu tava na frente da Caixa Econômica Federal aí de Joaçaba. E tinha um rapaz fazendo malabarismos na... em frente.

0: levei ele no Caetá. Ele comprou o que realmente precisava. Ajudei ele a trazer ali onde ele estava. Comprou fraldas, comprou arroz, feijão, entre outras coisas. Ele só faltou se ajoelhar nos meus pés e agradecer. Ele disse: "Não, irmão, estou fazendo isso porque vi que você estava necessitado. E eu senti no meu coração de ajudar você." Daí a única coisa que eu pedi para ele, eu disse: "Irmão, quando você puder, a única coisa que eu te peço é que faça o mesmo que eu fiz para você para o próximo. E que Deus abençoe a tua vida." Sou o Gildo de Santa Helena.
1: Obrigado, Gildo, por contribuir com o programa da Leira, contar isso sobre empatia. Empatia é isso, galera. Tem mais gente. Oi, bom dia.
2: Bom dia, Mário Monteiro. Meu nome é Elizabeth Aparecida Silva. Eu adoro ajudar as pessoas, amigo. Adoro mesmo, olha. Porque para minha mãe, que a minha mãe também era assim. Agora, falando do abraço, amigo, esse tempo atrás eu estava no centro. Essas pessoas que você falou aí, citou aí, estavam pedindo abraço. E quando eu estava chegando na frente da prefeitura, veio uma moça assim para mim e disse: "Posso lhe dar um abraço?" Daí eu disse assim: "Pode." Eu abracei, ela me abraçou tão forte, amigo, que aquele abraço ali valeu por o dia inteiro. Que coisa mais boa, amigo. Quando você está meio para baixo, que alguém chega e te dá um abraço.
1: Viu só?
2: Fique com Deus, meu amigo, que Deus abençoe você, tá bom? Tchau,
1: Obrigado,
2: amigo.
1: tchau, Elizabeth. É isso aí. Esse é o programa da Alegria, essa é a Catarinense, a provocação de hoje falando sobre empatia. Vamos valorizar os ouvintes e a gente volta já para ouvir a parte final da nossa gente aqui no programa da Alegria. 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Eu volto daqui a pouquinho no programa da Alegria, continuando a falar de empatia.

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0: Horas em Joaçaba, na linha Antinha, linha do Salto, linha Duas Casas e linha Ferreirinha. 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
5: Muito bem, 10h27, vamos fechar o programa então com as participações da galera. Muito, muito obrigado por você participar com a gente, compartilhar sobre empatia. Oi, bom dia.
6: Bom dia, marido, tudo bem?
5: Tudo.
6: Olha, eu, o que eu fiz de empatia foi, a última que eu fiz foi assim, um rapazinho, ele acabou batendo no meu carro. E daí, assim, ah, ele veio todo apavorado, todo assustado, sabe? Um rapazinho que ele trabalha no Caetá. E daí, tá, daí disse, mas se acalme, eu disse, né? Eu procurei acalmar ele, coisa. Daí ele disse, meu Deus, se meu pai souber, não sei o que, não sei o que. Daí eu fiquei com o zap dele, coisa, depois a gente conversou. E daí eu acabei acionando o seguro do meu carro. E daí ele pagou a franquia do seguro só para mim. E daí o resto daí eu seguro pagou, que eu pago, né? Uhum. Então, eu fico bom para, né, eu ajudei ele, porque a gente se coloca no lugar, né? Porque a gente não quer para a gente não quer para os outros. Ele veio bem apavorado, né? Porque tinha acontecido isso com ele. Então é isso aí.
5: Valeu, Lúcia. Obrigado pela participação, Valmir. Diga lá, meu amigo.
7: Bom dia, Mario. Valmir por aqui. Cara, eu, nas minhas andanças aí, Brasil afora, no tempo de caminhão, eu passei por várias situações, muitas delas, se fosse relatar aqui, dava muita coisa. Mas eu prefiro citar assim que Deus sempre me abençoou de estar no local certo, na hora certa, para favorecer e para ser favorecido, para ajudar e ser ajudado. Tá bom, bicho? É, um abraço. Sei que não é essa a resposta que você queria, mas é um comentário que eu gostaria de deixar com um ponto de interrogação aí. Fique com Deus, tudo de bom.
5: Isso é empatia, né? A gente faz, a gente recebe, o mundo é redondo, né, gente? Ele dá voltas e é assim que tem que ser. Jovilde, bom dia, Jovilde.
8: Bom dia, Marildo Monteiro, tudo bem?
5: Tudo.
8: Aqui é a Jovilde, aqui de Três Etilhas. Eu queria fazer um comentário hoje como um agradecimento a uma pessoa dessas que teve muita empatia por mim. Uma vez, quando eu fui me operar do quadril em Joaçaba, aí, teve uma senhora que estava internada no hospital comigo que fez a mesma cirurgia, a dona Isaura Pontel, tá, lá da Serra do Facão, lá de Água Doce. E ela tinha a nora dela que foi junto para cuidar dela lá no hospital. E eu gostaria muito de agradecer ela por tudo que ela fez por mim. Que naquele dia lá no hospital, meu marido até estava comigo, mas o homem, marido, às vezes não entende coisas assim de mulher, né? Você sabe como é que é.
5: Sim.
8: Aí essa nora da dona Isaura, Adriana, ela me ajudou muito, sabe, marido? E essas pessoas estão no meu coração até hoje, sabe, que eu nunca mais vou esquecer. Eu já fiz bastante coisa para ajudar os outros também, sabe, Marilda? Porque a gente não faz pelos outros, a gente faz para a gente mesmo, né?
5: Claro.
8: Mas, nossa, eu tenho só a agradecer de Deus ter colocado essa mulher aquele dia no hospital, no mesmo quarto que o meu, para me ajudar. Eu só tenho a agradecer. Graças a Deus foi tudo bem. Até hoje ainda a gente se conversa pelo Zap. Fizemos uma amizade muito linda e ela me ajudou muito. O nome dela é Adriana Pontel, lá da Serra do Facão, lá de Água Doce.
5: Valeu, Jovilde, amei. Isso sim é legítima empatia, né? Nossa Senhora. Vamos à última participação de hoje. Oi, bom dia.
9: Bom dia, Marilda Monteiro. Eu sou Georgina Maciel. Um bom dia a você, todos os teus ouvintes. Olha, o que eu mais gosto de fazer, essa palavra que você falou aí. Empatia. Ajudar as pessoas. Quando eu não posso ajudar em dinheiro, alguma comida, alguma coisa, eu tô nos pontos de ônibus, eu falo de Jesus, eu dou uma boa palavra, eu alegro aquela pessoa que tá triste, eu falo o bem para ela, que Jesus pode curar ela, nos pontos de ônibus, nos hospitais, no... assim, daqui tem consultório médico. Tô sempre falando de Deus. Ai, tem pessoas que dizem, você me levantou que soltar a palavra hoje. E também, eu também fico feliz de poder ajudar as pessoas, sabe?
5: Dona Jovilde, estando com Deus, estamos bem, né? É isso aí, minha gente. O mundo não precisa só de pessoas importantes. O mundo precisa de pessoas gentis. Empatia não custa dinheiro, mas vale mais do que muita riqueza que tem por aí. Que hoje você seja o motivo do sorriso na vida de alguém. Essa foi a provocação de hoje, porque às vezes um pequeno gesto pode mudar uma grande história. Às vezes você chega no trabalho, um colega teu de trabalho não te dá bom dia, não dá um sorriso para você, não é? Às vezes você passa na rua que você mora, o vizinho não te dá bom dia, não dá um sorriso para você. O mundo tá muito estranho. As pessoas estão precisando reaprender a viver as pequenas coisas. Essa é a mensagem que eu deixo para você nesse dia. 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Eu teria mais histórias para colocar no ar aqui, mas o tempo é pouco. Obrigado, e que a gente coloque a empatia nas nossas vidas. Pode ter certeza que o mundo ficará muito melhor. A alma mais perfeita que já pisou na terra, chamado Jesus Cristo, ensinou sobre empatia em cada palavra que ele proferia para todos nós. Até os dias de hoje. A gente volta.
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10h38 da manhã, gente. Que manhã, né? Ufa, respirando, respirando. Dona Ivone tava me falando aqui, uma senhorinha. E ela disse: olha, Marildo, há muitos anos atrás, no Natal, eu fazia bolos e levava na Vaca Preta, né? Como a gente conhecia antigamente ali no Nossa Senhora de Lourdes. Tinha muita gente humilde há muitos anos atrás. E aí, um certo Natal, eu tô chegando lá, tinha uma menininha sentada no barranco, ela me disse. Aquela menina veio correndo para mim: eu sabia que a senhora viria. Amanhã é o meu aniversário e a senhora trouxe o bolo. E deu um abraço tão grande, tão apertado na dona Ivone, que ela me contava agora emocionada, que ela nunca mais esqueceu do abraço da menininha. E aí, esses dias, há 3 meses, ela vinha vindo ali do lado da igreja matriz, e de repente ela caiu, né? Caiu. É uma senhora de idade e choveu gente para ajudar ela, né? Para erguê-la, para serem, né? Meu, está tudo bem com a senhora, está tudo ok? Chamaram os bombeiros e levaram ela para o hospital. E uma senhora se prontificou: não, eu vou lhe acompanhar, pode ficar tranquila. Eu tenho coisas para fazer no centro, mas eu vou junto com a senhora. E foi com ela para o hospital. Chegando no hospital lá, a senhora passou a tarde inteira com ela, acompanhando ela até ficar boazinha para voltar para casa. Notou aí o que é a vida? Você ser bom, em algum momento a bondade volta para você. Dona Ivone, super obrigado pelo carinho, tá? Por contar essa história aí que emociona a gente. Eu realmente estou muito feliz nessa manhã. São 10h40, essa é a rádio que toca o seu coração e a mais ouvida do sul do Brasil. 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

0: 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E a gente vai voltar daqui a pouquinho, não saia daí.
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0: A funerária Frei Bruno comunica com pesar o falecimento do senhor Lídio Lunardelli, ocorrido ontem aos 89 anos de idade. Seu corpo está sendo velado na capela 1 da funerária Frei Bruno, na rua Tiradentes, em frente à Delegacia Regional de Joaçaba, com celebração de despedida hoje às 14 horas no próprio local, seguindo logo após pelo cemitério municipal de Joaçaba. Comunicamos com pesar o falecimento do senhor Lídio Lunardelli.
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1: Isso aí, bota amizade nisso, galera. 10h46, bom dia pra você. Uma excelente segunda-feira, uma grande manhã com a sua rádio. E aumenta o som e canta comigo. Bom dia, Marildo. Tudo bem com você? Por cá, tudo 10. Então roda pra nós aí. Por onde andei com Eduardo Costa? Super abraço, Mari e Vera. Valeu, queridas. Tá aí.

0: Eita, Eduardo Costa, valeu, garoto. Olha, foi perdida uma carteira azul aqui em Joaçaba com documentos em nome de Flávia Juni Lindner, tá? Uma carteira azul com documentos de Flávia Juni Lindner. Por favor, se você encontrou, deixe na portaria da Rádio Catarinense. Ajuda aí, galera. Foi perdido também um CNH no nome de Cláudio de Jesus Ferreira. Se você encontrou, deixa aqui na portaria da Rádio Catarinense, a gente devolve as pessoas donas, né? Vamos colaborar, vamos praticar o bem aí, galera. Daqui a pouquinho tem mais, isso é empatia, sabia? Daqui a pouquinho.
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4: Hora de agora, 10h56 da manhã no Programa da Alegria, chegou a hora da agenda do aniversariante.
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Isso aí, meus amigos queridos e minhas amigas, a agenda está no ar. Mônica Aparecida Sagem, da mãe Cândida, do esposo Fabiano, do filho Bruno, Manos, Nelson, Lene, Bernadette, Vanusa, Augusto e todos os sobrinhos, com muito amor e carinho. Parabéns, Mônica. Também Sandro de Catanduvas está oferecendo para homenagear a filha Natasha Maier, que hoje está de aniversário. Que Nossa Senhora do Bom Parto guia a gravidez dela, de seu pai Sandro aí, Marinesa, mãe, né? Com todo amor e carinho, é isto aí. Também, Amarildo, hoje queremos homenagear uma pessoa especial para nós, a grande Alexia. Meu Deus, já tá fazendo 11 aninhos, né, Alexia? Que o anjinho da guarda te acompanhe sempre. O super carinho hoje é dos pais Melissa e Alex, da avó Marilena da Cruz, com todo o amor do mundo para você. Abração, viu, querida? Ainda na agenda do aniversariante, quero colocar Tidão. Ô, Tidão, como é que tá, meu irmão? Setentinha nas costas, então, o pessoal foi pra lá de comemorar tudo juntos, né? Família reunida, filhos, genros, nora, os netos. Foi uma festa muito bacana. Muita saúde pro senhor hoje, muitos anos de vida, toda a felicidade, tá, Tidão? E para todos os aniversariantes, que Deus abençoe e parabéns! E aqui está a Isadora Pompeu. Vamos ouvir.

0: Isadora Pompeu cantando demais, né? Bênçãos que não tem fim. É isso aí, Deus. Linda, maravilhosa. Valeu, Alexia. Parabéns pra você, viu, querida? Chovendo agora, mas bah, começando a semana com chuva, que coisa, hein? 11:02, agenda volta amanhã, queridos. Daqui a pouquinho tem o show de bandas pra você.
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0: isso aí, amigos e amigas, aquele abraço carinhoso, uma chuvinha de leve no vale mais bonito do planeta, e nós estamos aí no show de bandas, né? Pra você que tá a milhão por hora, pra você que tá de boa na lagoa, show de bandas catarinense, tudo de bom pra você. Tem gente pedindo música já na abertura do programa.
1: Bom dia, Mário Monteiro, meu nome é Elizabeth Aparecida, queria se tocar pra mim no show de banda, amigo. JM, Vida e Perfume pra me curtir. Fique com Deus, amigo. Tchau.
0: Beleza, a gente vai rodar a Vida de Perfume, tá? Tem problema não. A gente roda a Vida de Perfume aqui no show de bandas da Catarinense. Saudando o

0: Ah, que tristeza, ouvido de perfume, meu Deus do céu. Valeu, JM, JM, amigo construtor, para o acabamento da sobra, escolha Bonato Materiais de Construção. 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
11: Isso aí, minha gente querida, vamos que vamos, hein? Catarinense, energia boa, alto astral. 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Muito obrigado pelo carinho. Vamos ver quem nós vamos atender agora aqui no programa da Alegria. Banda Passarela, Girioli, como é que tá você, amigão? Tudo bem? Tudo na Santa Paz? Essa é pra matar a saudade, né? Girioli e a esposa Cristiane, obrigado pelo carinho. Boa segunda-feira, boa semana pra vocês.

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3: Bom, de hora, na alegria, com todo carinho. Olha, gente, foi perdido um telefone, um smartphone Xiaomi cor verde, né? Isso foi perdido esses dias. Então, de repente, se você encontrou, né? Foi na sexta-feira que foi perdido. Devolva aqui na Rádio Catarinense, né? Vamos praticar o bem aí, tá? Vamos ajudar as pessoas. Um Xiaomi na cor verde, um smartphone, tá bom? Se você encontrou, deixe na portaria da Rádio Catarinense. Rose, obrigado pela audiência. Vamos ver quem é que tá falando comigo aqui, pedindo música no programa da alegria. Onde é que tá ela aqui, Miriam? Rep, voltou, Miriam? Diga lá.
4: Bom dia, Maria, tudo bem? A Miriam Rep, Santos de Borá. Roda pra nós a música do JM, Risca Faca. Feliz para todos os ouvintes da Catarinense, para vocês e da rádio. Tenha todos um ótimo abençoado dia com uma chuva abençoada.
3: Valeu, amém. Fala, meu amigo.
5: Bom dia, meu grande amigo Amarildo Monteiro, ouvintes da Rádio Catarinense, no show de banda, Jair Barbosa, o Beisola aqui do bairro Tobias. Roda pra nós aí, duas vidas e um só coração, musical com a mão. Quero oferecer pra todos que estão ligadinhos aí no show de banda na Rádio Catarinense, na rádio mais ouvida do estado de Santa e Bela Catarina, meu irmão.
3: Valeu.
5: Aquele abraço, Amarildo Monteiro.
3: Boa semana pra você. Obrigado, querido, tudo de bom. Já a gente roda aí, tá? E aí ela tem cara de pau ainda de participar na segunda-feira, né? Mesmo o time dela se lascando, ela aparece. Cara de pau não falta. Né, Jô? Bom dia.
6: Bom dia, Marildo. Josiele de Catanduva, tudo certo?
3: Na paz.
6: A Marildo, toca pra mim ouvir hoje Terceira Dimensão, Mulher da Vida. Parece aí pra quem gostar da música. Beijo.
3: Valeu, querida, obrigado. Viu que ela não falou da nação hoje? Ai, vamos riscar a faca assim que começa a confusão aqui, né, gente? Tá aí.

0: E aí está o risca-faca, né, do JM no programa da Alegria para os Íntimos, né, assim que a gente fala. Esse JM é demais, valeu. 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Daqui a pouquinho a gente volta.
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2: 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Amarildo Monteiro, bota amizade nisso.
5: É isso aí, minha gente, esse é o Show de Bandas. Essa é a alegria, essa é a energia boa para todo mundo que tá de bem com a vida. 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Para quem tá na finaleira da manhã já da segunda-feira, meu Deus do céu, como passa rápido amanhã, né? Ô Rampão, onde é que tu anda, meu amigo? Bom dia.
6: Bom dia, ali, Amarildo, tudo certo? Aqui quem fala é o Rampão do Transporte do Suco do Lagarto. Aí, se der tempo aí, já que você rodou vidro de perfume, roda então pote de creme aí, com a Banda Real do Paraná. Aí. E ofereço a todos que estão no tapetão preto aí. Um abraço ali e tudo de bom.
5: Aí vai faltar só cheiro de shampoo, né? Daí fecha a conta aí, né? Vamos ver se dá tempo eu rodo, irmão. Obrigado pela carona.

0: demais, Calmon, duas vidas e um só coração. Alegria, minha gente, nossa manhã sempre maravilhosa na Catarinense, o show de bandas Amigo Construtor, para o acabamento da sobra, escolha Bonato, materiais de construção, variedade de produtos, experiência de construção, variedade, né? 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
0: Nota de falecimento. A funerária Frei Bruno comunica com pesar o falecimento do senhor Lídio Lunardelli, ocorrido ontem aos 89 anos de idade. Seu corpo está sendo velado na Capela 1 da funerária Frei Bruno, na Rua Tiradentes, em frente à Delegacia Regional de Joaçaba, com celebração de despedida hoje às 14 horas no próprio local, seguindo logo após o Cemitério Municipal de Joaçaba. Comunicamos com pesar o falecimento do senhor Lídio Lunardelli. Hora de agora, 11:41.
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0: Só aí, né, meus amigos, estamos de volta no nosso show de bandas, sempre uma alegria. 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Sempre agradecendo a você que tá de bem com a vida na número 1 do seu rádio. Vamos embalando você com muita alegria, né? Com muita música. Deixa eu ver quem é que nós vamos atender agora, se dá tempo. Quero mandar um oizinho pra Tati Oliveira. Oi, amiguinha. Obrigado pela carona aí, tudo de bom pra você, tá? E bom dia, Marildo, tudo bem? Jaime Moreira, Vila Kennedy, que tá o PF no bailão Separação. Rapaz, vamos rodar então os meninos aí, né? Sobe o som aí, ó.
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0: Valeu, tá aí os meninos do Paulinho e Fábio no bailão. Olha, foi perdido um telefone Xiaomi Verde na sexta-feira à noite, tá? Se alguém encontrou, por favor, devolva na portaria da Rádio Catarinense, ajuda aí. Foi perdida também uma carteira preta da Zump com documentos em nome de Sirney Estropassola. Entrar em contato, deixar aqui na Rádio Catarinense. Então, quem de repente encontrar essa carteira com documentos aí, né, gente? Vamos ajudar. Sabe como é que é? Uma mão lava a outra e as duas lavam o rosto, né, gente? Nunca sabe quando a gente vai precisar. Então, vamos fazer isso aí, diz o ditado popular, né, dona Carmen? Fala aí, minha amiga. Tudo certo com a senhora, dona Carmen?
1: Bom dia, Marildo. Como é que tá você? Eu tô bem, graças a Deus.
0: Que bom!
1: Uma dançada às 7 ontem.
0: Ah, é? Foram dançar um pouquinho?
1: Tudo de bom pra você, Marildo.
0: Obrigado. Tudo de bom também aí, tá? Amarildo, manda uma musiquinha pra nós aqui de Luzerna, pra minha amiga de Gramado dos Leite Bicaré, pro meu namorado Arlindo Bender, valeu. Quem é que tá mandando um recadinho aqui? Deixa eu pegar aqui, né? Já tem que botar o nomezinho, né, dona Hermínia? Aquele abraço, obrigado pela audiência da senhora aí, tá? Estamos quase na finaleira do show de bandas, mas hoje dá pra tocar o pote de creme da Banda Real do Paraná, né? Claro que vai, tá aí, ó, vamos lá.

0: Tá na hora, meus queridos e minhas queridas, obrigado pela energia positiva de mais uma manhã maravilhosa no programa da Alegria. Desejamos um bom almoço, uma tarde suave. 4:30 eu volto na Catarinense para falar de música antiga, aquelas músicas maravilindas que a gente roda para você. Vem comigo então, combinado? Fique agora com a Santa Bênção, depois o Christian, a equipe de jornalismo no Grande Jornal. Tem esportes, tem uma tarde linda, tem Michael. Nossa, a Catarinense não para. Em cada horário, um amigo perto de você.
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2: 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A fé do povo é uma delas. 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
0: A Santa Bênção de hoje na Catarinense sendo oferecida para dona Irene Brunetto, pela passagem do seu aniversário. Quem oferece são os filhos, noras e netos e também a nora Inesita Brunetto. A todos a bênção de hoje. Para Mônica Aparecida Sagin, que é aniversaria da mãe Cândida, esposo Fabiano, filho Bruno, manos Nelson, Lene, Bernadette, Vanusa, Augusto e todos os sobrinhos. Também o Sandro e a esposa Marinês Maier de Catanduvas oferecem todo a bênção de hoje com todos os pedidos de Deus para Natasha Maier, que está de aniversário. Hoje também, Alexia, completando 11 aninhos, quem oferece a ela é os pais Melissa e Alex, a avó Marilene e Marilena da Cruz. A bênção para o Tidão, que hoje completa 70 anos, com todo o carinho da família, desejando toda a saúde e muita paz nessa data especial. Para as pessoas enfermas, em casa, nos hospitais, a você que precisa de uma palavra de alento nesse dia, vamos à bênção da Catarinense com muita fé.
3: Pai nosso que estais no céu, santificado seja o vosso nome, venha vosso reino, seja feita a vossa vontade, assim na terra como no céu. O pão nosso de cada dia nos dai hoje, perdoai-nos as nossas ofensas, assim como nós perdoamos a quem nos tem ofendido. Não nos deixeis cair em tentação, mas livrai-nos do mal. Amém.

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2: Senado vai analisar multa para quem descarta lixo em vias públicas. SAMU organiza atendimento com 3 perfis de profissionais para analisar média de 2 chamados por minuto em Santa Catarina. Santa Catarina intensifica ações de educação para reduzir mortes do trânsito durante o Maio Amarelo. Ervaldo Oeste recebe projeto de reestruturação da Rua Santa Catarina. A administração de Joaçaba intensifica a vacinação contra a gripe e faz alerta com a chegada do frio. Ponte do Trabalhador começa a operar em novo fluxo de veículos. Secretaria de Saúde de Joaçaba comenta polêmica gerada em relação ao acesso compartilhado do CAPES e à Escola Rotary. CDL Jovem intensifica preparativos para mais uma edição do Dia Livre de Impostos. Menino de 1 ano morre atropelado pelo pai em tragédia no Oeste. Segunda-feira, 4 de maio, temperatura na 15 marcando 20 graus. Boa tarde. 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
2: Direto da agência PD Radar, vamos saber do tempo com Daniel Panobianco.
3: Santa Catarina tem um início de semana com variação de nebulosidade na porção oeste, por isso pode chover em pontos isolados. Nas demais áreas o tempo fica mais firme e esquenta rapidamente. Calor, inclusive, vamos sentir com força pelo menos até quinta-feira. Na sexta, uma frente fria muda o tempo, traz chuva, ventania e queda brusca de temperatura. Há, inclusive, possibilidade de formação de geada a partir de domingo em grande parte do território catarinense. A temperatura máxima hoje prevista é de 25 graus e a mínima na próxima madrugada vai a 15 graus em Água Doce, Alto Bela Vista, Arabutã, Arvoredo, Campos Novos e Joaçaba.
4: Daniel Panobianco, da agência PD Radar, com exclusividade para catarinense.
2: O Senado deve analisar o projeto PL 580/2022 que prevê multa para aqueles que descartam lixo em vias públicas de forma irregular. O texto já aprovado pela Câmara dos Deputados ainda proíbe o acúmulo de resíduos ou rejeitos dentro de imóveis urbanos ou rurais, com exceção daqueles destinados à gestão e ao manejo do lixo. Os detalhes com a repórter Lana Dias.
5: O Senado pode analisar em breve o projeto que prevê multa para aqueles que acumulam ou descartam lixo em vias públicas de forma irregular. Já aprovado pela Câmara dos Deputados, o texto estabelece responsabilização pelos danos ambientais causados. Para a pessoa física, a multa pode variar de 1 a 10 salários mínimos, de acordo com o volume do lixo, grau de risco e porte econômico do infrator. Em caso de empresas, a punição será de 5 a 100 salários mínimos. A diretora executiva do Instituto Limpa Brasil, Edilaine Pereira, explicou que a prevalência do lixo nas ruas causa enchentes, proliferação de doenças, além de outros danos ao meio ambiente.
6: O lixo que é jogado, ele não desaparece. A gente tem um entendimento de que desaparece, mas não, né? Ele volta realmente em forma de problema para toda a sociedade. É essa relação de causa e efeito que a gente precisa entender quando a gente escolhe descartar um resíduo de forma inadequada, em especial nas ruas.
5: Para a Edilaine, a educação ambiental também é imprescindível para conter o volume de lixo nas ruas.
6: O que a gente precisa realmente, eu acho que é trabalhar a educação ambiental, né? Trabalhar a informação para que essas pessoas recebam, né, essa informação de como fazer esse descarte mais adequado dos seus resíduos, né? E aí a multa que vem para como uma ferramenta também de mudança de comportamento da sociedade civil.
5: O projeto ainda proíbe o acúmulo de resíduos ou rejeitos dentro de imóveis urbanos ou rurais, com exceção daqueles destinados à gestão e ao manejo do lixo. O armazenamento também fica liberado desde que não gere odores fortes ou represente risco à saúde e ao meio ambiente. Nesse caso, o proprietário deverá adotar medidas de separação e destinação do lixo. As regras entrariam em vigor 30 dias depois da publicação, se o projeto virar lei. Sob supervisão de Samara Sadek, da Rádio Senado, Lana Dias.
2: Obrigado, Lana. SAMU está organizando atendimento com 3 perfis de profissionais para analisar média de 2 chamados por minuto em Santa Catarina. O recebimento das ligações e acionamento de equipes de ambulâncias ficam a cargo da Central de Regulação das Urgências do Serviço de Atendimento Móvel de Urgência de Santa Catarina. Mais informações com o repórter Cadu Reis.
7: O Serviço de Atendimento Móvel de Urgência de Santa Catarina atua com três perfis de profissionais para receber e avaliar as cerca de duas ligações feitas pelos cidadãos a cada minuto para o telefone de emergência da instituição. Os servidores da Central de Regulação das Urgências são responsáveis pelo trabalho, verificando a motivação dos chamados e acionando as equipes das ambulâncias para a ida até o local. No

0: Ano passado, o SAMU catarinense recebeu mais de 914 mil ligações, média de uma a cada 33 segundos, das quais 205 mil se efetivaram como ocorrências com envio de viatura, ou seja, uma a cada 2 minutos e meio. O diretor técnico do SAMU-FAES, Dr. Bruno Barros, explica.
1: Esse chamado, ele é recebido primeiramente pelo TARME, Telefonista Auxiliar de Regulação Médica. Essa pessoa, esse profissional, colhe informações básicas de forma rápida, a fim de identificar a queixa principal e os dados de localização dessa ocorrência, para que as unidades, quando despachadas, consigam chegar de forma rápida e precisa. Na sequência, essa ligação, ela é passada para o médico regulador de urgência, que através de perguntas técnicas direcionadas e de forma assertiva aborda o solicitante a fim de identificar que tipo de ocorrência se trata e qual a sua classificação de risco, para que com essas informações ele consiga direcionar o melhor recurso disponível no melhor tempo resposta.
0: Após a definição do recurso adequado para o atendimento de cada caso, o envio das ambulâncias do SAMU de Santa Catarina passa ainda pela figura do radiooperador, como detalha o diretor técnico, Dr. Bruno Barros.
1: O radiooperador, que é o terceiro elemento dentro da central de regulação, recebe essa solicitação e, através dos dados armazenados no sistema pelo TARME e pelo médico regulador, eles comunicam as unidades de socorro, seja unidades terrestres ou unidades aéreas, e fazem o acionamento para que as unidades possam deslocar em atendimento à população. A partir do momento que o médico regulador ele recebe a contra-regulação da equipe que está na ponta, ou seja, o pessoal da ambulância, que após atender o paciente, passa o caso para o regulador, esse regulador ele pega essas informações, entra em contato com as unidades de saúde que são referências para o atendimento daquele tipo de patologia na região em que a ambulância está atuando. E aí, dessa forma, a equipe da unidade de saúde consegue se preparar para que possa receber esse doente e dar a melhor assistência possível.
0: Em caso de necessidade, acione o Serviço de Atendimento Móvel de Urgência, SAMU, por meio do telefone de emergência 192. De Florianópolis, da Rede de Notícias Acaerte, Cadu Reis.
2: Obrigado, Cadu. Santa Catarina está intensificando ações de educação para reduzir mortes no trânsito durante o Maio Amarelo. Ações educativas e integração entre órgãos de segurança buscam consolidar a queda no número de vítimas fatais nas rodovias catarinenses. Confira na reportagem de Carol Denardi.
3: Este mês começa com um alerta vital aqui no estado. O movimento Maio Amarelo chega para reforçar a segurança viária. E neste ano, o foco estadual é o respeito absoluto à faixa de pedestres. Mais do que sinalização, é uma questão de convivência. O presidente do Departamento Estadual de Trânsito de Santa Catarina, Coronel Cristiano Medeiros, detalha que o trabalho educativo já está em ação desde o primeiro dia do mês.
4: Iniciamos agora já no primeiro dia de maio, né, com palestras nas escolas públicas e privadas, cinema de trânsito junto com a Polícia Rodoviária Federal, pistas educativas, pistas que trazemos os adolescentes e as crianças para poderem usar aqueles carrinhos da Polícia Rodoviária Estadual para poder entender como funciona o trânsito e entender a tolerância, a educação, as placas e a sinalização de trânsito.
3: Um dos grandes momentos da mobilização ocorre nesta segunda, dia 4. O cenário escolhido é o cartão postal do estado, a ponte Ercílio Luz, em Florianópolis.
4: No dia 4 de maio, nós vamos fazer uma abertura oficial, que vai acontecer na cabeceira da ponte Ercílio Luz, no lado da nossa ilha. Uma ação diferente e voltada realmente para mostrar que está sendo feito uma atitude de conscientização para o trânsito. Nós vamos realizar um evento que vai abrir todas essas partes que eu acabei de falar, mas o evento ele vai trazer também a ligação de luzes na nossa ponte Ercílio Luz, luzes amarelas, que simboliza esse mês de segurança no trânsito e redução de mortes e acidentes.
3: Mas a campanha não fica restrita à capital. A integração entre o DETRAN, a Polícia Rodoviária Federal, a Estadual, além de outras instituições, leva o Maio Amarelo para todas as regiões catarinenses. E os resultados desse esforço conjunto de educação já aparecem nos números. Segundo detalha o presidente do DETRAN.
4: Com as ações realizadas já desde o início do ano, dessa parte de educação, apesar do mês de maio ser o Maio Amarelo, que a gente chama a atenção para essa parte de educação no trânsito, segurança viária, diária, né, e redução de mortes, as ações já estão sendo feitas desde janeiro. E essas ações, elas têm refletido para nós uma redução de mortes no trânsito aqui em Santa Catarina, né? No mesmo período, até agora maio, nós conseguimos reduzir o número em 15 pessoas a menos que faleceram durante o trânsito. É um número que para nós é expressivo, né? Porque cada vida que a gente consegue preservar é uma vida que consegue contribuir para a família, né?
3: A programação do Maio Amarelo segue até o dia 28 de maio, com diversas ações por todo o estado. De Florianópolis, da Rede de Notícias AKERT, Carol Denardi.
2: Obrigado, Carol. A seguir do Grande Jornal, Ervaldo Oeste recebe projeto de reestruturação da Rua Santa Catarina. A administração de Joaçaba intensifica a vacinação contra a gripe e faz alerta com a chegada do frio. Ponte do Trabalhador começa a operar em novo fluxo de veículos. Secretária de Saúde de Joaçaba comenta polêmica gerada em relação ao acesso compartilhado do CAPS e à Escola Rotary. São 12 horas e 13 minutos, empresa que anuncia no rádio vende mais.
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11: A equipe da MOC, Associação dos Municípios do Meio Oeste Catarinense, entregou ao prefeito de Erval do Oeste, Ronaldo da Rosa, projeto de reestruturação da Rua Santa Catarina. Conforme o chefe do executivo, a proposta tem como foco a implantação de um sistema de macrodrenagem para reduzir os impactos causados pelo grande volume de água em períodos de chuva intensa.
12: É uma satisfação para a gente estar recebendo esse projeto de revitalização da Rua Santa Catarina, uma obra de extrema importância para a mobilidade urbana aqui da nossa cidade, mas principalmente que venha a evitar problemas com alagamento, danos causados por enxurradas que ocorrem há muitos anos. E, felizmente, através de uma parceria com o governador Jorginho Melo, com a bancada do PL aqui de Ervaldo Oeste, vereadores, lideranças, a gente vai estar executando essa obra. Tem uma quantia importante em recursos próprios, a gente está abrindo licitação, é 3.700.000, nós já temos 3 milhões do governo garantido. É uma obra que vai custar no total 5 milhões, mas a gente vai fazer, porque a gente precisa fazer. Então, recebi com satisfação, repito aqui, esse projeto. É uma obra importante de macrodrenagem, principalmente, revitalização, recapeamento asfáltico. Vai ser uma obra que vai atender as demandas, os problemas da Rua Santa Catarina, de mobilidade daquela via, mas também vai indiretamente minimizar problemas ocasionados na Rua Carlos Gomes, com água que desce da parte alta da cidade e acaba desaguando, desembocando na Rua Carlos Gomes. Então, estou muito satisfeito com isso. Esse é um projeto que vai tramitar rapidamente aqui dentro da prefeitura. Ontem também, no momento em que estava com o projeto, eu recebi, chamei aqui na minha sala, no meu gabinete, o assessor jurídico, pedi para que ele fizesse em um dia o parecer, chamei o pessoal da licitação, pedi empenho, eles já se empenham ao máximo, mas pedi ainda mais empenho, e eles em dois dias vão estar fazendo o lançamento do edital, que fica aberto 15 dias, 10 dias úteis, e aí já encerra e a gente já vai ter... Caso não haja nenhum problema judicial, alguma coisa nesse sentido de contestação, já vamos ter a obra e a empresa vencedora e já vamos mandar para o Estado, para o Estado autorizar a gente dar ordem de serviço.
8: Ou seja, prefeito, uma obra que envolve aí um valor financeiro expressivo, né? E com certeza também uma obra bastante complexa, né?
12: Uma obra complexa, é uma obra que a gente vai fazer uma macro drenagem para resolver o problema do grande volume de águas que desce da parte alta da cidade e acaba desembocando aqui no entroncamento da Santa Catarina com a Santos Dumont, né? E aí acaba ocasionando sérios problemas para quem passa, para quem tem comércio ali principalmente, e nós vamos resolver esse problema. 3 milhões nós temos em convênio com o governador Jorginho Melo, que mais uma vez olha para o Ervaldo Oeste com todo o carinho, e 2 milhões a gente vai se bater aí atrás de recurso próprio, mais alguma outra emenda, e nós vamos fazer. Tá uma obra de quase 5 milhões, né? Entre 4,5 e 5, mas a população merece, mas acima de tudo, a população precisa que seja feita essa obra.
11: O prefeito Ronaldo ainda lembrou dois episódios recentes de alagamentos no local que receberá obras. Ele também reforça que o problema vem de décadas e que agora está mais próximo de ser solucionado.
12: É um problema de décadas, vamos dizer assim, e que a gente, além de sensibilizar, de ser, ser sensível ao problema, precisamos agir, né? Então, estamos trabalhando muito, peço mais uns dias de paciência para a população, mas essa é uma obra que já é realidade, estamos nos trâmites finais aí para que ela venha a acontecer, e a gente vai estar fazendo uma obra de muita importância em termos de mobilidade urbana, pelas condições precárias que hoje se encontra a Rua Santa Catarina, mas também de drenagem e de solução para problemas. Aquele problema crônico que ocorre na Rua Carlos Gomes é ocasionado em 50% por água que desce da Rua Santa Catarina. Então nós vamos estar resolvendo um problema e meio praticamente, né? É isso que me deixa um pouco mais tranquilo também. E também temos cadastrado na Defesa Civil Estadual e Federal, obras na Rua Independência, a obra completa da Rua Carlos Gomes, obra completa de macrodrenagem na Rua Santos Montes, né? Então a gente quer, em definitivo, não vou dizer resolver 100%, mas minimizar esses problemas que são ocasionados quando ocorrem enxurradas.
8: Prefeito, o senhor já falou aí que a ideia é dar uma celeridade, inclusive nessa parte burocrática, justamente para que a ordem de serviço possa acontecer o mais breve possível, mas tem mais ou menos, em média, está no projeto o tempo de execução aí dessa obra?
12: Essa é uma obra que deve demorar 6 meses, né? Uma obra grande, ali é um solo rochoso e a galeria de água que vai ser instalada ali é de 1 metro, né? Então é um trabalho bastante minucioso, porque é uma rede, tem rede de água muito antiga, é rede de água que abastece toda a parte alta da cidade, rede de esgoto que coleta toda a parte alta da cidade, tem vários entroncamentos ali, é uma obra complexa, são 6 meses. Em paralelo a isso, a gente também já revitalizou completamente, mesmo com material britado e cascalho, a Rua Leoberto Leal, que dá a ligação São Vicente até na Santa Catarina, Serra Alta, ali na região da Serra Alta, para que seja uma via de escoamento. Também iremos pavimentar a Rua de Acesso aqui no bairro São Jorge. Vamos ter duas alternativas de escoamento, né? Para que a

0: Nas unidades de saúde, a cobertura vacinal ainda está abaixo do esperado, especialmente entre os grupos prioritários. A enfermeira da Vigilância Epidemiológica da Secretaria Municipal de Saúde, Bárbara Brolo Piccoli, destaca que a imunização é a forma mais eficaz de prevenir complicações e casos graves da doença.
1: A Secretaria de Saúde de Joaçaba, então, mais uma vez reforça toda a população que a gente está com a campanha de vacinação contra a influenza em vigor. Se você ainda faz parte de um dos grupos prioritários e ainda não fez a sua vacina, procure uma das nossas salas de vacinação o quanto antes para se imunizar. A gente lembra que agora iniciou a primeira onda de frio. Com isso, a gente já notou o aumento no número de casos de síndrome gripal. E uma das formas mais eficazes de evitar as formas graves da doença, os internamentos e até mesmo os óbitos, é a vacinação. Então, é muito importante que a população dos grupos prioritários que ainda não se vacinou nos procure. Esses grupos prioritários, então, são as crianças de 6 meses a menores de 6 anos, os idosos, as gestantes, as mulheres no pós-parto, as pessoas com comorbidades, com deficiência, trabalhadores da saúde, os professores, caminhoneiros, trabalhadores dos Correios. Então é um grupo bem grande que tem direito a fazer a vacina, e a gente ainda está com uma cobertura abaixo do ideal, né? A nossa meta é 90% e a gente está com 25% ainda, então tem muita gente para vacinar. A gente pede que nos procure nas nossas salas de vacinação de segunda a sexta, das 7h30 às 11h30 e da 1h05. E a sala de vacinas do E7 Central, que fica junto ao AMU, nas quartas-feiras ela fica aberta até às 20 horas. Então, a gente convoca a população para se imunizar o quanto antes contra a gripe.
0: A nova sistemática de controle do fluxo de trânsito na Ponte do Trabalhador em Joaçaba entrou em operação na manhã de hoje, marcando uma importante mudança na organização do tráfego no local. A iniciativa foi implementada com o objetivo de melhorar a mobilidade urbana, especialmente nos horários de pico, quando o volume de veículos é mais intenso. Com a adoção do novo modelo, a expectativa é garantir maior fluidez na circulação no centro, reduzir congestionamentos e proporcionar mais segurança tanto para motoristas quanto para pedestres. O diretor de trânsito do município, Wilton Zukowski, explica.
2: Então, com essa nova alternativa, né, em alguns horários, especialmente nos horários que o pessoal está saindo do centro, então se possibilitar essa inversão no sentido. Os horários ali eles foram já divulgados pelo município, mas a princípio, né, com base nos levantamentos que a gente fez, esses horários, então, será sentido centro-bairro, né, das 10h31 né, até a meio-dia e 30. Então é o horário que o pessoal está voltando aí para suas casas e tal, facilita sendo uma alternativa de retorno. Já do meio-dia e 31, então, até as 15h30, que é o horário que o pessoal está voltando para o trabalho, né, está voltando, indo sentido centro, né, bairro-centro, então a ponte volta sentido bairro-centro, né. Já das 15h31 até as 19h30, que também é o horário que o pessoal começa a retornar, né, do trabalho para casa, né? Então uma maneira de facilitar ali também sentido centro-bairro. Então uma alternativa de escape ali, principalmente nesses horários, né? Final da tarde, que acumula bastante ali na 15 de novembro, Getúlio Vargas e Santa Terezinha. Então uma alternativa de retorno. E a partir das 19h31 até amanhã do outro dia, né, às 10h30, permanece sentido bairro-centro. Então horário que o pessoal pode estar usando para ir para o centro, né? Para nós não colocar vários horários, né, então a gente determinou alguns horários com intervalos maiores, né, de inversão, até para não se criar confusão, né? Então, pegando ali intervalos grandes, né? Por exemplo, do meio-dia e 31 até as 15h30, então é um intervalo grande, e aí sim fazendo a inversão. É um fato interessante que eu vi que o pessoal estava na dúvida, por exemplo, no momento da inversão, se dois carros se pegam na travessia, né? Isso não será possível, né? Porque nesse meio termo, né, nesse inversão dos sentidos, ela vai ficar 30 segundos, então, só no vermelho para ambos os lados. Então, o veículo está chegando, ele vê que está vermelho, ele sabe que não pode estar usando. Esse é o tempo, então, mínimo que a gente calculou ali para que, se houver algum veículo fazendo a travessia na ponte,

0: então tem a segurança de completar todo o trajeto sem encontrar, né, um veículo vindo no sentido oposto.
1: A secretária de saúde do município de Joaçaba, Carla Simas, foi questionada pela Rádio Catarinense a respeito da polêmica criada por alguns moradores a respeito do acesso compartilhado do CAPS com a escola Rotary. Ela lamentou a forma preconceituosa como o assunto vem sendo tratado.
2: Então, eu devo confessar que esse assunto, essa repercussão, vamos dizer assim, me deixou um pouco preocupada por conta da forma com que foi tratado os nossos pacientes do CAPS, que é Centro de Atenção Psicossocial, né? Então, a maioria dos municípios tem também esse Centro de Atenção Psicossocial. São pacientes que têm alguma demanda da saúde mental. Não somente usuários de droga, mas também nós temos pacientes de espectro autista, nós temos pacientes com bipolaridade, esquizofrenia e assim por diante. Mas o que mais me deixou perplexa mesmo foi que a forma com que eles foram vistos perante a sociedade. Então, assim, são pacientes que circulam em mercados, e circulam nas lojas, circulam nas ruas. São pacientes que hoje nós temos cerca de 1.000 pacientes ativos dentro do CAPS, e que certamente são pais de alunos, mães de alunos, irmãos de alunos, que circulam dentro também das nossas unidades escolares do município, ou às vezes até alguma unidade estadual. Então, são pessoas que às vezes a gente nem imagina que circula dentro de um CAPS. E o CAPS, qual que é a função do CAPS? Recuperação e solução dessa demanda, ou pelo menos de redução de danos dessa demanda psicossocial que esses pacientes têm. Então, de certa forma, me deixou bem perplexa como o ser humano ainda tem um preconceito com relação a algumas doenças, principalmente nesse caso com relação às doenças mentais.
3: Secretária, um ponto interessante que talvez pessoas que porventura venham a oferecer algum tipo de risco, enfim, são pessoas que são tratadas fora dessa unidade, né?
2: Sim, a gente tem que lembrar, né, Christian, bem colocado o teu questionamento, a gente tem que colocar que pacientes que ali circulam são os mesmos pacientes que circulam dentro de uma unidade de saúde. Agora, a partir do momento que um paciente oferece risco, nós não temos como manter esse paciente em nenhuma unidade nossa, né? Então, a gente encaminha para a UPA ou para o RUST, e que às vezes encaminha para um hospital de retaguarda, exemplo de Água Doce, e esses pacientes são solicitados vaga através da regulação de leitos, e posteriormente eles são encaminhados para um hospital específico para ser feita essa abordagem, esse tratamento mais intensivo desse paciente. Então ali, de forma geral, dentro do CAPS, vão ser pacientes que tem algum quadro de depressão, algum quadro mais exacerbado de ansiedade, que vai ser trabalhado, manejado de uma forma com que ele se possa praticar as atividades da vida diária normalmente.
1: No local, na Vila Pedrini, anexo à escola, vai funcionar uma unidade social, uma unidade de saúde e o CAPS. A secretária de saúde, Carla Simas, explica que alguns ajustes serão feitos para controle do fluxo de pessoas e atividades diversas que serão oferecidas.
2: Então vai ter uma parte com uma grade, vai ter uma parte com uma grade viva, uma cerca viva no caso também, para poder ter a sensação de liberdade ali, né? Porque a gente vai fazer, nós temos grupo de meditação, nós temos grupo de acupuntura, terapias orientais, então a gente tem um leque tão grande de atividades que justamente hoje onde está o CAPS atualmente é uma estrutura insalubre e restrita, porque nós não temos mais espaço para onde expandir o CAPS ali onde está ali na Martim Lutero. Então, acreditamos que até o final do ano nós vamos ter um CAPS que vai ser referência a nível municipal e estadual também para melhorar as condições psicossociais dos nossos pacientes.
1: 12 horas 33 minutos.
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1: Pega a Sena, concurso 3003, números sorteados 8, 24, 27, 37, 47, 55. Com 6 acertos não houve ganhador. Com 5 acertos foram 17 apostas ganhadoras que estão embolsando R$61.173. Quem fez 4 acertos está levando R$1.019. Estimativa de prêmio do próximo concurso amanhã é de R$8 milhões. Loto Fácil, concurso 3.675. Com 15 acertos foram 4 apostas ganhadoras: Ibirité, Minas Gerais; Francisco Beltrão, Paraná; Itanhaém e São Paulo, São Paulo. Cada uma está levando R$1.096.429. Com 14 acertos foram 920 apostas ganhadoras que estão embolsando R$761. Há prêmios menores para 13, 12 e 11 acertos. Estimativa de prêmio do próximo concurso hoje é de R$2 milhões. Aqui na concurso 7.015, os números sorteados: 4, 13, 52, 53 e 55. Com 5 acertos não houve ganhador. 88 apostas fizeram 4 acertos e estão levando R$5.443. Há prêmios menores para 3 e 2 acertos. Estimativa de prêmio do próximo concurso hoje é de R$7.5 milhões. Extração da Loteria Federal 6.062, quinto prêmio, R$5.062. Quarto prêmio, R$59.388. Terceiro prêmio, R$71.509. Segundo prêmio, R$20.444. Primeiro prêmio, R$48.545. Dia de sorte, concurso 1.208. Números sorteados: 5, 21, 22, 23, 24, 26 e 31. Mês da sorte, outubro. Com 7 acertos, houve uma aposta ganhadora do Rio Grande, Rio Grande do Sul, que está faturando R$604.242. Com 6 acertos, foram 53 apostas ganhadoras que estão embolsando R$1.757. Há prêmios menores para 5 e 4 acertos. Estimativa de prêmio do próximo concurso amanhã é de R$200.000. Mais Milionária, concurso 351. Números sorteados: 5, 8, 23, 29, 34 e 42. Trevo sorteado 5 e 6. Não houve aposta ganhadora nas combinações principais. Com 5 acertos mais 2 trevos, foram 3 apostas ganhadoras que estão levando R$76.626. Com 5 acertos mais 1 ou nenhum trevo, foram 31 apostas ganhadoras que estão embolsando R$3.295. Há prêmios menores nas demais combinações. Estimativa de prêmio do próximo concurso, quarta-feira, é de R$39.5 milhões. A seguir no Grande Jornal, CDL Jovem intensifica preparativos para mais uma edição do Dia Livre de Impostos. Menino de 1 ano morre atropelado pelo pai em tragédia no Oeste. BRF divulga balanço, Operação Dia do Trabalho 2026. Tem também o comentário econômico com Rafael Ramalho. São 12 horas e 37 minutos. Empresa que anuncia no rádio vende mais.
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8: 12:42.
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8: Mercado agrícola valorizou geridos pela Copérdia para a região de Joaçaba. O quilo do suíno vivo está a R$5,90, mais a tipificação da carcaça. Sacas de 60 quilos, o milho R$59, soja R$117, o trigo PH 78, R$64. Vamos agora ao comentário econômico de Rafael Ramalho.
10: Esse Bovespa amanheceu praticamente estável nesta segunda-feira, operando no 0 a 0 e na faixa dos 187 mil pontos, em um movimento de cautela após recentes quedas e ainda enfrentando uma importante zona de resistência. O dólar também opera estável, negociando a R$ 4,96, enquanto investidores seguem atentos ao cenário externo e aos reflexos que podem impactar no mercado global. Já o Bitcoin mantém sua estabilidade nesta manhã, negociando a R$ 389 mil e próximo dos US$ 78 mil no mercado internacional. No cenário doméstico, o boletim Focus voltou a elevar a projeção para a inflação de 2026, marcando a 8ª alta consecutiva e levando a estimativa para 4,89%, reforçando que o cenário de inflação ainda segue pressionado. Mesmo com o corte recente na Selic, que passou para 14,50% ao ano, o Brasil continua entre os países com maior juros reais do mundo, o que também mantém a renda fixa atrativa, mas também encarece o crédito para famílias e empresas. Por outro lado, um dado positivo: a indústria brasileira voltou a crescer em abril, mostrando que a economia ainda mantém algum nível de tração, mesmo em um ambiente de juros elevados. E nesta semana, o mercado vai acompanhar os balanços do Banco Itaú e Bradesco, que podem trazer sinais importantes sobre crédito, inadimplência e consumo no país. Resumidamente, inflação ainda está pressionada, os juros ainda altos, sustentando oportunidades na renda fixa e uma economia resiliente, mas ainda desafiando custos elevados do dinheiro. Da Alta Vista Investimentos, Rafael Ramalho.
8: A CDL Jovem está intensificando os preparativos em Joaçaba para mais uma edição do Dia Livre de Impostos. De acordo com Laura Hansan, coordenadora da CDL Jovem, a iniciativa busca evidenciar o peso da carga tributária no consumo ao permitir que empresas vendam produtos e serviços com descontos equivalentes ao tributo incidente. A ação ocorre em âmbito nacional, com adesão voluntária de lojistas e inscrições abertas. Segundo o Instituto Brasileiro de Planejamento e Tributação, o brasileiro trabalha em média cerca de 5 meses por ano apenas para quitar tributos. A campanha utiliza esse dado para estimular o debate sobre o impacto dos impostos no poder de compra da população. Durante o dia da campanha, estabelecimentos participantes comercializam produtos e serviços com redução de preços proporcional aos tributos embutidos. Apesar do desconto ao consumidor, os empresários continuam responsáveis pelo recolhimento integral dos impostos. A adesão é voluntária e aberta a empresas de diferentes segmentos do comentário, como explica a Laura Hansan.
5: Então, quem pode participar? Para participar, a empresa ela precisa pertencer a um dos grupos, que seria de lojistas em geral, também shopping centers, centros comerciais, postos de gasolina, redes alimentícias e concessionárias. Então, o empresário que desejar fazer parte pode se inscrever através do link que está na bio do nosso Instagram, que é um formulário do Google super simples de preencher. É só preencher e automaticamente já vai estar participando. A gente dá as dicas, né? O interesse é de se cadastrar e entrar em contato conosco para entender melhor, mas não necessariamente toda a sua loja precisa estar com o desconto. Quem arca com esse desconto nesse dia, digamos assim, né, essa tributação, é o empresário. E você pode escolher alguns produtos da tua loja para colocar com esse desconto, né? A gente traz a média de 33% a nível nacional, mas nós sabemos que tem setores que os impostos chegam a mais de 50%. Então, você pode optar também pela essa média.
11: Perfeito. Já tem empresa que aderiu aí a esse movimento, Laura?
5: Temos. No ano passado, nós tivemos mais de 60 associados da CDL. Esse ano, tanto associado quanto não associado pode participar. E para esse ano a gente já está com quase 20 inscritos. Nós estamos no início ainda da mobilização, então eu acredito que a gente consegue alcançar até no mínimo umas 100 empresas esse ano, porque a aderência está sendo muito boa.
11: Perfeito. São os dois lados, né? O empresário que vai participar justamente para ofertar algum produto aí livre de imposto e o cliente que vai, obviamente, comprar esse produto aí sem imposto, né?
5: Exatamente. O benefício é tanto para o empresário que pode estar movimentando o seu negócio nessa época que não tem datas tão expressivas, né? Mas também para o consumidor, tanto para ter essa conscientização dos tributos no Brasil, mas também para aproveitar e comprar com aquele preço muito bom.
11: Perfeito, Laura, só reforçando então o dia, né? E ele se estende o dia todo, isso?
5: Isso, é o dia todo, é o dia 28 de maio, vai cair numa quinta-feira. Então, o que a gente instrui as pessoas é que se programem, né? Quem quiser estender até o horário do comércio, enfim, pode, né, optar por isso, porque a gente sabe que são muitas lojas que a gente vai querer comprar, então a gente sabe que todo mundo tem sua rotina apertada, mas vai ser o dia 28 inteiro para a gente poder estar desfrutando aí das compras no comércio.
11: Ô Laura, as empresas que porventura têm interesse, né, em participar desse movimento, desse dia especial, eles têm um prazo aí para fazer o seu cadastro?
5: Não necessariamente, mas o que a gente coloca, né, que quanto antes você se inscrever, se cadastrar, você pode ter uma visibilidade maior, né? As pessoas podem se organizar e ter uma consciência melhor que a sua loja vai estar participando dos produtos que você vai ofertar. Então, essa antecedência é bom para tanto o empresário quanto para o cliente consumidor.
8: 12 horas 49 minutos.
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8: As informações da segurança pública, repórter Orly Ricardo. Boa tarde, Orly.
13: Olá, boa tarde. Um forte temporal atingiu o município de Irani por volta das 6 horas da manhã de sábado, causando diversos transtornos e mobilizando as equipes dos bombeiros voluntários desde o início do dia. Os socorristas iniciaram as operações de resposta às 6:30.

0: Ronda Bros, nas proximidades de um bico. A equipe policial realizou rondas e abordou dois indivíduos com vestes semelhantes às descritas. Durante a abordagem pessoal, nada de ilícito foi encontrado com a dupla. No entanto, como o local é conhecido por servir de ponto para esconder veículos furtados, os policiais realizaram uma incursão em uma área de mata nas proximidades quando localizaram a motocicleta escondida. Após a identificação, foi constatado que o proprietário sequer tinha conhecimento de que o veículo havia sido levado. Por orientação da Polícia Civil, após a confecção do boletim de ocorrência, a moto foi restituída ao dono. O capotamento de um Chevrolet Prisma deixou um jovem ferido no final da tarde de sábado na SC-464 em Salto Veloso. O acidente ocorreu por volta das 18 horas na localidade conhecida como Curva do Bambim. De acordo com os bombeiros, a vítima, um homem de 29 anos, já estava fora do veículo quando a guarnição chegou ao local. O condutor apresentava escoriações na face, além de relatar dor de cabeça e tontura. Após a avaliação, ele foi encaminhado ao hospital de Salto Veloso para atendimento médico. Um homem de 43 anos com mandado de prisão ativo foi detido pela Polícia Militar na noite de sábado em Joaçaba. A prisão ocorreu por volta das 21h20 durante rondas intensificadas em um beco da região do bairro Clara Adélia. De acordo com a PM, ao ser abordado por apresentar atitude suspeita, o indivíduo tentou se identificar como um nome falso. No entanto, após consulta aos sistemas de segurança, os policiais constataram sua verdadeira identidade e a existência de um mandado de prisão expedido pela comarca de Joaçaba. O mandado se refere a condenações pelos crimes de homicídio, furto, embriaguez ao volante e corrupção de menor, totalizando uma pena de 8 anos, 6 meses e 16 dias de reclusão. O homem foi conduzido ao presídio regional de Joaçaba, onde permanece à disposição da justiça. Uma colisão envolvendo três veículos resultou na morte de um homem de 62 anos e deixou outras pessoas feridas na madrugada de domingo na SC-283 em Chapecó. A ocorrência foi registrada pelo Corpo de Bombeiros Militar por volta da meia-noite e 5, na saída para o município de Seara. O acidente envolveu um Volkswagen Gol com placas de Arvoredo, um Volkswagen Jetta e uma Toyota Hilux, todos emplacados em Chapecó. O condutor do Gol não resistiu aos ferimentos e faleceu no local. O menino de 12 anos, que estava no mesmo veículo, recebeu atendimento do SAMU e foi encaminhado ao Hospital Regional do Oeste. O motorista do Jetta, um jovem de 29 anos, apresentava trauma na região craniana, mas estava consciente. Após a estabilização e imobilização, foi conduzido ao hospital. Já o condutor da Hilux, de 32 anos, não sofreu ferimentos. As equipes de segurança realizaram gerenciamento de riscos, sinalização e controle do fluxo de veículos na rodovia. A cena foi preservada para a perícia da Polícia Científica. A ocorrência contou com apoio integrado do SAMU, Polícia Militar e Polícia Militar Rodoviária. Uma casa de madeira foi completamente destruída por um incêndio na madrugada desta segunda-feira na linha Marari, interior de Tangará. Segundo o Corpo de Bombeiros, o proprietário não estava no imóvel no momento do incêndio, pois havia saído para passar a noite fora. Ele foi avisado por vizinhos por volta das 5 horas da manhã de que a residência estava em chamas. Quando as equipes chegaram ao local, o fogo já havia consumido toda a estrutura da casa. No imóvel, havia móveis completos de uma residência, além de um botijão de gás que estava na área externa. Os bombeiros realizaram o combate às chamas restantes e, em seguida, o trabalho de rescaldo. Aproximadamente 4,5 litros de água foram utilizados para controlar totalmente o incêndio. A área foi isolada para a realização de perícia que deve apontar as causas do incêndio. E a Polícia Rodoviária Federal encerrou ontem a Operação Dia do Trabalho 2026. O chefe de comunicação da PRF, inspetor Adriano Fiamoncini, faz um balanço do trabalho realizado.
1: A PRF encerrou à meia-noite de ontem, dia 3 de maio, a Operação Dia do Trabalho 2026, que começou às 0 hora de sexta, dia 30. Nesses 4 dias, a PRF em Santa Catarina registrou 89 acidentes, nos quais 105 pessoas ficaram feridas e 3 morreram. Todos os óbitos registrados aconteceram na BR-282, no oeste do estado. 2 colisões transversais dia 30 em Xanxerê e dia 1º em Ponte Serrada e 1 atropelamento de pedestre dia 1º em Catanduvas. Durante a operação, a PRF fiscalizou 6.822 veículos e flagrou 2.212 infrações de trânsito. As mais relevantes, 68 motoristas dirigindo sob efeito de álcool.

0: 246, ultrapassando em local proibido. 12, manuseando o celular. E 265, transitando acima da velocidade máxima. Além disso, 223 motoristas ou passageiros estavam viajando sem o cinto de segurança e 41 crianças foram encontradas soltas no banco traseiro, sem cadeirinha.
1: E a última informação, uma criança de 1 ano e 4 meses morreu após ser atropelada pelo próprio pai na noite de ontem em Chapecó. De acordo com a Polícia Militar, o homem realizava uma manobra de ré com um carro na garagem da residência no bairro Eldorado, quando não percebeu a presença do filho. Ele relatou que chegou a sentir um leve solavanco, acreditando ter passado por um desnível, sem imaginar que a criança estava atrás do veículo. Os pais socorreram a criança e a levaram imediatamente a um hospital particular do município, mas o menino já chegou à unidade sem sinais vitais. Após o atendimento inicial, a Polícia Civil e a Polícia Científica foram acionadas para as providências cabíveis. Eram estas as informações da área de segurança pública para o Grande Jornal. Mais notícias policiais você confere logo mais a partir das 18 horas na edição do Rádio Contato, a central de jornalismo Orly Ricardo.

0: 14:57, ponto final e mais uma edição do Grande Jornal da Catarinense, Antena 100 FM, que teve a participação dos seguintes profissionais. Reportagens de Orlin Ricardo, Paulo César, Cristian Souto, Lana Dias, Cadu Reis e Carol Denardi. Operador de áudio Eliseu Peruso, apresentação Cristian Souto, redação Orlin Ricardo e Marcelo Santos, coordenação de jornalismo de Marcelo Santos e a supervisão de Nelson Paulo. Vem aí, boa tarde, Antena 100, músicas nacionais e internacionais de ótima qualidade e a hora do esporte na Rádio Catarinense, na apresentação de Paulo César. Boa tarde.
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1: 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Boa tarde, está no ar a Hora do Esporte. Os destaques de hoje, com grande presença de

0: Minas em decisão e é campeão da Superliga Feminina de Vôlei. Kimi Antonelli venceu mais uma na Fórmula 1. Mais detalhes e informações após o recado dos nossos patrocinadores.
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0: Boa tarde. Na noite de ontem, o Noesque Basquete Joaçaba venceu por 68 a 65 a primeira partida das semifinais da Liga Ouro, diante da equipe de Tatuí. O técnico da equipe joaçabense, Atos Calderaro, avaliou o duelo.
3: Como já era previsto, a equipe, um jogo seria muito disputado, um jogo de playoff, semifinal. Pegamos a melhor equipe até agora no campeonato e a única equipe que a gente ainda não tinha conseguido vencer na competição, né? Então eu considero assim o jogo em duas partes distintas. O primeiro tempo a gente teve um baixo aproveitamento nos nossos arremessos e também tivemos muito erros com a posse de bola, muito erros de passe, de tomadas de decisões, o que proporcionou que a equipe do Tatuí corresse mais a quadra, fizesse o jogo de transição, que é um dos pontos fortes dessa equipe. No intervalo, nós conseguimos ajustar, o time teve mais tranquilidade, o time teve mais calma para executar suas ações ofensivas, né? Cuidamos mais da bola, como se diz, e também crescemos a nossa defesa. Conseguimos, com isso, ter uma defesa mais compacta, mais forte, corremos melhor a quadra e também tivemos um domínio muito maior dos rebotes, né? Isso foi fundamental para que a gente conseguisse sair com uma vitória nesse primeiro jogo. E agora, hoje já na segunda-feira, estamos indo para São Paulo, já projetando o segundo jogo aí, que a gente sabe que vai ser uma pedreira. Mas o time está confiante e esperamos não repetir os mesmos erros de turnovers que tivemos, e ter um cuidado melhor da bola para que a gente possa surpreender a equipe de Tatuí e sair com essa classificação lá de São Paulo.
0: Obrigado, Atos. Nandão Ferreira, atleta e presidente da equipe, também falou sobre esse primeiro jogo e exaltou a grande presença de público.
4: Olá, ouvinte. O Noesque Basquete Joaçaba fez bonito dentro de casa e venceu o jogo 1 do playoff semifinal da Liga Ouro 2026. Essa série de playoff é contra a equipe de Tatuí, que ficou como primeiro colocado na fase regular da competição. E ontem, no jogo que aconteceu na Casa dos Gigantes, no Campus 2 Unoesc, o Unoesc Basquete Joaçaba sai na frente, vencendo por 68 a 65. Agora os nossos gigantes vão para São Paulo e disputam o jogo 2 nessa quarta-feira, dia 6. O próximo jogo define como será o restante da série. Caso os nossos gigantes vençam, estamos classificados para a grande decisão da liga. Se não, será necessário o jogo 3, que também acontecerá em São Paulo, logo no dia seguinte, no dia 7. Então, dia 6, todo mundo ligado no YouTube do NBB, torcendo até o último segundo para que os nossos gigantes fechem essa série por 2-0, varram a equipe adversária e se classificam para a final da Liga Ouro 2026. O ginásio estava cheio, foi bonito demais, foi jogo disputado até o último segundo e nós vencemos para nossa alegria e para a alegria da torcida. Queria fazer aqui um agradecimento especial para todos que compareceram, lotaram as arquibancadas do ginásio do Campus 2 do Noesc, que foi muito emocionante, e o nosso basquete se fortalece cada vez mais com a presença e o apoio da nossa torcida. Então fica aqui o convite. Dia 6, na quarta-feira, às 20 horas, todo mundo ligado no YouTube do NBB para assistir esse jogão que pode nos garantir a vaga para a grande final da Liga Ouro 2026. E todas as informações você acompanha.

0: acompanha no Instagram do @basquetejoaçaba e, claro, sempre no boletim esportivo da rádio. Um grande abraço e até logo.
1: Valeu, Nandão. Aconteceu no final de semana o complemento da quinta rodada da Série Prata do Campeonato Catarinense. O Joaçaba Futsal abriu a rodada empatando em 2-2 com o Marcílio Dias. Na sexta-feira, Cunha Porã venceu Catanduvas por 1-0. Também na sexta-feira, Chaxiense foi superada pela Pinhalense por 2-0. E no sábado, a equipe de Saudades bateu Maravilha por 4-3. A sexta rodada acontece entre os dias 9 e 13. Também no final de semana foi realizado o complemento da quarta rodada da Liga Nacional Gold. Jogos iniciaram na quinta-feira com empate em 1-1 entre Corinthians e Cascavel. Também na quinta-feira, o Jaraguá bateu Minas por 1-0. Na sexta, o Joinville goleou São José por 5-0. O Tubarão recebeu o Atlântico e foi superado por 5-2. No sábado, o Marreco foi derrotado pela CBF por 2-0. Outros mandantes derrotados foram Pato, que perdeu por 3-0 para o Magnus, e o Umuarama, que foi superado pelo Praia por 7-2. Já o Campo Mourão venceu Santo André pelo placar de 6-1. Na Silver, sábado, Vélez Camaquã venceu o Sport fora de casa por 4-1. Como mandante, o Vasco bateu o Chopinzinho por 2-1 e o América do Rio Grande do Norte venceu o São Caetano por 3-0. Amanhã, às 19h30, o Blumenau recebe o São Lourenço. Às 21h, tem clássico entre Concórdia e Joaçaba. E Dracena contra o Balsas. Na quarta-feira, às 19h, o Apodi recebe o Juventude e o Lages enfrenta o São Miguel às 20h. E aconteceu neste final de semana a quarta rodada da fase oeste do Campeonato Catarinense de Futebol Amador, que está sendo organizado pela Liga Esportiva Oeste Catarinense. Ângelo Beck, presidente da LEOC, detalha os resultados e a tabela de classificação até o momento.
2: Olá, amigo do esporte. Aconteceu neste final de semana a quarta rodada da fase oeste do Estadual de Amadores Taça Scherer Autopeças, coordenado pela Liga Esportiva Oeste Catarinense. Em Peritiba, o Internacional foi batido pelo Cometa por 3-0. São Carlos 1, Cerque Guarani 0. Beija-Flor 3, Ouro Verde 3. União de Linha Pinhal 6, São Lourenço 1. Ajap 2, Ipanema de Mondaí 3. Ipiranga 1, Independente de São Domingos 2. Palmitos 1, Aliança 3. E Guarani de São Miguel do Oeste 0, Grêmio 1. Lidera na chave A o Cometa de Itapiranga com 10 pontos ganhos, São Carlos com 7, Internacional de Peritiba com 6 e o Guarani com 0. Já na chave B, lidera o Pinhal com 9, São Lourenço com 9, Ouro Verde com 4, Beija-Flor com 1. Na chave C, Ipanema de Mondaí com 8, Ajape de Pinhalzinho com 7, Ipiranga com 4, Independente de São Domingos com 3 pontos ganhos. Já na chave D, lidera o Aliança com 9, Grêmio com 5, Guarani de São Miguel do Oeste com 5 e o Palmitos com 2 pontos ganhos. A quinta rodada da fase Oeste da Copa Scherer Autopeças, coordenado pela Liga Esportiva Oeste Catarinense, vai ter sequência com a quinta rodada no próximo sábado. Um grande abraço a todos e que tenhamos uma ótima semana.
1: Humberto Ferretti chega em A Hora do Esporte, destacando a rodada do fim de semana do Brasileirão.
3: Fim de semana ruim para os líderes do Brasileirão. Nenhum dos 6 primeiros colocados venceu na 13ª rodada. O Palmeiras ainda é o líder, com 6 pontos a mais que o Flamengo, que tem uma partida a menos. Os dois jogaram clássicos e empataram. O Verdão por 1-1 com o Santos e o Rubro Negro por 2-2 com o Vasco, que marcou no último minuto. O Fluminense perdeu por 2-0 para o Inter, mas se manteve em terceiro, graças ao tropeço do São Paulo, quarto colocado, que sofreu um gol no finalzinho e empatou por 2-2 com o Bahia, que é o sexto. O Atlético Paranaense, que ocupa o quinto lugar, ficou no 0-0 com o Grêmio. Na parte de baixo da tabela, destaque negativo para o Corinthians. Fora de casa, ele perdeu por 2-1 para o Mirassol em confronto direto e voltou para a zona de rebaixamento. Além dos dois paulistas, o Z4 ainda tem o Remo, que venceu o Botafogo por 2-1, e a Chapecoense, que perdeu para o Red Bull Bragantino pelo mesmo placar. O fim de semana também teve o atropelo do Vitória por 4-1 para cima do Coritiba, e o Clássico Mineiro, no qual o Atlético bateu o Cruzeiro por 3-1.
1: Em jogo marcado por expulsões, Atlético e Grêmio ficaram no empate em 0-0 na noite de sábado na Arena da Baixada. Esquivel deixou o Furacão com um a menos no primeiro tempo. Pelo lado do tricolor gaúcho, o Riquelme foi para o chuveiro mais cedo. na etapa final. Com empate, o Atlético se mantém na quinta colocação agora com 23 pontos. O Grêmio cai para o 14º lugar com 17. O Atlético volta a campo no próximo domingo, dia 10, contra o Vasco, às 20h30, em São Januário. Um pouco mais cedo, às 19h30, o Grêmio recebe o Flamengo na Arena. Amanhã o Grêmio volta a campo quando visita o Deportivo Riestra, pela quarta rodada da Copa Sul-Americana, às 19h. O jogo terá a transmissão catarinense logo após o Rádio Contato. Já o Internacional venceu o Fluminense por 2-0 na noite de ontem no Beira-Rio. Os gols foram marcados por Bernabé e Alejandro, um em cada tempo. Com a vitória, o Inter deixou a condição de pior mandante do campeonato, já que havia vencido apenas uma das 7 partidas disputadas em casa. O Fluminense, por sua vez, perdeu a chance de se isolar na vice-liderança da competição. Com a vitória, o Inter ganhou 5 posições, deixou o Z4 e chegou a 12º na tabela com 17 pontos. Já o Fluminense se manteve na terceira colocação com 26 pontos. O Inter volta a campo na quarta-feira pela Recopa Gaúcha contra o Brasil de Pelotas, no Bento Freitas. No Campeonato Brasileiro, encara o Coritiba no Couto Pereira no sábado, às 16. Já o Fluminense encara o Independiente Rivadavia pela Copa Libertadores na próxima quarta, às 21h30, no Brasileirão, recebendo vitória no sábado, às 18h no Maracanã. E o Red Bull Bragantino venceu a Chapecoense por 2-1 de virada ontem na Arena Condá. Bolacier abriu o placar para o Verdão do Oeste. Gabriel e Lucas Barbosa fizeram os gols da virada do Massa Bruta. Aos 21 minutos do primeiro tempo, Bolacier aproveitou bola escorada de Bruno Pacheco, após cruzamento de Enio, para marcar o primeiro gol dele com a camisa da Chapecoense. O empate do Bragantino saiu aos 41 da etapa inicial. Gabriel cruzou a bola na área, o goleiro Anderson saiu mal e a bola foi morrer no fundo das redes. No segundo tempo, o Bragantino virou o jogo. Lucas Barbosa recebeu a bola, limpou 2 na jogada e invadiu a área para bater forte no alto. Com a vitória, o Bragantino pula da 9ª para a 7ª colocação com 20 pontos. A Chapecoense, que sofreu a 4ª derrota consecutiva, continua na 21ª colocação com 8 pontos. No meio da semana, a Chapecoense encara o Operário na quarta-feira, dia 6, 21h30, fora de casa, pela Copa Sul-Sudeste. O Bragantino visita o Blooming às 21h30, fora de casa, pela 4ª rodada da Sul-Americana. Pelo Brasileirão, o próximo compromisso do Massa Bruta é no dia 10, contra o Santos, às 18h30, na Vila Belmiro, pela 15ª rodada do Brasileirão. No mesmo dia e horário, a Chape visita o Mirassol no Maião. E a Série B está na 7ª rodada. Os jogos do final de semana foram Botafogo de São Paulo 1, Náutico 2, Cuiabá 1, Criciúma 1, Fortaleza 4, Goiás 1, São Bernardo 3, Ponte Preta 0, Operário 3, Londrina 0, Sport 2, Ceará 0. Atlético Goianiense e Juventude não saíram do 0-0. América Mineiro 1, CRB 2, Avaí 3, Novo Horizontino também 3. Hoje, fechando a rodada, o Vila Nova recebe o Atlético às 19h. Fórmula 1, Kimi Antonelli vence mais uma e se iguala a lendas. Gabriel Bortoleto sofre com problemas e termina em 12º. A reportagem é de William Sopa.
4: 3 primeiras poles em sequência, repetindo Senna e Schumacher. 3 primeiras vitórias da carreira em sequência, repetindo Damon Hill e Mika Hakkinen. O único piloto da história a converter suas 3 primeiras poles em vitória e o líder mais jovem da história da Fórmula 1 apenas em sua 2ª temporada no grid. Andrea Kimi Antonelli, aos 19 anos, mais uma vez mostrou todo o seu potencial ao mundo. A bandeira verde ao fundo do grid de Miami na tarde desse domingo representou o fim das férias forçadas após o cancelamento dos GPs do Bahrein e da Arábia Saudita e do risco de cancelamento do próprio GP de Miami por questões de segurança devido ao risco de temporais. A prova foi adiantada das 5h para as 2h no horário de Brasília para fugir da faixa horária com maior chance de chuvas no dia. E tivemos pista seca e uma corrida que fluiu com uma aparência muito mais natural após readequações de regulamento. As famosas ultrapassagens yo-yo, produzidas artificialmente pela gestão de energia dos carros, diminuíram bastante e as próprias equipes aproveitaram para atualizar seus veículos em busca dos décimos a menos no cronômetro. Resultado, uma Red Bull novamente muito competitiva e que tinha potencial para vencer não fosse o erro de Verstappen logo nas primeiras curvas. E a McLaren, que detém o título de construtores e de pilotos de 2025, colocando o atual campeão Lando Norris no P2 e Oscar Piastri no P3. Para o Brasil, 12º lugar para Gabriel Bortoleto, da Audi, após largar em penúltimo em um fim de semana que deixou mais dúvidas do que certezas em relação à confiabilidade dos carros da Audi. Para efeito de registro, a sprint de sábado teve dobradinha da McLaren, com Lando Norris seguido por Oscar Piastri e o ferrarista Leclerc no P3. O campeonato é puxado por Kimi Antonelli, da Mercedes, com 100 pontos, seguido por seu companheiro George Russell, com 80, e por Charles Leclerc, com 63 pontos. No fim de semana, onde se lembra da trágica morte de Senna em 1º de maio de 1994, quiseram os deuses do automobilismo que vencesse um jovem piloto declaradamente fã do brasileiro. Um jovem italiano, compatriota de Alessandro Zanardi, ex-piloto de Fórmula 1 e bicampeão da Fórmula Indy, que morreu aos 54 anos de idade nesta sexta-feira, dia 1º de maio de 2026. Agência Rádio Web. Produção e reportagem, William Sopa.
1: E o Praia Clube é tricampeão da Superliga Feminina de Vôlei. Na final, pão de queijo, a equipe bateu Minas na manhã de ontem por 3-7-0. O Praia volta a levantar o título após a temporada 2022-2023, quando também superou Minas na final. Anteriormente, o time do Triângulo Mineiro tinha vencido em 2017-2018. Esta foi a sétima vez que Minas e Praia se enfrentaram na final da Superliga Feminina nos últimos 8 anos. A Superliga teve pela primeira vez uma decisão entre times comandados por técnicos estrangeiros. O Praia é comandado pelo português Rui Moreira, enquanto Minas tem à beira de quadra o italiano Lorenzo Pintos. Zé Roberto, técnico da Seleção Brasileira Feminina, marcou presença na final da Superliga. E assim colocamos ponto final na edição de hoje de A Hora do Esporte. Fica agora com o Show da Tarde com Michel Oliveira. Mais informações esportivas logo mais a partir das 18 horas no Rádio Contato. Boa tarde.
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6: Bora, turma! Alô, segunda chuvosa. Alô, segunda-feira do dia 4. Boa tarde pra galera que já tá na parte 2. Nessa tarde de segunda maravilhinda. 1h22. Valeu, PC. Valeu, Junico. Valeu, galera do esporte. Valeu pra você. Fica com a gente nessa tarde de segunda também, senhoras e senhores. Até as 4h30, às 16h30. Vamos contando as emoções. Essa tarde gostosa, viu? Tá gostoso sim, produção. Ah, tá chovendo, tá fresquinho, mas é o que temos, né, meu irmão? Não adianta a gente ficar brabo, fechar a cara pra isso, estragar nossa tarde por causa de um tempo. Então, com calma, com tranquilidade, nós vamos enfrentar essas próximas horas, a próxima intempérie, juntos e juntas. Aliás, será que sorriso é contagiante? Será que sorrir para as outras pessoas pode mudar o ambiente, seja ele de trabalho, seja na escola, seja na rua? O que é que você acha da gente sorrir um pouquinho mais essa tarde? Vamos dar um pouquinho mais de risada, eu e você juntos, juntas! A partir de agora, o start para o Show da Tarde, para balançar a emoção, para mexer com o sentimento do ouvinte, para rodar aquela moda que bate no fundo do coração, aquele som que remete a momentos... Ou faz a gente querer amar ainda mais, querer se dedicar ainda mais às pessoas queridas que estão bem pertinho da gente. Aquele som que vai contagiar o seu ambiente de trabalho, eu tenho absoluta certeza disso. E você pode pedir a sua moda, pode contribuir com o Show da Tarde, para juntos, com produção, comigo, com toda a equipe da Rádio Catarinense, construir uma boa tarde de segunda-feira. Um bom comecinho de semana. É o melhor dia da semana e não adianta, bebê. Pode aplaudir, pode aplaudir, pode aplaudir. 1h24, então chama! chama na buzina. Ô, produção, já libera aí o 984377982. Você anotou o WhatsApp? 984377982. Libera aí. Então vamos falar com o ouvinte no 3551-2410. Vamos falar com o ouvinte no 3551-2411. Tá dando carona pra Rádio Catarinense? Já vai reportando como é que tá a situação no trânsito, pra onde você está viajando, como é que tá o momento aí. Conta aí.

será, meu Deus? Aí você começou com tudo, hein, produção? 1:27. Agora é difícil pra manter o garbo e a elegância, né, meu irmão? Bah, mas essa é ótima também. Só é igual bocha, bem colocada da ponto.

Deus, aí é pra judiar mesmo, hein? Pelo amor de Deus. Não, aí você começou com tudo, hein, produção? Ah, rapaz. Agora entendi porque a gente tá tantos e tantos anos trabalhando juntos, viu? Valeu, muito obrigado por essas duas melodias. Pra começar a tarde mais show do Rádio Brasileiro. Ó, oh, foi pra mim, produção. Você tá com o biquinho doce hoje, pai. 1:30, boa tarde.

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0: bora comigo! Vem junto, vem junto, vem junto! O caminho eu te explico durante essa jornada gostosa que se inicia pela Rádio Catarinense, 1h34, a tarde mais show do rádio tem a parceria, tem o impulsionamento, tem a confiança da Sorveteria Sabrina. 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Tá de show do rádio. 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Ô, Trevão! 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Bora, bebê! São 1h37, a galera já tá bombando lá no 984-377-982. Fala, Micha, boa tarde. Uma bem apaixonada pra gente. Meu nome é Eduardo Maurício Chiesa. Estou em Luzerna, curtindo a Rádio Catarinense. Valeu, Eduardo. Família Chiesa, curtindo a tarde show do rádio. Fala, Micha, tudo bom? Tudo bem? Você consegue fazer um anúncio pra mim? Consigo, meu irmão. O que que você... manda aí o que que você precisa no WhatsApp que a gente anuncia aí, tá bom? Vamos dizer, a galera das antigas, a gente irradeia aí, né? Oi, Marisa Cordeiro, seja bem-vinda. Como é que você passou o final de semana? O que que você inventou no fim de... Fala comigo, bebê! Aqui, catarinense, desejando pra você uma tarde má. Uma tarde má. Uma tarde má. Maravilhosa, será, meu Deus? Tem áudio aí, produção? Libera o áudio, meu irmão, libera o áudio.
1: Boa tarde, Micha, velho. Tudo certo, mas vivente?
0: Some do céu.
1: A Rocha assina com X aí, ou a corcha velha fedorenta ali pra nós curtir. Já vai subindo, ó, morraiado veloz de volta pro rumo do São João, velho.
0: Boa, meu irmão.
1: Vamos buscar mais uma lá, pô, Tangará amanhã.
0: Vá com Deus.
1: Câmbia. Tudo é bom aí, bom dia, irmão. De peleia.
0: Tá copiado aqui, querido?
1: Ou toca as duas de uma vez, né?
0: Pode ser, né? Pode
1: daí
0: ser.
1: Daí vai ser de arrastar o chifre no barranco.
0: Ó, mas daí vão, daí parte,
1: é
0: né?
1: Que nem diz você, bocha bem colocada, dá ponto. E umas músicas assim dá ponto, né?
0: Conta ponto, né, meu irmão? Não adianta, não adianta. Fala, Micha, tô de férias, curtindo o show da tarde. Se possível, manda Amado Batista para o Chico. Alô, Chico! Grande Chico, obrigado pela companhia. Valeu. Que mais, que mais, que mais, que mais? Tá dando o ar da graça aí.
2: Aí, Micha.
0: Oi.
2: Boa tarde.
0: Boa tarde.
2: Parceiro.
0: Ah.
2: Mandei um alô lá pro Antônio do Caetá, que tá de férias agora, tá só coçando. E o meu amigo Pancada.
0: Te acharam, viu?
2: Manda uma música boa aí pra nós.
0: Valeu, queridão. Fica na boa, fica na paz. Você continua com a gente na Catarinense, né, meu irmão? Por favor, hein? Por favor.
3: E agora?
0: E aí,
3: chegou,
0: filha?
3: Meu amigão.
0: Oba!
3: Ai, que bom.
0: Manda beijo
3: agora
0: aí pra Pai Vete. Manda beijo.
3: Teu programa muito.
0: Deixa no ar bem alto aí.
3: Muito, muito, muito.
0: Tá bem, tá bem.
3: Tá bom?
0: Tá bom,
3: um abraço pros meus amigos. todos que estiverem ouvindo, meus parentes lá de Jaborá.
0: Feito!
3: Para todos que estiverem ouvindo, tá, e para você, né?
0: Tá bom.
3: Amado meu.
0: Ah, guria.
3: Beijão.
0: Opa! Bem apertado. Vamos ajudar a audiência aí, produção. Que já são 1h40. Foi encontrado uma carteira aí no bairro Anzolim, na Avenida Anzolim, de Adriano Antônio Rodakievis. Tá bem? Adriano Antônio Rodakievis. Tá aqui na rádio à sua disposição, viu, meu irmão? Passa a mão nos bolsos aí, você vai ver que deixou cair.
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0: Leonardo, pra tarde ficar gostosa. Tá deixando a criançada na escola, é? Tá enfrentando o trânsito.
5: Passando mais depressa.
0: Então dá o volume. E deixa o som bater.
5: O ponteiro marca 120.
0: 20 pras duas.
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0: 120, 150, 200 quilômetros por hora. Obviamente é só na música, viu? Só na música. 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Boa tarde.
1: 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Ô, Misha.
0: 15 pras duas.

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0: Chama aí, bebê! Chama! Pode chamar! Aí, meu irmão! Agora sim, hein, querido?
1: Alô, Michel!
0: Oi,
1: meu.
0: Oi!
1: Tá, tá ontem? E tinha um de aniversário ontem aqui, mas ele ficou muito bem quieto, mas não falou nada.
0: Ficou quietinho.
1: Pode mais?
0: Pelo amor de Deus, hein?
1: Ele fez aniversário?
0: Não queria que ninguém soubesse, né, ô Bota?
1: E daí manda uma música pra nós aí.
0: Mando sim.
1: E pode ser o Gilberto Gilmar, Capo de Revista.
0: Só modão. Alô, Demar, parabéns, meu irmão. Felicidade, saúde, sabedoria. A minha maninha também tá de aniversário ontem, né? A Kedma. Parabéns, fia. Muita prosperidade na sua vida, muita saúde. Um abração de toda a equipe catarinense, em especial da galera do Show da Tarde.
2: Boa tarde, viu? Boa tarde. É o Everton Luiz, João Tafa.
0: Meu gurizinho.
2: Eu duvido, Eduardo Costa.
0: Eu duvido. Porra,
2: deu trindade. Para o Albino Mansói e para o Alex Varela.
0: Valeu, querido. Beleza?
2: Abraço.
0: Valeu, maninho.
3: Olha o Michelzinho, queridinho do meu coração, viu? Tá com Simone Mendes.
0: Tá bem.
3: Me ama e eu me larga.
0: Tá combinado.
3: Interesse para minha irmã Mônica Sassin, que tá de aniversário hoje.
0: Opa!
3: E para todo mundo que estiver ouvindo a rádio, para vocês aí da rádio, para minhas amigas, meus amigos lá de Jaburá. Meu irmão de Água Doce, meu primo aqui da Linha Germana, para mim, o Taveronice. Aí de Santa Helena, para todo mundo aí da comunidade de Santa Helena. Para todos os motoristas da saúde e os caminhoneiros que estão andando na nossa região.
0: Combinado. Alô, Mônica Sagin. Felicidade, saúde, sucesso e muita sabedoria. Um dia lindo. Chitãozinho Chororó para a galera dando carona para o som da Rádio Catarinense. Levando esse som maravilhoso. A coxa de retalhos, 10 faltam para as duas.

Modão! Chama aí, produção, chama! Sete faltam pras duas. Chitãozó e Chorãozinho!

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12: Rapaz, o que é isso, meu Deus? Um avião monomotor. Sabe aqueles aviões mais pequenos? De pequeno porte, caiu. Na verdade, ele colidiu num prédio residencial em Belo Horizonte. A aeronave decolou no aeroporto de Pampulha, também na capital mineira, ao meio-dia e 16. Ninguém estava no prédio que foi atingido. Todos os moradores não puderam retornar para suas casas. Informações do Corpo de Bombeiros estão dizendo que 5 ocupantes estavam na aeronave no momento do acidente, sendo que o piloto e o passageiro morreram. Outras 3 pessoas estão no hospital João 13. Esse acidente aconteceu na capital mineira. Várias viaturas estavam para fazer o atendimento e ainda estão no local para tirar os destroços e avaliando a estrutura do prédio. A Força Aérea Brasileira informou que está investigando esse caso. Alguns investigadores do Centro de Investigação e Prevenção de Acidentes já estão no local para auxiliar nessa perícia que começou hoje ainda. Rapaz do céu. Que cena horrível de ver, meu chapéu. Que é isso? Deixa eu aproveitar o momento da informação e falar que o município de Joaçaba está reforçando e orientando a população sobre o programa de incentivo à cremação. É uma iniciativa pioneira no Brasil que busca oferecer apoio às famílias nesse momento delicado, além de contribuir com a organização urbana e questões ambientais. Então, se você está com dúvida, se você quer saber como que funciona o programa de incentivo à cremação, entre em contato via WhatsApp no 49-2040-0145. Ou você pode se deslocar até a Casa Mortuária do Cemitério Frei Edgar, atendendo a gente hoje até às 17 horas. Ou amanhã pela manhã, a partir das 8h30 até as 11h30 e das 13 às 17 horas, tá bem? A prefeitura reforça que o programa é uma ação e ali o cuidado com as pessoas e também o planejamento para o futuro, oferecendo suporte às famílias e contribuindo para o desenvolvimento mais sustentável de Joaçaba.
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12: A tarde mais show do rádio. Aliás, essa informação com todos os detalhes sobre incentivo à cremação, você pode acessar aí radiocatarinense.com.br. Tem todos os mínimos detalhes para você, como que você participa, enfim. Tire suas dúvidas aí no portal de informações da Rádio Catarinense. 1h59, o que, produção? Um pras duas, querido. Meu chapéu. Eu duvido. Eduardo Costa, pra matar a saudade.
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0: 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Eduardo Costa, eu duvido, 2 e 2.
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0: Bora! 2h07. A tarde show do rádio. O show da tarde sendo apresentado pra ti, pra tu e pra você, pela Catarinense. É um prazer estar junto contigo. Eu sou o Michel Oliveira e juntos vamos até as 16h30. 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Tem como resistir, produção? Tem como não, né? Tem como não. 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
0: Sofrência, no ar e bem alto. Já, já, em instantes. Eu dou mais uma girada no WhatsApp para saber quem tá mandando beijo, abraço, sorrisos e amassos. Tamo junto
2: por aí, com outros e graça por

falando pra você. Pra construir essa tarde gostosa juntos. Temos até as 16h30, né, meu irmão? Alô, Maninha, alô, Maninho. É simplesmente a tarde show do rádio. A galera passa aí chamando na buzina, eles acham que eu não vou ouvir, rapaz. Devolve o buzinaço aí, produção, devolve. O problema é que é bem na hora do Nelson fazer aquela pestana, né? E vocês dão um susto do patrão, né? Fala, bicha, tudo bem? Um abraço. Manda aí, amigo das estrelas, pra galera da Casa dos Pneus, bicha. Claro que a gente manda, quem é que tá pedindo aí, produção? Ah, Wellington, alô, Wellington. Chama na buzina, Wellington. Sonzão desse aí do Zezé de Camargo e Luciano, pelo amor de Deus, né? Ô, Micha, foi perdida uma carteira preta com documentos em nome de Tainara da Costa Faxinelo. Ou Faquinelo. Se alguém encontrar, por favor, entrar em contato com o 999-06-5288. Aquele forte, longo e caloroso.

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0: Boa tarde pra gente, 2h16, sobe o sol, vai, vai, vai. Bora! Uhul. 2h16, tarde show do rádio, para Cibecal, na Felipe Schmidt, em Joaçaba, uma verdadeira maravilha, né? 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Manda seu beijo, manda seu abraço, manda seu sorriso, seu amasso. Eu te atendo na boa sempre. Na maior paz, né? Na maior paz. Aliás, que a tarde de segunda-feira seja de paz pra você. Fala, Micha, manda vestido de noiva. Sou o Ângelo, tô em Machadinho, curtindo a Rádio Catarinense. Ó, o Chico, Micha, escutando a gente aí, rapaz. Que é isso? Quem mais, quem mais, quem mais? Fala comigo!
1: Boa tarde, Micha.
0: Tarde.
1: Eu, Roberto Clotos, Três Etilhas.
0: Fala, meu irmão.
1: Uma música topzera aí, pra começar a semana com o pé direito. Um abraço.
0: Valeu, querido. Um abraço, Beto, pra ti, pra toda a família. Gratidão pra galera de Três Etilhas que estava vivendo as emoções da Esportilhas, né? Ô, oh, maravilha. Ô, Micha, manda uma bem boa pra nós em Catanduvas. A Sônia, o Adelino, se recuperando de uma cirurgia, viu, Micha? Mas estamos ouvindo, mano. Valeu, valeu, valeu, Sônia. Valeu, Adelino. Muita saúde e uma boa recuperação. Ô, Micha, manda um abraço. O Antônio Cruz de Joaçaba. Tá de aniversário, Antônio!
2: Feliz aniversário, feliz aniversário.
0: Que esse ano seja incrível pra você, viu?
2: Feliz pra você. Feliz...
0: Que esse ano seja maravilhoso pra ti.
2: Feliz aniversário.
0: Parabéns e parabéns.
3: Boa tarde, Michel. Tudo bem?
0: Oi,
3: e a Miriam, né, precisa de jogar?
0: Tudo bem, Miriam?
3: Canta pra nós a música, se for possível, Chitãozinho Choró, por emoção.
0: Boa.
3: Fez pra todos os ouvintes catarinenses, vocês e da rádio. Ter todos uma ótima tarde.
0: Tá bem, tá bem. Já vou
3: até
0: mandar pra você. Até amanhã de manhã, viu, Miriam? Um abraço. Um abraço pra galera da Crondec Escavações. Alô, Jackson, tudo bem, meu irmão? Tá pedindo o Jean Giovanni, ou qualquer modal do Jean Giovanni tá valendo. Fala, Michinha. Pessoal da Brezola, Terraplanagem, também estão te ouvindo, viu, Micha? Manda aquela, os brutos também amam Mato Grosso e Matias. Somos de Campos Novos e estamos trabalhando em Herval do Oeste. Curtindo a Rádio Catarinense, alô, galera de Campos Novos, agitando e apavorando por esses lados. Chama! Chama, bebê! Chama na buzina, meu mano! Chitão! Chororó! 2h20!

去单位收到到给点多Por aí, moção, pra já morar Santa Lúcia. Valeu, Miriam, valeu, Ademar. Família maravilhosa. No som da Catarinense, em especial no show da tarde. Oh, maravilha! 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Chama GBS! 2h22. Zezé Luciano.

0: Moda Linda.
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0: Desfilando no Show da Tarde catarinense.
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0: Até as 4h30, boa tarde pra gente.
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Alô, você, 2:30. Aquela girada no WhatsApp catarinense, produção, é isso? O 984377982. A galera toda sintonizada nessa tarde gostosa, trabalhando, suando a camisa, fazendo, acontecendo, viu, produção? É, rapaz. Você acha que a galera tem a vida boa igual a sua, assim? Tão suando a camisa, meu irmão. Catarinense. Ó o modão chegando. João Menino e Marciano. Alô, Machadinho. Alô, Ângelo. Vestido de noiva é o nome da moda. É mais uma carimbada do Show da Tarde.

0: modão, vestido de noiva. João Mineiro e Marciano, 2h33, é a tarde show do rádio.
1: Atende só todo mundo aí, a mesma pessoa, toda hora os outros ligando.
0: Mas eu tô atendendo, atendo geral, meu irmão.
1: Tem que atender eu também.
0: Tá bom.
1: Ligando aqui, falando no microfone com você.
0: Tá bom, meu irmão, tá bom, já te atendo aí, Timurcio. Havia um pedido lá no comecinho do show da tarde. Gilberto e Gilmar, nessa mistura gostosa do show da tarde pra você.

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0: às 7h39. Manda ver no 3551-2410. Alô, Pedro Leocádio. Já, já a gente atende você sempre numa boa, né, meu maninho? Sempre na maior paz. 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Pra galera em Joaçaba, a turma veio lá de Campos Novos. Na verdade estão em Herbaldo Oeste, trabalhando ao som da Rádio Catarinense, né? Pra essa tarde, a galera tá curtindo a tarde show. Alô, Brezola Terraplanagem.
1: Quero sentir de...
0: Os brutos também amam, viu?

0: Os brutos também amam na tarde mais show do rádio. Deixa eu ver o que, que a galera tá mandando no 984377982.
1: Boa tarde, Michael. Tudo certo?
0: Tudo.
1: É o Frei Bruno.
0: E aí, guria?
1: Eu queria uma música Cheiro de Shampoo.
0: Beleza.
1: Eu queria oferecer pro Davi Luiz, pro Luiz Edomar Giareta, pro Gustavo Giareta, pra Bárbara Kaiser e pra quem estiver escutando.
0: Tá bom.
1: Tá bom, Michael?
0: Tá bem. Valeu, guria. Já, já eu te mando, tá bom? Daqui a pouquinho, daqui a pouquinho.
2: Boa tarde, meu amigo Misha. Tudo tranquilo?
0: Tudo.
2: Tamo aqui de boa. Em roda do fogão, cozinhando pinhãozinho.
0: Maravilha.
2: Tamo de boa aí, tomando um chimarrão. Ah, e o Misha, hoje roda aquela do trio Parada Dura lá pra mim.
0: Qual?
2: Ah, Não Quero Piedade.
0: Boa.
2: Então eu quero oferecer pro meu esposo, Zé Cavalho, pra todos os meus amigos que estão na escuta. Beleza?
0: Tá bem. Um abraço, guria. Fica na boa.
2: E pra vocês aí da rádio também, né?
0: Ah, beleza.
2: Uma boa tarde. Fica com Deus.
0: Um forte, longo e caloroso abraço. Valeu, turma. Maravilhosa companhia que você faz pra cada uma de nós, da Catarinense. Espero que também estejamos enchendo sua vida de moda boa. E de boa companhia também, né? No 984377982. A Marta, tudo bem, Marta? Tá trabalhando, curtindo a Rádio Catarinense. Diz ela que é catarinense, é a companheira de todos os dias. Tá pedindo sapequinha do Eduardo Costa. Um beijo pra você. Fica sempre aí na boa, guria! 2h44. Sua moda de extrema qualidade, sensacional! 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
1: Abençãozinha, meu irmão, juntos lá no 98437-7982. Tô ouvindo, tô vendo você, tá mandando o seu alô, tá mandando o seu abraço, tá pedindo moda, né, Chicão? Um abraço, tá pedindo Você Mudou. Oferecendo pra galera que tá acelerando aí no solo gaúcho. Câmbio, mano, velho, vai na boa, vai na paz. Fica sempre na Catarinense. Fala, Misha, manda um beijo pra galera aí da sorveteria Sabrina. E né, Raí, tá difícil de voltar. Um abraço e um beijo. A galera mais show. Turma do sorvete, hein? Quanta delícia. Então, rapaz, final de semana foi... Não foi mole não, meu irmão. Não foi... Levamos uma criançada toda na sorveteria Sabrina. Eles chegaram destruindo, né? Não parecia que nunca tinham visto sorvete na vida, né? Eu fiquei de boa, pedi meu sorvetinho assado com marshmallow, banana, morango. Ah, que delícia, hein? Ah, muito delicioso mesmo. A galera manda ver pra caramba. Antes da moda do Sorveteria Sabrina, da galera e da cozinha. Pessoal que tá no salão e curtindo a Rádio Catarinense, tem trio Parada Dura. Não quero piedade.

0: da... A moda mais linda nessa tarde, né? Ô, modão carregado de sentimento.
1: Por que, que vocês não vão na igreja orar? Hã? Tropa de sem vergonha.
0: É verdade, por que, que nós não vamos na igreja, produção? Pelo amor de Deus, hein? Que é isso? É isso aí, tá certo, ouvinte. Pelo amor dos meus filhinhos.
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0: 7 para as 3.
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0: Que é isso, galera? Você perdeu aí, produção, hã? Se encontra, então se encontra que você precisa me ajudar, meu irmão. Para com isso. Ah, galera, lá no comecinho do programa tava pedindo Jean Giovanni, né? Você encontrou uma moda boa, lascada de boa mesmo do Jean Giovanni? Oh, meu Deus do céu. Alô, Chico! Alô, Antônio! Casado que já tá no remédio, né? Tá no remédio controlado. Controlado pela Ambev. Os guris estão de férias, pai. Os guris estão de férias, estão curtindo a vida. Estão curtindo a Rádio Catarinense numa boa. Fala, Misha, tudo bem? Um abraço. Manda sublime renúncia para Metalúrgica D'Ambros de Zortea. Alô, Metalúrgica D'Ambros em Zortea. A galera no som da Catarinense. No ar. Bem alto, Renda e Raí, tá difícil de voltar. Pra turma que tá curtindo a gente na Sorveteria Sabrina. Alô, equipe Sorveteria Sabrina, boa tarde. Credo, né? Ó, modão que a pensada perde.

É a Tarde Show, 3 em ponto. Cabe mais uma em produção. Aquela do Jean Giovanni, que a gente tá devendo a tempo. Aí, filho! Modão raiz de verdade. Modão que fala de sentimento, que mexe com a emoção.

0: Informações, os destaques com a Vani. Olá, Vani, boa tarde, bem-vinda.
1: Boa tarde, Michael, boa tarde a todos. Estamos chegando com informações para o ouvinte catarinense. Começamos falando que o governo federal lançou hoje o novo Desenrola Brasil, pacote para reduzir o endividamento da população. A medida prevê a desnegativação automática de dívidas de até R$100 e amplia a renegociação com juros de até 1,99% ao mês e descontos que podem chegar a 90%. O programa é voltado a quem ganha até 5 salários mínimos e permite o uso de até 20% do FGTS, ou R$1.000 para quitar débitos, com liberação estimada em R$8,2 bilhões. Entre as regras, bancos deverão investir em educação financeira e ficam proibidas operações de crédito para apostas. Quem renegociar dívidas também não poderá apostar online por 1 ano. A Polícia Rodoviária Federal encerrou à meia-noite deste domingo a Operação Dia do Trabalho em Santa Catarina, após 4 dias de fiscalização nas rodovias federais. Foram registrados 89 acidentes com 105 feridos e 3 mortes. Todas na BR-282 no oeste do estado. Durante a operação, mais de 6.800 veículos foram fiscalizados e cerca de 2.200 infrações identificadas. Entre os destaques, casos de embriaguez ao volante, ultrapassagens proibidas e excesso de velocidade.
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1: Vasco e Flamengo empataram em 2-2 ontem no Maracanã pelo Brasileirão. O rubro-negro abriu 2-0 com gols de Pedro e Jorginho, mas cedeu o empate nos acréscimos com Robert Renan e Hugo Moura. Com o resultado, o Flamengo chega a 27 pontos e perde a chance de se aproximar da liderança. Já o Vasco soma 17 pontos e ocupa 12ª colocação. Após controlar boa parte do jogo, o time rubro-negro viu o Vasco crescer na reta final e buscar o empate com pressão e bolas aéreas. O Flamengo volta a campo na próxima quinta-feira às 21h30 contra o Independente Medellín na Colômbia pela Libertadores. O Vasco vai ao Chile na quarta-feira às 19h para enfrentar o Audax italiano pela Sul-Americana. Aqui você continua na companhia de Michael Oliveira. Daqui a pouco eu volto com mais informações. Da redação, Vani Santos.
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chama na buzina pra acordar geral, produção. Parece que tá todo mundo ainda anestesiado. São os efeitos rebotes do feriadão, né? A galera pega pesado mesmo, rapaziada. 3:10. Marta, bota a moda aí, Marta.

0: Eduardo Costa, a Sapequinha na Catarinense. Chacoalha a audiência. A Samara tá ligada na Rádio Catarinense, trabalhando, fazendo faxina. Valeu, guria. Nilda Lima também tá ligada com a Catarinense, ela e o seu marido. Estão lavando o carro. Mas com esse tempo lavando o carro, vê se pode. Valeu, Nilda. Valeu, maridão da Nilda aí. Obrigado pela companhia. Como é que é o nome? Luli. Tá bom, Nilda e Luli, na companhia da Rádio Catarinense. 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Boa tarde. Até às 4h30. Esse é o Ritmo Catarinense nessa tarde linda de segunda.
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9: Hey, oh, hey.
0: 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Tá dando carona pra catarinense aí? Tá trabalhando ao som da rádio? Ô, maravilha! 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É a tarde show do Rádio Brasileiro, galera. No ar, no alto, as emoções dessa segunda-feira. Oh, Leandro, Leonardo, sublime renúncia. Pra galera que tá curtindo o show da tarde. Boa tarde, viu? Tudo de bom. Alô, Zortea, obrigado pela sintonia. Alô, Metalúrgica D'Ambros, ó modão.

0: Leandro e Leonardo, na tarde mais show do Rádio Brasileiro, produção. Atenção, condutores. Tem aviso muito importante para você que tá fazendo uso da 282. Entre Joaçaba e Catanduvas, entre Joaçaba e Erval Velho, tem muitos cones no meio da rodovia, mas não na faixa onde divide as pistas, mas na mão de rodagem, viu, gente? Na mão de... Isso, aí os caminhoneiros precisam fazer o desvio e pode ocasionar acidente. Também os veículos de pequeno porte, né? Médio, pequeno porte, estão abusando da velocidade na 282, entre Catanduvas, Joaçaba, Erval Velho, Joaçaba também, né? Nesses sentidos, quase deu acidente agora. Motorista do caminhão ligou pra gente, entrou em contato no 3551-2410, relatando essa situação. Então, por favor, vão com calma, né? Sabe que um caminhão carregado é mais difícil de parar, de frear, ainda mais essas condições climáticas, viu, produção? De chuva, de pista molhada, de pista escorregadia. Então, peguem leve na rodovia. Dá uma diminuída. O pessoal que tá fazendo a manutenção na 282, aí, se puder também, dá uma conferida nos cones, né? Pra sinalização também não provocar nenhum tipo de acidente, nenhum tipo de dor de cabeça aí para os usuários. Tá complicado, meu mano, tá complicado. Vão com calma. Já diz o ditado, vai só no sapatinho, viu? Show da tarde. Só no miudinho. Boa tarde.
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0: Fala, bebê! Deixa eu saber quem tá falando com a gente através do WhatsApp da Catarinense, hein? Fala comigo!
1: Alô, grande Michael, boa tarde, meu nobre amigo! Tudo bem, tudo certo?
0: Tudo bom, pancadão? Tudo
1: ótimo. Pro cara de pressão, Miguel.
0: E aí, meu irmão?
1: Estamos sintonizados na Toda Poderosa aí. Santo amor pra nós curtir, cara. Com tchê chaleiro aí, parede de vidro aí, se trocar, nós agradecemos aí. E eu vou dizer pro seu Celis aí, no bairro Aparecida. Esse Vitório também no bairro Aparecida, Evaldo Essa que tá ligadinho aí. Seu Nico, grande barba. Alô, Laurinho, o grande feijão aí. O dois Matheus. Olá, Clodo, o grande Juan. O grande Renan, seu Frison. O seu Itavilino. Tudo ali da Expresso KN que tá sintonizado em peso aí. E pro seu Xande aí. E o grande Adriano aí, andando materiais aí. Positivo?
0: Valeu, meu irmão.
1: Aí, uma boa semana. E tudo de bom, meu nome.
0: Tudo de melhor também, querido. Valeu, Leandro. Obrigado pela companhia, meu irmão. Boa tarde.

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0: 3h32. Tá de bobeira aí? O que você tá inventando nessa tarde? Aliás, como é que foi seu feriado? Foi tudo bem? Foi tudo tranquilo? Foi tudo suci no mousse? É mesmo? Fala, bicha, cadê o cheiro do Monange? Pra alegrar essa tarde. Já já a gente manda, calma aí que eu te mando. No 984377982, o Chicão também tá aguardando o som, né, Chicão? Um abraço, meu amigo Chicão. Oh, maravilha. Tá trabalhando ao som da Rádio Catarinense, a gente manda um forte, longo e caloroso abraço pra você que tá curtindo a tarde mais show do Rádio Brasileiro. Curtindo a emoção de estar junto com a gente. E tem um parceiro aí do outro lado do rádio. Antoninha, tudo bem, Antoninha? Um abraço pra Antoninha, ligada na Rádio Catarinense, Antoninha. Um beijo pra ti, viu, Antoninha? Fica na boa, viu, Antoninha? Fica na paz. Você se mantém com a gente na Rádio Catarinense, viu, guria?
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0: E bota sofrência nisso, meu queridão. É sofrência pra ninguém colocar defeito, rapaz. Você tá de brincadeira comigo? Cristiano Araújo pro Chicão, ligado, dando carona pra Catarinense, ouvindo a tarde mais show do Rádio Brasileiro. Você mudou. Cristiano Araújo... Boa tarde. Mais uma linda canção para guardar aí, no fundo do seu coração.

0: Você mudou do Cris Araújo, Cristiano Araújo, pra matar a nossa saudade. Pra falar de amor no Show da Tarde. Ô, moda linda, produção.
1: Boa tarde, PC. Eu tô oferecendo essa música pro Carlos, pra mim, pra vocês aí da rádio, até pra Marildo.
0: Tá bom, valeu.
1: Viu, PC?
0: Um abraço.
1: E a Carmen de Campos Novos.
0: Valeu, Carmen. Obrigado, guria. Tudo de bom. Tudo de bem, bem bom. Bicho,
2: aqui é o Altair de Campos Novos.
0: E aí, meu
2: bicho,
0: irmão?
2: Estamos de novo ligado na Catarinense.
0: Bazar.
2: Comprei uma Alexa e a Alexa velha não conseguia sintonizar a rádio catarinense de
0: Joaçaba.
2: Daí prosei com ela até que ela começou. Agora nós se entendemos, eu e ela. Mas
0: tá
2: então
0: bem.
2: Tá. Manda uma pra nós curtir aí, a loira do carro branco. Ofereço lá pra minha prima Luana e pra quem gostar da música. Valeu. Então diga-me. E daí ela chora.
0: Ô, Altair, um abraço, meu irmão. A Sandra Queiroz tá ligada na Rádio Catarinense. Seja bem-vinda em Joaçaba, viu, Sandra? Obrigado pela companhia, viu? Forte, longo e caloroso. Abraço pra ti, guria.
3: Bicha, boa tarde. É o Edésio.
0: Tudo bem?
3: Bicha,
0: e aí?
3: Eu tô meio zonzo de assistir o jogo da Chapecoense achando que era o Grêmio. E o Grêmio achando que era a Chapecoense, cara. Uma vontade dos caras jogar que tá
0: meu
3: louco,
0: Deus.
3: Meu.
0: O que que tá acontecendo?
3: Pinga na garganta.
0: Credo,
3: vó. Pra nós.
0: Valeu, um
3: abraço,
0: meu irmão.
3: Abraço, Linha Ferreirinha, ligado em vocês.
0: Alô, Linha Ferreirinha, boa tarde, turma. Bombando, bombando, bombando.
4: Boa tarde, Michael.
0: Boa
4: tudo
0: tarde.
4: Bem?
0: Tudo.
4: Vamos de... Amadão, dinamite de amor.
0: Vamos.
4: Uma delas, uma música do Amado, uma
0: tá
4: delas bem legal aí.
0: Deixa pra mim.
4: Bom?
0: Valeu,
4: obrigado,
0: guria.
4: Tchau, tenhamos um início de semana abençoado. Fiquemos com Deus e até amanhã. Tchau, tchau.
0: Valeu, um abraço, fica na boa, fica na paz. Ô, Misha, sou alô, Iraci. Estou ouvindo o teu programa. Na verdade, eu sempre ouço e hoje... Eu resolvi mandar aquela mensagem pra ti. Pode tocar uma música? Fica na tua escolha, viu, Misha? Alô, Loiraci, obrigado pela companhia, boa tarde. Seja bem-vindo à Tarde Show do Rádio. A galera da NZ Som curtindo a gente. Alô, Leandro, sempre curtindo a Catarinense. Valeu, meu irmão. Tudo de bom, tudo de bem. Tá pedindo aquele cabelão black do sorriso lindo. Um forte, longo e caloroso abraço, meu irmão. Fica aí na boa, meu velhinho. Fica aí na paz, você fica na Catarinense, porque a Tarde Show do Rádio é simplesmente maravilhosa.
5: Vou eternizar essa canção, esse momento maravilhoso aqui, Regan.

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sem enrolar a produção pra dar tempo de atender todo mundo. Estão pedindo o cheiro do shampoo. Para a galera curtindo a Rádio Catarinense no bairro Frei Bruno. É o cheiro do Monange. Esparramando por toda a casa. Boa tarde.

O cheiro do morange. Cris Ralph, alô Altair, obrigado pela companhia, meu irmão. Ô produção, dá volume, dá volume. Alô Ira do Carro Branco. 3h49. 11 para as 4.

0: Alô, Ira do Carro Branco, boa tarde.
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0: Bota sofrência nisso, sou.

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É a tarde show catarinense. 5 faltam para as 4, lá no 984-37-7982. Tá assim, né? Mas assim, gente. Mandando beijo, mandando abraço e chamando na buzina também. A turma passa na 15, acho que eu não tô ouvindo. Buzinaço, a bagunça toda. Gino e Geno. Que segunda bem pegada, hein, produção? Pinga na garganta. Só modão.

no Ingênuo. Credo Vó, alô Edson Pedroso, curtindo as emoções do show da tarde em Arabutã. Alô Arabutã, na companhia, na tarde show do rádio. Só pra indicar, Edson.

0: da malevolência do Show da Tarde. Nessa sofrência gostosa de ouvir, compartilhar, mas é muito bom sentir aí no fundo do coração. Show da Tarde. É a Tarde Show do Rádio. 4:02, boa tarde.
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0: 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Aham, juntinho contigo. No ar e bem alto, aonde, produção?
4: É muita sofrência.
0: Credo, vó. E bota sofrência nisso. Lá no 984377982. Aquele forte, longo e caloroso abraço. Oi, Lúcia, tudo bem, Lúcia? Tá aguardando aquele som do Amado Batista, né, Lúcia? Um forte abraço pra Lúcia, sempre sintonizada nessa tarde linda catarinense. Sempre pede muda, música de extrema qualidade. Então tá de bobeira por aí, faça igual a Lúcia, manda no WhatsApp da Catarinense. Fica bem à vontade para fazer e acontecer esse restinho de Show da Tarde para você. Após o Show da Tarde, a Marido Monteiro segue comandando a emoção na Rádio Catarinense.

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Amadão Batista, o mais querido do Brasil. Cadê o beijo pra galera, produção? Chama na buzina a galera mais show do rádio. A turma do show da tarde. Oh. Boa tarde.

0: Se abandonou sem com Dido Forró 4 e 11.
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0: de bobeira por aí com a Rádio Catarinense no som, levando esse som maravilhoso. Aliás, você pode baixar o aplicativo da Catarinense, fazer o download do app e levar esse som para onde você for e achar melhor necessário também, né? Mandar essa sonzeira para Deus e todo mundo curtir, deixar essa tarde no ar e bem alto. Uma gostosa tarde para a Tainá. Valeu, Tainá Padilha, curtindo a tarde mais show do rádio.
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0: E bota a sofrência nisso, né, Tainá? Valeu, valeu, valeu, um abraço. 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
0: E bota a sofrência na tarde show do rádio. Bruno e Marrone, boa segunda.

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1: É o Bruno Marrone dando esse recado maravilhoso. Como é que é o nome da galera aqui? Projeto New Car, na Companhia Catarinense. Pra vocês, Mississippi, então. Jaine, boa tarde.

0: Jaine, maravilhosamente bem. 4h23, Mississippi. Boa tarde.
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4h27. 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

entendeu? Que é isso, é hora de dar tchau, né? Hora de dar tchau. Só gratidão, né, produção? Tchau, tchau. O marido já tá chegando para comandar a emoção nesse finalzinho de dia, nessa segunda-feira. Com Rádio Saudade, para continuar matando a sua saudade pela Rádio Catarinense. Tem muita moda boa para acontecer ainda, por isso você não foge da gente, não. 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Amanhã, às 5 da manhã, estaremos de volta. Vamos fechar a conta com Rick e Renner. Mil vezes cantarei. Ah, mais uma, para guardar no fundo do coração. Boa semana. Bom Rádio Saudade para você.

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2: Quatro horas 34 minutos, 4 de maio de 2026. Salve galera, estamos chegando com Rádio Saudade a partir de agora para espalhar música boa na sua vida e fechar mais um dia naquele astral, naquela vibe maravilhosa da Catarinense FM. Até aqui, Michael Oliveira te fez companhia, né? De boa, tranquilo, com o show da tarde, a sofrência no limite máximo da segunda-feira. Vem comigo e vamos curtir o que marcou os anos 70, 80 e 90. E que loucura o dia, né? Chuva pela manhã, sol foi abrindo, dia foi abrindo, limpando. Temos um solzinho suave de outono. Vai ser uma semana emblemática em termos de tempo. E no final de semana, temperatura, segundo o nosso meteorologista Daniel Panobianco aqui da Rádio Catarinense, vai despencar. Vamos esperar e aguardar, né? Tamo no ar então, começando a semana. Bem-vindos, meus amados, para começar ele.

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Tava pensando aqui, né? Qual é a trilha que eu vou usar aí no programa? Daí disse, ah, vou botar essa aqui agora. Muito obrigado, meus amigos queridos e minhas amigas. 4:42 na Rádio Mais Ouvida do Sul do Brasil. Estamos de volta. Embalando você com as canções mais incríveis e mais poderosas. 4:42, segunda-feira, há mais de 40 anos, a Comaceto Móveis Eletro faz parte da história de muitas famílias. 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E por aqui, pessoal pedindo, oi Elizabeth, obrigado pelo carinho do Rádio Ligado, Nazaré. Vamos arrebentar essa segunda-feira linda e maravilhosa, começando super bem em alto astral na melhor rádio do sul do Brasil.

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10: Grande abraço, grande carinho, boa segunda-feira, vamos juntos na melhor rádio de Santa Catarina, milhão por hora, em boa tarde, bom trabalho, galera. Boa tarde, meu amigo, boa tarde, manda um abraço para nós aqui na casa do compadre Moacir e da Rosane na linha Tigre, quem fala é o Maicon Santos, para toda essa gente querida aí, muito obrigado, né? Bom final de tarde para vocês e o melhor é a companhia. Vamos atender a Rejane, que pediu um sonsaço tri de um dos caras mais bacanas da música country americana. Eu falo de Alan Jackson.

Coisa linda, hein? 4h54. Nossa, que sonsaço, Alan Jackson. E pra você, como é que tá a tarde da segunda-feira? Como é que começou a semana, galera? Tudo bem? Tudo certo? Então, vem na carona da Catarinense a melhor programação. E essa aqui é dos anos 80, quem lembra?

0: Recine Enel, né, gente? Ponta de Faca linda, essa música é um grande clássico. Bem, vem aí as notícias da tarde com a equipe de jornalismo e daqui a pouquinho a gente volta, combinado? Fica comigo.
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0: Vani, seja muito bem-vinda, boa tarde.
2: Boa tarde, Amarildo. Boa tarde a todos. Estamos chegando com informações para o ouvinte catarinense. E começamos falando que o presidente Lula é pressionado por aliados a apoiar a criação de uma CPI para investigar o caso Master. A avaliação do governo é que o gesto aumentaria a pressão sobre o Congresso e reforçaria a estratégia de vincular o escândalo ao ex-presidente Jair Bolsonaro. A medida também seria uma resposta ao presidente do Senado, Davi Alcolumbre, contrário à investigação. Segundo a Polícia Federal, o caso envolve políticos de diferentes espectros. O tema entrou no debate eleitoral e deve ser explorado tanto por Lula como por Flávio Bolsonaro no esforço de desgastar o adversário político no rastro do discurso de combate à corrupção. A defesa feita pelo entorno de Lula é de que ele se manifeste a favor da CPI pelas redes sociais, chancelando uma apuração ampla sobre as fraudes financeiras. Eleitores que mudaram de cidade ou estado têm até esta quarta-feira para atualizar o local de votação e garantir participação nas eleições. O serviço é gratuito e pode ser feito online pelo portal do Tribunal Superior Eleitoral ou pelo aplicativo e-Título. Para transferir o domicílio eleitoral, é preciso morar há pelo menos 3 meses no novo endereço e não ter feito alteração no último ano, regra que não vale para servidores removidos de ofício. Antes do pedido, é necessário quitar eventuais pendências. Após o prazo, o cadastro eleitoral será fechado e apenas a segunda via do título poderá ser emitida.
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2: O Internacional venceu o Fluminense por 2-0 no Beira-Rio pela 14ª rodada do Brasileirão. Os gols foram marcados por Bernabé e Alejandro, um em cada tempo. Com o resultado, o Inter subiu para a 12ª posição com 17 pontos, deixou a zona de rebaixamento e melhorou o desempenho como mandante. Já o Fluminense segue em terceiro com 26 pontos e perdeu a chance de assumir a vice-liderança. Após um primeiro tempo de poucas chances, o Colorado foi mais eficiente e confirmou a vitória na etapa final, controlando a pressão carioca. O Inter volta a campo na quarta-feira pela Recopa Gaúcha contra o Brasil de Pelotas. O Fluminense também volta a campo na quarta-feira, mas pela Libertadores contra o Independiente Rivadavia. Aqui você continua na companhia de Amarildo Monteiro. Mais informações às 18 horas no Rádio Contato. Da redação, Vani Santos.
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0: Thank you. isso aí, meus amigos e amigas, 5:02, estamos de volta na Catarinense, viajando no tempo, a nossa viagem ao passado, todo dia às 4:30, as músicas mais incríveis, aquelas que marcaram um momento especial em nossas vidas. Quem não tem uma música que marcou um momento na vida, hein? Pensa comigo aí. E hoje a gente recebe uma nova ouvinte, a Sandra, né? Seja bem-vinda, tá, Sandra? Rádio Catarinense, a nossa programação que é feita com carinho. E ela disse assim: gostaria que vocês conhecessem sobre um grupo, um quarteto, né? Que chama Crossover for Stella, que cantam músicas muito especiais. E ela pediu aqui Nella Notte e nós vamos rodar. Tem outra música que eu curto muito aqui que eles cantam, que é The Sons of Silence, que é simplesmente maravilhosa. Então vamos curtir um pedacinho de cada aí, vamos conhecer esse quarteto. Vocês vão pensar que eles são italianos, depois eu conto quem são eles, tá?

Meus amigos e amigas, um grupo que ganhou um concurso de música lá na Coreia do Sul. Eles são sul-coreanos, peguei vocês, pensaram que eles eram americanos ou italianos, assim tipo, né? Não, são sul-coreanos. Eles ganharam um concurso chamado Phantom Singer, que significa, tipo, numa tradução literal para nós, o cantor fantasma, mais ou menos isso, né? Eles cantam músicas crossover, ou seja, músicas de outros cantores que são legais. E essa música aqui chama-se Nella Notte. E uma outra música que eles fizeram o nome deles, assim, tipo, muito, muito, e vocês vão se amarrar muito nessa aqui, ó. Quem não conhece The Sounds of Silence, do grupo sul-coreano Forestella. Esse é o nome do grupo, tá?

Para vocês, Forestella, ganhadores de um programa sul-coreano Phantom Singer, The Sounds of Silence. E aí, é. Quando eu vi, a boca caiu. E o moço aí que, nossa.

Essa é de Simon Garfunkel, clássico talvez classificado entre as 10 músicas mais lindas da história. E a música que eu toquei antes, Nella Notte, é original deles, diz aqui a Sandra. Obrigado, tá, Sandra? Como é que você disse? Bem-vindo ao mundo de Forestella. É, gostei demais, viu? Essa versão aí ficou simplesmente maravilhosa, né?

0: Daqui a pouquinho a gente volta na número 1 do seu rádio. Demais.
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0: Oi, de volta por aqui. E aqui está o nosso, né? A nossa trilha número 2 da tarde. Obrigado pelo carinho, pela energia boa que vem de você. Mais uma tarde de Rádio Saudade com as músicas simplesmente mais incríveis do planeta música, direto da Casa da Música. 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E vamos embalando a sua tarde com as músicas mais incríveis. Programa comigo, aquelas que marcaram a época, aquelas que você, né, curte, né, Lúcia? Oi.
1: Boa tarde, Amarildo. Tudo bem?
0: Tudo.
1: Vamos de Gélia Adriane, uma dele bem legal. Oferecendo para todos que estiveram vindo sumar do programa, para vocês e da rádio. E tenhamos uma segunda-feira abençoada. Fiquemos com Deus e até amanhã. E uma semana abençoada também. Tchau,
0: tchau. Tchau, garota. Essa Gélia Adriane. Bah, eu não era nascido quando ele cantou, né? Mas olha, vou dizer pra você que o cara arrebentou nos anos 70 e 80.

R. Adriane, doce, doce amor, que lindo, né? 5:19, boa tarde pra você, daqui a pouquinho mais energia, mais música boa, é o Rádio Saudade, começando a semana, trilegal, guria, isso aí.

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7: E aqui vamos juntos, né, gente, nessa rádio chamada Catarinense FM, a mais ouvida do sul do Brasil. E aí, tava falando com os ouvintes aqui, né, conversa vai, conversa vem, dona Lúcia, e se esfriou, né, Amarildo? Não, tem que botar o áudio dela. Pra nós aqui do sul, isso aí é uma tarde fresquinha, né, bem tranquila. Quero ver quando chegar aos 5 graus, aos 4, aos 0 graus, viu, dona Lúcia? Se prepara, minha amiga. Também, né, com esse sotaque... Já sei que não é aqui do sul, né, dona Lúcia? Boa tarde.
8: Boa tarde, Amarildo Monteiro.
7: Ô, amiga.
8: Eu também, eu quero ouvir uma música com Peninha.
7: Ah, legal.
8: Uma dos primeiros sucessos dele. Te agradeço. Tenha uma excelente tarde. Esfriou, né? Jesus.
7: Que nada, tá bom o tempo, vai esfriar no final de semana, hein? Só pra lhe avisar, e aí está Peninha, um clássico dele, né? Matemática.

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5: E aqui, Rádio Saudade, até 5:50, eu te faço companhia, trazendo as músicas mais incríveis, viajando no tempo e garimpando o que tem de melhor no mundo, né? Então hoje nós lançamos uma nova banda, né? Que tem músicas próprias e canta músicas de outros cantores, que vem da Coreia do Sul, canta em inglês. Os caras gravaram Garota de Ipanema até em português. Em uma hora dessa eu vou rodar aqui pra ver como é que ficou, porque cantar Vinícius de Moraes não é algo tão pouco, né? Então, vamos a algumas informações dos meninos aí pra vocês. Eles estão há 8 anos juntos, ouvi-los é uma experiência sensorial incrível, diz os fãs aqui. Show Ming Yu e Ko Orin são formados em música clássica pela Universidade Nacional de Seul. Baek Do-ho é cantor de música, talvez eu erre a pronúncia aqui, que o meu coreano não tá tão afinado assim, tá, gente? Kang Yung-ho é contratenor e único que não tem formação musical, mas o sonho dele sempre foi a música e por aí ele foi. Ele tem projeto solo, né? Também canta em inglês, canta em português a música Garota de Ipanema, mas o principal trabalho deles é o grupo Forestella. Os quatro cantando juntos, aí eles são simplesmente maravilhosos, né? Então, prazer conhecer todo o pessoal do grupo, sejam bem-vindos à Rádio Catarinense, com certeza ganhamos ouvintes espalhados pelo Brasil todo hoje, né? E nós conhecemos um grupo que a gente não conhecia. Nós vamos trazer agora eles cantando uma música simplesmente maravilhosa. O pessoal vai lembrar, o filme então é simplesmente covardia, né? Vamos ouvir aí, ó.

0: E aí eu fiz uma pequena brincadeira com os meus ouvintes da tarde do Rádio Saudade, né? Quem adivinhar o filme, ganha um presente. Nossa! Timeline, peru. Era uma brincadeira, tá, galera? De boa. Aí responderam, filme Vikings? Não! É do filme Gladiador. Sim, Gladiador, Gladiador, Gladiador. Ai, ai, ai, demais. Tá aí, então, gente. Forestella pra vocês, do filme Gladiador. Essa música aqui é... A versão original já é algo acima do normal, né? E essa versão ficou muito linda, realmente. Bem legal. Chamada No We Were Free. É isso aí, né? Valeu demais. 5:37, a número 1 do rádio volta já.
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Estamos de volta na Catarinense, a número 1 do sul do Brasil. Obrigado pelo carinho, gente, pela energia boa que você me dá. Estamos viajando no tempo e curtindo músicas mundo afora. 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E aí tem aquelas coisas que batem, né? Acontecem na vida da gente. Como a gente é comunicador há tantos anos, né? Dedicado ao rádio, boa parte de nossa vida. E aí você tem histórias lindas para contar. Eu teria histórias para escrever alguns livros, eu diria. Talvez eu faça isso quando eu me aposentar e parar de trabalhar. Aí talvez eu vá virar escritor contando um pouco de minhas histórias do rádio. E aí a Cris lá do Rio de Janeiro disse assim: você sabe, Amarildo, o que é isso? Tu consegue entender o que é isso? O que é a música através da música? Você que consegue entender que tem relatos de pessoas que se salvaram ouvindo a harmonia deles, do grupo que eu rodei há pouco. A boa música cura feridas e cura a alma da gente. Ah, tenho certeza disso. Tu nem imagina quantos relatos eu tenho na história sobre isso, viu? Música boa só faz bem pra alma, só faz bem pra gente, né? E hoje a gente teve o privilégio, eu não conhecia, confesso, tá? Confesso que eu não conhecia nem por esses caminhos que o rádio nos coloca frente aos ouvintes. Nós conhecemos esse grupo sul-coreano que canta em inglês, que canta até a Garota de Ipanema, porque eu sei que eles são fãs da música brasileira, né? O Forestella, que eu indico para todo mundo ouvir a partir de agora e ser fã, tá? Então vamos juntos na melhor rádio do sul do Brasil, 5 horas e 42 minutos. O Vale Mais Bonito está tendo um entardecer hoje maravilhoso, depois da chuva pela manhã, depois de um dia incrivelmente lindo. Até Lauceu chegou agora, vai assumir a central de áudio da Catarinense, cheio de alegria, cheio de alto astral. Mandar um abraço para Noemi, oi amiga, Mari, oi, Yuri de Campos Novos, como é que vai, meu irmão? Obrigado pelo carinho. Campos Novos deve estar fazendo um friozinho, né? Aí sim, né, irmão? Vamos com seu pedido, Papa Winnie, All of My Heart. Essa aqui é a

Que coisa mais linda, Aguinaldo Timóteo já canta no céu, né? Mas ele deixou tanta música linda, tá quase no finalzinho do nosso programa hoje, né? Vamos ver outra música linda que a gente curte muito aqui, ó. Marcos Sabino, Reluz, obrigado pelo carinho, pela energia boa de todo mundo.

Zaço de Marcos Sabino Reluz, mais um Rádio Saudade chega ao seu final. Obrigado, queridos. Amanhã eu volto às 4:30 para viajar no tempo e a gente curtir música boa juntos, combinado? Fique agora com a oração do Ângelus, depois o Rádio Contato, nossa equipe de jornalismo e as notícias do dia. Amanhã de manhã, 8 horas, tem programa da Alegria. É lá que a gente se encontra. Fica bem e vamos.

0: Louvado seja nosso Senhor Jesus Cristo, para sempre seja louvado. Meus queridos irmãos e irmãs, você que nos ouve, nesse momento queremos pedir a intercessão da Virgem Santíssima, Nossa Senhora, Nossa Mãe, a Virgem Aparecida sobre nós e sobre as nossas famílias. E ao mesmo tempo pedimos a constante intercessão de nossa padroeira, Santa Teresinha do Menino Jesus. E por isso rezamos. O anjo do Senhor anunciou a Maria e ela concebeu do Espírito Santo. Eis aqui a serva do Senhor, faça-se em mim segundo a vossa palavra. E o Verbo se fez carne e habitou entre nós.
1: Gente querida, 4 de maio, estamos no mês de maio, a semana do Padre, e é segunda-feira. Celebrávamos ontem o domingo, né? O quinto domingo. Então nós queremos dar continuidade, lembrando, gente querida, de rezar pelo sacerdote, pelo seminarista, nesse mês vocacional que celebramos a semana do Padre. E a palavra de Deus em João 14, 21, 26: quem tem meus mandamentos e os guarda, este é que me ama. E quem me ama será amado por meu Pai. Também eu o amarei e me manifestarei a ele. Disse-lhe Judas, não Iscariotes: Senhor, porque vais te manifestar a nós e não ao mundo? Respondeu-lhe Jesus: se alguém me ama, guardará minha palavra, e meu Pai o amará, e nele faremos morada. Quem não me ama, não guarda minhas palavras. E a palavra que ouvis é do Pai, que me enviou. Tenho falado estando ainda convosco, mas o Defensor, o Espírito Santo, que o Pai enviará em meu nome, este vos ensina as coisas e vos recordará o que eu vos disse. Palavra da salvação. Glória a vós, Senhor. Sabemos muitas coisas graças ao nosso esforço pessoal, sobretudo ao esforço da nossa inteligência, mas não sabemos tudo. Pense no universo da grandiosidade do espaço no qual está uma bolinha chamada Terra, na qual estamos nós, com tudo que há de belo e bom ao nosso redor. Se quisermos falar de Deus, tudo se complica e o vocabulário que usamos é pobre e fraco. Na verdade, porém, conseguimos chegar à verdade da existência de um primeiro motor imóvel que movimenta tudo e não é movido por nada nem por ninguém. Difícil é compreender que o único Deus é ao mesmo tempo uno e trino. Para isso precisamos da revelação, precisamos que ele mesmo se revele e diga quem é. Importa saber que ele nos ama e a mamãe também. Por isso nós rezamos: Ave Maria, cheia de graça, o Senhor é convosco. Bendita sois vós entre as mulheres, bendito é o fruto do vosso ventre, Jesus. Santa Maria, Mãe de Deus, rogai por nós, pecadores, agora e na hora da nossa morte. Amém. Rogai por nós, Santa Mãe de Deus, para que sejamos dignos das promessas de Cristo, nosso Senhor. Amém. Boa noite, paz e bem.
0: Queremos concluir esse instante de oração pedindo a bênção de Deus, nosso Senhor, especialmente por intercessão de nossos padroeiros, de nossas comunidades e de nossa padroeira, padroeira do nosso santuário, catedral, Santa Teresinha do Menino Jesus. O Senhor esteja convosco, Ele está no meio de nós. O Senhor vos abençoe e vos guarde. O Senhor mostre a sua face e tenha misericórdia de vós. Volva para vós o seu olhar e vos dê a sua paz. Abençoe-vos o Deus Todo-Poderoso, Pai, Filho e Espírito Santo. Amém.
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7: 18 horas, 2 minutos. Boa noite, bem-vindos ao Rádio Contato, edição desta segunda-feira, 4 de maio. Vamos atualizar as notícias do dia, as opiniões. E obrigado a você que nos acompanha pelas rádios Catarinense e Antena 100 FM, nossa live via Facebook e em nossas plataformas digitais. PC, e aí, tranquilo? Segunda-feira, friozinho pela frente, bem-vindo.
8: Verdade, né? O El Niño vai atuar muito forte em Santa Catarina durante esse inverno, né? Os meteorologistas estão trazendo as informações a respeito disso, mas hoje amanheceu aí temperaturas mais agradáveis, mais friozinho, e vamos falar sobre o trânsito, né? Feriadão, menos mortes, mais imprudência, né? Vamos trazer um pouco do retrato aí do feriadão nas estradas aqui de Santa Catarina, e também vamos falar da intensificação da vacinação contra a dengue, né? Que avança aqui em Joaçaba.
7: Que coisa, né? Sejam bem-vindos. Bem-vindos todos. Nelson, aí, tranquilo, bem-vindo, boa segunda-feira para ti.
9: Muito obrigado, Amarildo Monteiro, igualmente, uma ótima semana para todo mundo, aliás, a semana do Dia das Mães, temos muito a falar sobre isso. PC, temperatura mais agradável, uma ova. Isso porque você não levantou às 5 e pouco da manhã.
8: Ah, e você levantou.
9: Tava, claro que eu levantei. Tava frio pra dedéu, cara. Olha, o governo federal lança o programa Desenrola. Enquanto isso, aguarda-se uma atitude dele com relação às casas de apostas que estão sendo indicadas como a principal fonte de endividamento, na verdade, da população brasileira. Vamos falar também sobre essa novidade espetacular, que, se for verdade, nós vamos talvez viver aí até os 200 anos. A primeira vacina do mundo contra a velhice está sendo desenvolvida. Eita coisa boa!
7: Que maravilha! Áudio geral a cargo de Dalceu Martins. É sempre um prazer estar com vocês. Sejam bem-vindos a partir de agora.
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7: Vamos começar com notícias do trânsito. A gente vem de um feriadão, né? A Polícia Militar Rodoviária divulgou na manhã de hoje o balanço da Operação Dia do Trabalhador deste ano, com destaque para a redução no número de mortes registrada nas rodovias estaduais durante o feriado prolongado. Conforme os dados, 2 pessoas morreram em ocorrências neste ano contra 3 no mesmo período do ano passado, o que representa uma queda de 33%. Além disso, os casos com vítimas fatais tiveram redução de 66%.

0: Mas só já... duas mortes?
1: Estaduais, sim. Nas estaduais.
0: Ah, assim, nas rodovias estaduais. Porque nas federais a coisa foi longe.
2: Foram quatro mortes, né?
1: Quatro mortes nas federais.
0: Só quatro?
1: Quatro.
0: Eu vi duas só na 282 de uma única matéria. Uhum. Enfim, seja um, seja quatro, seja cinco.
1: Ou uma vida.
0: Né? Não tem porquê, não justifica pessoas morrendo nas rodovias. Eu vi aí que a polícia também apreendeu um veículo sem documentação, já com IPVA vencido há muito tempo, motorista sem habilitação e bêbado.
1: Para variar.
0: Uhum. Então, enquanto isso, e ultrapassando na contramão, em local proibido. Então, veja bem, uma bomba, né? Uma verdadeira bomba. O cara ultrapassando em local proibido, sem visibilidade, sem carteira, embriagado e o carro com documentação vencida. E um carro caindo aos pedaços, eu acho que se for analisar, não tinha condições de estar sobre uma rodovia. Pneus carecas e etc, etc. É lamentável, mas toda vez que nós temos feriadão, a gente fica preocupado exatamente por isso. Não apenas feriadão, né? No dia a dia. Eu acho que ninguém que pense um pouquinho, que conheça as estatísticas, sai de casa por uma viagem com a certeza que vai voltar. Eu vejo mães apreensivas, pais apreensivos, com a juventude que sai viajar, né, e pode se envolver em acidentes.
2: Às vezes nem por culpa deles, mas pega um irresponsável desses aí.
0: É verdade.
1: Né? Uhum. E a vida é abreviada, né?
0: Uhum. É uma observação aqui, Amarildo Monteiro, bem tupiniquim, bem nossa. Você sabe que é o turismo religioso em Joaçaba está sustentado pela imagem do Frei Bruno, né? Turismo religioso em Joaçaba é... Uhum. O personagem central e único é o Frei Bruno, né? E eu tenho reclamação aqui de algumas pessoas de que o monumento do Frei Bruno ontem de manhã estava inacessível. As pessoas estavam lá tentando subir para bater aquela tradicional fotografia, né? No último patamar lá, tendo a cidade de Joaçaba, Herivaldo Oeste como fundo, e não conseguiram subir. Também a lojinha que vende, né, as, como é que chama lá?
1: Souvenirs,
0: também fechado. Então, se num domingo de manhã, que me chegou a reclamação, não sei de tarde, o monumento estava fechado, não é um bom indicativo que nós estamos realmente querendo transformar Joaçaba cada vez em ter maior importância no turismo, né? Turismo religioso. Inclusive tinha um pessoal de Bombacha lá, de Pilcha, uns gaúchos que estavam de passagem e resolveram chegar para conhecer o monumento Frei Bruno e bater a clássica foto, mas não conseguiram subir porque o portão estava fechado.
2: Cerelli é quem administra, né?
1: Exatamente.
2: A questão do Frei Bruno lá.
1: Uhum.
2: Fica a pergunta aí.
0: E é ruim porque tem gente que passa na BR, no caso desses gaúchos, estavam passando na BR e resolveram entrar na cidade para visitar o monumento, que eles ouviam muito falar sobre, né, sobre isso. Deram com a... Como é que chama?
2: Os burros na água.
0: Os burros na água. E aí, governo federal lança ou desenrola? Vocês acham que vai dar resultado, que é bom?
2: Eu acho que não vai resolver nada, né? É uma medida paliativa, digamos assim, né? Porque o que falta ali é uma educação, né, financeira. As pessoas precisam, né, se educar com relação às suas finanças, né? Aí paga agora, daqui a pouco já está se endividando de novo, e aí gasta um recurso que é o recurso do FGTS, que é um recurso, né, para o futuro dele, acaba, né, impactando aí no futuro. Eu não sei se vai resolver, não.
1: Isso aí subiu o patamar, né, para quem ganha até 5 salários mínimos também, é uma faixa da população que também está com problema.
2: Uhum.
0: Veja bem, não é nenhum favor que o governo está fazendo, ele está liberando uma parte do dinheiro que já é do consumidor. Mas eu vi uma estatística também que o percentual de pessoas, famílias endividadas tem muito a ver com os jogos. Tem gente que é extremamente

0: completamente viciado no jogo. Joga desde o jogo do bicho, né? Tá sempre na internet apostando também nessas bets. E vai as loterias da Caixa. Só as loterias da Caixa já levam um dinheirão danado da população. Sonho da Mega Sena, sonho de outras apostas aí, que eu conheço poucas. Mas, claro que também faço a minha fezinha sonhando com um dia ter uma independência financeira. Só que nem todo mundo tem esse equilíbrio. Nem todo mundo joga de cabeça consciente. Tem muitos que vão embriagados, inclusive, jogar. E aí não tem controle nenhum, né? Aí vai a vaca, vai o porco, vai tudo da família, né? As galinhas apostam tudo e depois ficam sem nada e a família fica sofrendo. Mínimo que o governo poder, já que é proibido cassino no Brasil, por que não proibir esse tipo de jogatina? As bets.
1: Mas nessa lei, Nelson, não sei se você viu, ele criou um mecanismo ali, né? Quem tirar esse financiamento, esse empréstimo, enfim, esse recurso, não poderá durante pelo menos um ano jogar em bets. Né? Tem um
0: com o seu CPF.
1: Exato, mas enfim, já é alguma coisa, né?
0: É alguma coisinha.
1: Uhum.
0: Mas você pode jogar com o CPF de um filho teu, da tua esposa, do teu pai. Não sei, rapaz, eu acho que se não tem droga no mercado, não tem viciado.
1: É verdade que tem muita gente comprometendo parte da renda com endividamento, né? Então é uma medida que vai ajudar quem está bem pressionado mesmo, né? Que é essa população que você falou ali, até 5 salários mínimos.
0: E pode tirar do fundo de garantia no máximo R$1.000, né?
1: É 20%.
0: Né? 20% limitado em R$1.000, o que for maior. Vamos ver, para quem está na lona, realmente é uma forma, né, de ter um dinheirinho extra aí. Pouca coisa.
2: O grande caminho era buscar um tratamento e parar de jogatina, né? A jogatina é um problema sério no país.
1: É um vício, né?
2: É.
1: Ô, Marildo, a vacina contra a dengue, né? O Nelson vai falar em vacina para velhice, né? Vamos falar dessa vacina aqui, disponível em Joaçaba, mas a procura ainda é considerada muito baixa pela Secretaria Municipal de Saúde, né? A coordenadora da vigilância faz esse alerta, reforçando a importância da imunização antes da chegada do verão, né? Período que os casos da doença costumam aumentar. Então, a campanha começou lá em fevereiro, com foco nos adolescentes de 10 a 14 anos. Para esse público, o esquema vacinal prevê duas doses, né? Com intervalo de 3 meses entre elas. Então, agora o município se prepara para chamar quem recebeu a primeira dose para complementar a imunização. A dificuldade maior tem sido fazer com o público, né? Que o público procure as unidades de saúde, né? No início da campanha, a adesão até foi um pouco melhor, mas depois houve queda na procura. Agora nós estamos aí, a vacina está sendo aplicada agora para pessoas de 59. A partir de agora, a faixa, né, foi ampliada para moradores de 50 a 59 anos. Então a vacina é indicada para pessoas a partir de agora de 50 a 59 anos. É só procurar os postos de saúde, as unidades de saúde básica. Temos aquela situação ali nas quartas-feiras também, né? Que tem horário estendido. É importante que as pessoas estejam imunizadas também contra a dengue.
2: Quarta-feira, no AMU, o ESF funciona de 5 até as 8 da noite.
0: Olha, já que estamos falando em vacina, essa aqui é uma novidade. Eu, pelo menos, não tinha ouvido falar ainda. O governo russo lançou um projeto nacional para desenvolver a primeira vacina do mundo focada em interromper o envelhecimento celular. O objetivo é bloquear o receptor chamado RAGE, uma proteína que acelera a degradação dos tecidos, basicamente a principal responsável pelo envelhecimento humano. A expectativa, depois de jogar alguns bilhões de dólares nas pesquisas, é para que o programa consiga aumentar em até 15 anos a expectativa de vida dos russos, que hoje está em 67 anos.
1: Uma expectativa baixa deles, né?
2: Muita vodka, né, cara?
0: Será? Bebe demais. Será que tá no índice entra também as guerras, os mortos em batalhas?
1: O frio, lá é muito frio também.
2: É, uma série de fatores aí, né, que pode ter esse indicador baixo.
0: Falar em Rússia, cara, eu ouvi uma matéria e acho, fiquei abismado. A Coreia do Norte enviou 14 mil homens para guerrear pela Rússia contra a Ucrânia.
2: Sim.
0: Sabe quantos já morreram dos 14 mil? 6 mil. Nossa. 30 e poucos%. Você vê como é que é,
1: né? Linha de frente, né?
0: Por que que não vai o governo lá da Coreia do Norte, ele lá, né, e a família dele, né, se meter na linha de frente lá? Pega a população que não deve nada, que não tem nada a ver, e são jogados aos leões. Tem que sobreviver com muita sorte e treinamento também, claro. Mas é uma das grandes bestialidades do mundo, né? Os governos mandar pessoas inocentes para a guerra.
2: Países que têm afinidade, né? Tem esse detalhe, infelizmente.
0: Para lembrar, né? A gente já falou aqui, mas é uma coisa interessante que poucas pessoas sabem. Tem vários tipos de angariar força humana, né? De convocação. Tem presos, assassinos, que são jogados na guerra, se sobreviverem estão livres da cadeia, da pena cadeia cumprida. Tem os mercenários, que são contratados e pagos em dólar, em euro.
2: Muito bem pago, aliás.
0: Muito bem pagos, só que vão lá para a linha de frente. Tem crianças que estão sendo treinadas para amanhã, depois, se necessário, também ser mandadas à morte, porque se chegar a mandar criança para a batalha, é porque os adultos já foram, né?
2: Exatamente.
0: É um absurdo, né?
1: E além das tropas, mandaram muito dinheiro também, né? Milhões, aliás, dinheiro, não, muita munição, né? Milhões de munições aí para a Rússia lá, que foi esse aporte por parte da Coreia.
0: Eu gostaria de fazer, agora vamos falar de coisa boa, eu gostaria de fazer um desafio aqui à população, de uma maneira geral. Todo mundo fala, Dia das Mães é todos os dias, né? E eu pergunto para você que está me ouvindo agora, você considera realmente, você fala, mas você considera ser todos os dias o Dia das Mães? Você está preocupado com o que você vai fazer para deixar ela feliz no Dia das Mães? E por que não deixá-la feliz a semana toda? Mudar seu comportamento com a sua mãe, deixar essa frieza de lado, essa pedra de gelo que existe no relacionamento, e muita gente tem dificuldade, né, de relacionamento, de dizer mamãe eu te amo, de levar nem que seja uma flor que você compra, né, ou tira do mato aí uma florzinha e leva para ela, uma simbologia já. E para quem tem possibilidades, claro que toda mãe gosta de receber um presente, qualquer tipo de presente, do tamanho do seu dinheiro que você pode dar. Mas faça alguma coisa. Se não tem grana, dá em forma de amor, de carinho. Mas a semana toda, né? Não apenas lá no Dia das Mães, um telefone maiorzinho lá, mãe, parabéns pelo teu dia.
2: Nos outros dias não liga.
0: E o pai, como é que tá? E ponto. Parabéns pelo teu. Isso é muito comum. Agora, aquele que dá um abraço carinhoso, que segura a mãe nos braços, sentindo o calor dela, passando para ela energia, calor. Todo mundo pode fazer isso e não custa nada.
3: Um abraço, né?
1: Respeito, pois, presença, reconhecimento.
0: Pois, mas que vamos fazer, né, Marildo? A semana, claro, das mães.
2: Com certeza.
0: A Rádio Catarinense vai colocar um prêmio excepcional, um presentão para uma mãe. Vamos, pelo menos uma. Uma vai ficar extremamente feliz com o presente que vai ganhar aqui da Rádio Catarinense. Fica ouvindo nossas programações aí, que já vocês vão saber qual é o prêmio, qual é o presente que você vai ganhar da Rádio Catarinense para dar para sua mãe.
2: Veja bem um detalhe, né? A gente tem que fazer isso agora para não lamentar depois, né? É isso aí. Depois que foi, a gente lamenta, daí já é tarde.
0: Hoje eu vi uma frase, um raciocínio de uma pessoa que dizia assim, né? Eu não sinto falta da minha mãe. Eu sinto falta de poder conversar com ela. Eu sinto falta, a mãe que já tinha morrido, né? Eu sinto falta de poder abraçar ela. Eu sinto falta dela me perguntar como é que estão os netos. Eu sinto falta dos momentos que eu sentava com ela tomar chimarrão. Eu sinto falta das broncas dela. Porque você vai no frio, vai ficar gripado, era uma das broncas. Então, os momentos que se passam, claro, alguns filhos crescem, saem do ninho, né? Mas tem que voltar de vez em quando e ver como é que tá a mãe que fica lá no ninho.
2: As memórias ficam, né?
1: Para sempre, né?
2: É verdade. Ficamos assim, vamos valorizar os anunciantes das rádios catarinense, Antena 100 FM, e a gente volta já.
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6: Já de volta, meus amigos e amigas, 18 horas 24 minutos. Bem-vindo à bancada, Orly Ricardo. Como é que está a correria? Boa noite.
7: Olá, boa noite, Amarildo. Boa noite a todo mundo que nos acompanha. Bastante correria, com novidades também aqui na CPI, que investiga os desvios financeiros da Prefeitura de Joaçaba. Foi realizada, portanto, na tarde de hoje, mais uma sessão da CPI. E sabe-se até o momento que foram realizadas mais de 400 operações bancárias indevidas, totalizando mais de R$2 milhões em movimentações. A atual fase da Comissão Parlamentar de Inquérito busca elucidar alguns questionamentos relacionados aos acessos das contas do Brasil, do Banco do Brasil e da Caixa, instituições identificadas com transações financeiras para o tesoureiro exonerado, já exonerado da Prefeitura. O vereador Ricardo Menezes, que é membro da CPI, foi ouvido após o encerramento da sessão de hoje. Ele afirma que o investigado fazia o gerenciamento dos acessos ao Banco do Brasil, ou seja, ele criava sua própria senha e de outras pessoas. Já na Caixa, ele não tinha essa condição. Vamos ouvir o vereador.
8: No Banco do Brasil, ele tinha uma senha master, né? Ele era um gerenciador, ganhava esses poderes, né, por parte do agente político, e ele poderia então fazer esse gerenciamento que eles chamam, né, das senhas das pessoas que estavam no nível abaixo dele. Na Caixa, segundo a informação que nós tivemos hoje reforçada também, não, né, na Caixa ele não tinha essa condição. Na Caixa se gerava senha para cada indivíduo, né? E segundo a informação, essa senha era retirada na Caixa Econômica, na agência, ou uma pessoa responsável, um servidor da Caixa, levava até o servidor do município específico. Então, ela não era compartilhada de nenhuma forma, né? Porém, no Banco do Brasil, a maneira de operar é diferente, né? E lá existe um gerenciador master, e aí o tesoureiro era o gerenciador master, segundo a informação inicial. E aí, consequentemente, ele conseguia, né, fazer essa geração e também fazer essa manipulação de dados ali em relação às pessoas que estavam no entorno, né, e que podiam também assinar.
9: Pedro, nós temos novas pessoas sendo convocadas ainda na tarde de hoje para prestar depoimentos na próxima segunda-feira. Quem são elas?
8: Bom, nós vamos ouvir o atual prefeito, né, Vilso Sartor, vamos ouvir o ex-prefeito Dioclésio Ragnini, e vamos ouvir o atual vice-prefeito e ex-secretário também de Finanças, Jorge Dresch, pelo cargo, né, que eles ocupavam e porque eles eram também mencionados nos ofícios como autoridades que poderiam ter senhas e foram utilizadas senhas deles, né, nas transferências, em algumas operações de transferência. Então, nós precisamos ouvi-los, né, na condição de testemunhas, para saber como isso aconteceu, por que isso aconteceu, né, nesse processo de elucidação total do modus operandi, da forma com que foi promovido, então, esse desvio desses valores das contas do município de Joaçaba.
7: O que você sabe, então, Amarildo, é que concentrava-se nesse ex-tesoureiro já exonerado muito poder, né? Muito poder aí de gerenciar, a questão de senhas, o acesso. Então, isso facilitaram as coisas.
6: Ou seja, a CPI da Câmara de Vereadores avançou mais do que a investigação do Tribunal de Contas, que estava, digamos assim, investigando um outro viés nessa situação.
7: Ali eles conseguiram apurar.
6: Que tinha problema.
7: Exato. E como foi a origem de tudo isso, né?
6: Uhum.
7: Então, ali também, valores. Anteriormente tinha um valor, um montante de 1 milhão, agora já passa de 2 milhões de reais, os valores de desvios. Os desvios iniciais eram desvios menores, 1.000, 2.000, já chegaram a 20.000 depois, né? Mais recente, digamos assim. Então é importante agora ouvir outras autoridades, outras pessoas responsáveis, e agora fechando praticamente essas oitivas de testemunhas relacionadas às instituições financeiras.
6: Muito bem, diga lá, PC.
10: Bom, marido, vamos trazer informação aqui na tarde, então, final de tarde da Catarinense. Eu trazia aí eu trouxe como manchete, né? A questão do... Vamos falar do quadro do leite aqui, né? Após 8 meses de queda, o mercado do leite começa, nós temos aí grandes produtores de leite aqui na nossa região, né? E começa a dar sinais de recuperação neste ano, viu? A reação nos preços pagos aos produtores apareceu a partir de fevereiro, depois de um período de forte pressão, né? Causado pelo aumento da produção no ano passado. No ano passado, por exemplo, o Brasil captou 27 bilhões de litros de leite, uma alta de 8,4%, com mais produto disponível no mercado, aí os preços acabaram caindo, a renda dos produtores foi afetada. Santa Catarina segue como destaque nacional, sendo o quarto maior produtor do país, com cerca de 3 bilhões e meio de litros. Mesmo com a melhora recente, a recuperação ainda é gradual. Em abril, o valor de referência em Santa Catarina ficou perto de R$ 2,33 a R$ 2,35 por litro, mas ainda está cerca de 17% abaixo do registrado no mesmo mês do ano passado. A expectativa é que o setor dependa do equilíbrio entre a oferta e a demanda ao longo do ano, e se a produção continuar elevada, a recomposição dos preços pode demorar um pouco mais. Mas o produtor de leite começa a respirar um pouquinho melhor, mas ainda está longe, né, de recuperar aí o que perdeu. Então o desafio agora é justamente esse: equilibrar a produção, preço e mercado, para que a atividade volte a dar uma segurança aí no campo, uma segurança aos nossos produtores.
6: 18 horas 31 minutos, notícias do dia no Rádio Contato. Daqui a pouquinho a gente volta com mais informações, atualizando você nesta segunda-feira. Continua com a gente aí.
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6: São 8:34 de volta com a Rádio Contato, agradecendo a você pelo carinho, pela audiência, vamos juntos nesta segunda-feira começando a semana bem, né? E o veranico terá temperaturas que chegarão a 32 graus em Santa Catarina antes do frio intenso do Dia das Mães, segundo os meteorologistas estão acompanhando as cartas, né? As informações que vem da meteorologia. Daniel Panobianco, que é o nosso especialista em meteorologia aqui na Catarinense, diz que a clássica cena catarinense de tirar o casaco, bota o casaco, vai se repetir com força nesta semana após o frio registrado no último domingo, dia 3. Um veranico vai mudar a temperatura, elevando as temperaturas para casa de 30 graus antes de uma nova intensa onda de frio chegar para o fim de semana. Dia das Mães, está dado o recado para você. Vamos acompanhando aí as informações que chegam sempre em nossas edições de notícias.
10: É, e os meteorologistas também estão prevendo aí uma atuação muito forte do El Niño, né? A partir lá de junho, julho, agosto, inclusive, com as temperaturas durante o inverno não tão, tão baixas, né? Umas temperaturas mais amenas, digamos assim, e também influência de muita chuva, né? Inclusive, previsão aí de alagamentos e tal ali no período entre julho, agosto, setembro até dezembro.
6: Vamos falar de trânsito, Orly. O Wilton, que é o diretor de trânsito do Joaçaba, deu uma entrevista hoje ao Grande Jornal Meio Dia, acompanhava, trazendo exatamente os detalhes sobre o funcionamento, já valendo a partir de hoje, da inversão de mão na Ponte do Trabalhador, para quem não sabe, ali na esquina do Emosc, do Hemocentro, em Joaçaba. Vamos ouvir o que ele falou.
18: Então, com essa nova alternativa, né, em alguns horários, especialmente nos horários que o pessoal está saindo do centro, então, se possibilitar essa inversão no sentido. Os horários ali eles foram já divulgados pelo município, mas a princípio, né, com base nos levantamentos que a gente fez, esses horários, então, será sentido centro-bairro, né, das 10h31 né, até a meio-dia e 30. Então, é o horário que o pessoal está voltando aí para suas casas e tal, facilita sendo uma alternativa de retorno. Já do meio-dia 31, então, até as 15h30, que é o horário que o pessoal está voltando para o trabalho, né? Está voltando, indo sentido centro, né? Bairro-centro. Então, a ponte volta sentido bairro-centro, né? já das 15h31 até as 19h30, que também é o horário que o pessoal começa a retornar, né, do trabalho para casa, né? Então, uma maneira de facilitar ali também sentido centro-bairro. Então, uma alternativa de escape ali, principalmente nesses horários, né? É, final da tarde, que acumula bastante ali na 15 de novembro, Getúlio Vargas e Santa Terezinha. Então, uma alternativa de retorno. E a partir das 19h31 até amanhã do outro dia, né, às 10h30, permanece sentido bairro-centro. Então, o horário que o pessoal pode estar usando para ir para o centro. Né? Para nós não colocar vários horários, né, então a gente determinou alguns horários com intervalos maiores, né, de inversão, até para não se criar confusão. Né? Então, pegando ali intervalos grandes, né? Por exemplo, do meio-dia e 31 até as 15h30, então é um intervalo grande, e aí sim fazendo a inversão. É um fato interessante que eu vi que o pessoal estava na dúvida, por exemplo, no momento da inversão, se dois carros se pegam no na travessia, né? Isso não será possível, né? Porque nesse meio termo, né? Nesse inversão dos sentidos, ela vai ficar 30 segundos, então, só no vermelho para ambos os lados. Então, o veículo está chegando, ele vê que está vermelho, ele sabe que não pode estar usando. Esse é o tempo, então, mínimo que a gente calculou ali para que, se houver algum veículo fazendo a travessia na ponte, então tenha a segurança de completar todo o trajeto sem encontrar, né, um veículo vindo no sentido oposto.
6: O detalhe da questão é a atenção do usuário, do motorista, né? Para funcionar bem, o motorista tem que estar bem antenado, porque senão vai dar aqui pro colo naquele local. Isso pode ter certeza.
7: Ficar atento ao painel ali, tá direcionando. Às vezes a pessoa não consegue, vamos dizer assim, decorar todos os horários, mas não tem erro, né? Olha ali, às vezes tem uma mudança, um minutinho, né? Que vai ter alguma alteração, dá uma olhadinha, ver se não tá vindo um carro, ficar atento, né?
10: Mas a gente conhecendo o perfil de alguns motoristas aqui de Joaçaba, preocupa aí, né? Mas quem entra tem que saber exatamente o que fazer, né? Então, se houver aí dúvida, se tiver conflito, para, olha, né? Porque em trânsito tem que estar muito atento, né? Senão pode acontecer um incidente aí.
6: Lembra das passagens de trens que diz a placa? Pare, olhe e escute.
10: E muitas vezes a gente vê na TV, né? Várias pessoas que
6: se acidentam ainda, né?
10: Se acidentam.
7: Falando em trânsito, Amarildo, às vezes a gente questiona, né, o emprego do recurso público para obras, né? Porque se o Brasil nos últimos anos tivesse, por exemplo, investido em refinarias, o Brasil, para quem não sabe, no petróleo bruto, né, na extração, a gente produz mais do que consome. Então nós somos autossuficientes, mas não autossuficientes no refino. E só para você ter uma ideia, a produção de petróleo no Brasil registrou um recorde pelo segundo mês consecutivo em março de 2026, ao atingir 4,25 milhões de barris por dia, alta de aproximadamente 17% em relação a março de 2025, com o impulso de novas plataformas no pré-sal, apontaram aí dados da reguladora ANP. A Agência Nacional de Petróleo. O volume do terceiro mês do ano superou em mais de 4%, e é bastante significativo, o recorde anterior, registrado em fevereiro, de 4,06 milhões de barris por dia. O desempenho de fevereiro e março seguiu puxado pelo pré-sal, que respondeu por cerca de 80% do total produzido no país em março, atingindo 3,41 milhões de barris por dia de petróleo. Então, bastante petróleo aqui no Brasil, e a gente teria que, né, conscientizar ainda mais os nossos políticos para investir na refinarias, investir, porque já que a gente tem a matéria-prima, por que mandar para fora e depois importar tão caro, né?
6: Tem uma explicação para isso, né? Eu estava fazendo uma pesquisa mais aprofundada aqui. O Brasil possui cerca de 19 refinarias em operação hoje, formando o oitavo maior parque de refino do mundo, com capacidades de processar aproximadamente 2,3, 2,4 milhões de barris de petróleo por dia. A maior parte dessas unidades pertence à Petrobras, incluindo a refinaria de Paulínia, a Replan, a maior do país. Mas, como o Orly disse, há um estudo nesse sentido para que se aumente exatamente o número de refinarias para dar capacidade de refino, porque o Brasil vem aumentando a sua capacidade de produção. É. Daqui a pouco a gente sobe nesse ranking aí e fica de boa, né? Porque o pessoal tá achando petróleo, né?
7: Exato.
6: O que é importante.
7: E o pré-sal é recente, se a gente for, uhum, né, buscar aí historicamente, o pré-sal é recente e tá dando todo esse volume de petróleo aqui em território nacional. Então por isso que eu digo, né? Pô, conscientizar esses nossos políticos, esses nossos representantes, para investir naquilo que interessa.
6: Empresário, né? As refinarias, a gente fala em petróleo, né? Então, para ouvinte entender, PC, não sei se tu ia falar exatamente isso, as refinarias, elas processam petróleo bruto para produzir gasolina, diesel, querosene de avião, asfalto, nafta e GLP, que é o nosso gás de cozinha.
10: Ou seja, há uma contradição, né? Essa contradição brasileira. Ou seja, nós somos fortes para produzir o petróleo, né, bruto, mas ainda não somos independentes, né, plenamente independentes, digamos assim, para transformar esse petróleo em tudo aquilo que você
6: pontuou, né,
10: que aquilo que nós consumimos, né? Então, uhum, ter refinaria não basta, então, né? Então, quer dizer, é preciso que a refinaria seja preparada, que a refinaria seja moderna, que a refinaria seja ajustada, né, para atender a demanda do país, né? Enquanto isso não acontece, a gente fica nesse, né? A gente segue exportando parte do petróleo bruto, importando os derivados que são caros, uhum, não é isso?
6: Exatamente.
10: Então, no fim, a autossuficiência de verdade não acontece, não é só extrair o petróleo, é dominar toda a cadeia, que vai desde a extração até chegar no consumidor final, ali no posto.
7: E a gente não se resume apenas no petróleo, tem outros insumos, outras matérias-primas que acontece a mesma coisa, então, né? A gente extrai daqui, aqui, como o pessoal fala, o Brasil é uma tabela periódica.
10: Carro,
7: né?
10: Carro.
7: Exato, carro é isso que eu tava pensando agora, questão de carro, vai outras ali, que a gente tá...
10: Na Argentina, carro brasileiro, né? Sai daqui, tu vai lá e compra mais barato.
7: Mas daí também a questão das taxas, né? E impostos que a gente paga, que aqui é um dos países que mais paga imposto, né?
6: Aí é balanço comercial, aí já entramos numa outra seara de discussão.
7: Mas eu digo que alguns produtos daqui, algumas matérias-primas daqui que vão lá pra China, por exemplo, e aí também é colocado em tecnologia e volta pra cá de uma forma caríssima, né?
10: Mas qual seria o caminho? Porque tem político aí, tem pré-candidato dizendo que quer privatizar tudo, né? Inclusive a Petrobras, e aí?
6: Aí não rola, né, velho? Não dá, né?
10: Pois é, mas...
6: Aí não dá, nós temos que investir em refinarias, né? Dar independência de produção, que o empresariado invista em refinarias. As refinarias não podem ser só do governo. O empresário pode botar dinheiro nessa parada aí também.
10: Ele quer privatizar.
6: É, mas aí não dá, né? Daí atraso. 18h44, quero voltar de uma questão daqui a pouquinho, da China, das coisas que vão. Nós temos o comercial e já eu quero dar um exemplo bacana sobre isso.
7: Só, Amarildo, antes da gente ir pro intervalo comercial, tem que ter um pente fino, né? Que algumas situações assim, na questão de privatização... Por exemplo, a gente pega ali o correio que está dando prejuízo em cima de Sim. prejuízo. Uhum. Então, acho que cada coisa tem que ser pensado nominalmente, pontualmente, para ver aquilo que realmente vale a pena privatizar, o que não vale, né?
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7: Oito horas 49 minutos. Obrigado por você estar aqui. A gente tá falando de custos, né? O custo China para o Brasil, por exemplo. Há empresas que hoje mandam muitos produtos, né? Já mandam as plantas e importam containers fechados desses produtos fabricados na China e mesmo assim sai mais barato do que você produzir aqui no Brasil, né? Na área de metalurgia, por exemplo, né? A gente tem vários exemplos nesse sentido. Então, a gente tem que ter esse cuidado, essa sensibilidade de baixar o custo do Brasil para que se produza aqui e se gere cada vez mais empregos. Vamos lá, meninos, que temos agora.
8: Não, a gente falava antes também sobre a questão do petróleo, né? Eu aproveitei para dar uma viajada nesse feriado e parece que a operação do PROCON e da Polícia Rodoviária Federal surtiu o efeito, afinal, os preços deram aquela estagnada, até alguns preços menores, pelo menos na 470, onde eu transitei. Olha, variação aí de 6,15, valor da gasolina, falando de gasolina comum, até 6,79. Claro que tem uma média, né? Um intervalo considerável desses valores, mas nada tão acentuado como em alguns trechos do Brasil. A gente já viu gasolina a 7 e poucos, né? Então aí ficou num patamar de 6,15 até 6,79. É claro que, né, falando aí do feriadão, ainda que vocês trouxeram os dados, né? Da Polícia Rodoviária Federal, também da Polícia Militar Rodoviária, das imprudências que a gente consegue visualizar, aquelas ultrapassagens pela direita, né? Muita gente, os apressadinhos, não se contentando com congestionamento ou não aceitando congestionamento, fazendo ultrapassagens aí pela direita, as motos, que é comum também, né? Fazendo ultrapassagens em faixas contínuas, esse tipo de coisa. Mas assim, até como já mencionado aí, um feriadão onde a gente teve, felizmente, uma queda, né, no número de mortes nas rodovias aqui em Santa Catarina.
9: E ainda sobre essa questão aí, como a Marildo pontuou, né, da China, essa dependência, né, que você colocou aí, do Brasil pelos produtos. A China compra muita coisa, né? Ela compra muito do que o Brasil produz, né? Por exemplo, soja, minério, né? Próprio petróleo, não, carnes.
7: A balança,
9: né,
7: comercial é enorme.
9: E isso sustenta, né? E sustenta boa parte da nossa balança.
7: Sim, com certeza.
9: Né, comercial, né? Por exemplo, ano passado foram mais de 100 bilhões de dólares em importação do Brasil para a China. Mas, claro que isso tem um preço, né? O Brasil vende principalmente matéria-prima, né, e compra os produtos, aquilo que você falou dos containers.
7: A tecnologia.
9: É, exato, compra os produtos industrializados, compra tecnologia, máquinas, químicos, eletrônicos, né? Ou seja, a gente exporta peso e acaba importando valor agregado. Né? Uhum. Sai mais caro.
7: Sai mais caro. Vamos para a nossa resenha. Hoje eu vou adorar falar de futebol.
9: Ah, hoje não precisa falar de futebol. Fala
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9: Fala basquete Joaçaba. Basquete Joaçaba tá bem, né?
7: Não, cara, o basquete Joaçaba fez o dever de casa.
8: Merece,
7: cara,
8: menção honrosa.
7: Menção honrosa pro basquete Joaçaba.
9: Ficar todo esse tempo falando basquete Joaçaba.
8: Não que não mereça, né?
9: O Matos Calderaro falou maravilhosamente bem hoje sobre, né, a vitória importante, né? Começar vencendo o Tatuí, apertadinho ali, né?
8: Pois 68, é,
7: 68-65, né?
8: 3 pontos.
7: Mas não importa, a vitória por um ponto também é vitória.
9: Importante é bola na sexta, né?
7: É, isso tá, aí, ótimo. Deu pra bola.
8: E agora fica melhor de três, né? Melhor fica uma três. Vitória de chegar à final da Liga Ouro.
9: É verdade.
7: Os dois jogos serão na casa do adversário.
9: E a próxima já na quinta-feira agora, né? Uhum. Quinta-feira, o basquete Joaçaba. Já que estão falando do nosso esporte local, aqui rapidamente então, né? Foi 65-61, agora vai a São Paulo então, jogo marcado quarta-feira, na verdade, dia 6 de maio, às 8 horas da noite. E aí no futsal, né? O Joaçaba joga amanhã. O Joaçaba joga amanhã contra o Concórdia, clássico regional amanhã, dia 5 às 21 horas, pela LNF Silver.
8: O jogo é fora, né?
9: O jogo é lá em Concórdia.
8: Lá em Concórdia.
7: Uhum. Robinho Júnior notifica o Santos e acusa Neymar de agressão. Olha só a confusão no Santos. Que barbaridade. E os resultados de final de semana, meus amigos? E aí?
8: Só deixa eu voltar ali pro Joaçaba Futsal, que ele jogou pela Série Prata, empatou em 2-2 com o Marcílio Dias lá em Itajaí.
7: Na quinta-feira, né?
8: Isso, mas assim, eles deixaram a desejar, rapaz.
7: É.
8: Aí, o time de Joaçaba é muito melhor, com todo o respeito com o pessoal lá de Itajaí. O time de Joaçaba, sei lá, fez 1-0, poderia ter feito 2-3, mas gol. Chamou o time de Itajaí pra cima, rapaz. Depois o goleiro Jackson fez boas defesas e aí levou a virada e no apagar das luzes conseguiu o empate em 2-2. Mas olha só, acho que o Joaçaba tem que ser mais incisivo. Fez 1-0, faz o 2, faz o 3 e não dá sopa pro azar.
7: É, isso aí, não tem que dar molezinha pra ninguém.
9: Não dá pra facilitar, né? Mas o Brasileirão tá aí, o Inter do Amarildo e do Alceu Martins fez bem, né? Vitória importante pra cima do Fluminense.
7: O jogaço de bola, o segundo tempo foi espetacular do jogo dentro. Primeiro muito faltoso, muita marcação de ambos os times, mas no segundo tempo as possibilidades o Inter aproveitou melhor, né? Fez 2-0. Nada mais, nada menos que no terceiro colocado do Campeonato
9: Exatamente,
7: Brasileiro.
9: Exatamente, né? Fluminense, muito bem treinado pelo Zubeldia, né? Uhum. E uma vitória extremamente importante para aliviar a pressão, né? Que o Inter estava sofrendo. Já o Grêmio, por outro lado, né? Ficou no 0-0 com o Atlético, mesmo jogando boa parte do jogo,
7: né?
9: Com homem a mais, continua sem vencer fora de casa no Brasileirão. Tá na pressão também e também nossa equipe local aqui, né? Pela Série A do Campeonato Brasileiro, a Chape também complicado, né? 2-1 pro Red Bull Bragantino.
7: Fez 1-0, tomou a virada.
9: Tomou a virada, o primeiro gol ali aos 44 do segundo, da primeira etapa. E segue lá, né? Tá na situação bastante delicada, é a lanterna da competição.
8: A passos largos pra Série B, infelizmente. Mas é o que muita gente, e eu já critiquei aqui, a mentalidade da diretoria da Chapecoense. Ah, porque a gente não pode gastar muito dinheiro quando tá na Série A. Mas o prejuízo quando cai pra Série B é muito maior. Então, pô, faz um investimento maior no time, né?
7: Pra se manter na A.
8: Pra se manter na A e não foi o pensamento deles. Então, a conta vai ser cara pra Chapecoense. E o jogão de ontem também, que teve o clássico, né? O clássico da... Não sei se é o clássico das multidões, mas é um clássico muito de rivalidade entre Vasco e Flamengo. Flamengo 2-0 e o Vasco.
9: Tem que respeitar
8: foi buscar,
9: o Renato,
8: né?
9: Gaúcho, né?
8: É verdade.
9: Tem que respeitar.
8: Pro Portalupe,
9: O árbitro deu 50, né? Até os 50.
7: Uh-huh.
9: Até os 52. Até os 52. Aos 51, o Flamengo tomou o gol do empate.
7: Gol do empate de cabeça.
9: Tem que respeitar o Renato Gaúcho, né?
7: Essa é a semana de campeonato sul-americano e Libertadores, né? Não temos Brasileirão. Isso. Nesse meio
8: outro
7: de semana.
8: Que tropeçou foi o Palmeiras, né? Palmeiras. Foi buscar o empate contra
9: Aliás,
8: o Santos lá no
9: sorte
8: Allianz
9: do Palmeiras
8: Parque.
9: Foi o empate do Flamengo, né? Senão o Flamengo chegava ali, né?
8: Encostava um pouquinho mais, né?
9: Joguinho ruim do Palmeiras também, né?
7: Verdade. É
9: contra
7: isso.
9: O Santos.
8: Mas o Santos foi bravo, né? Conseguiu aí um empatezinho.
7: Ficamos por aqui, né, Olívia? Deixamos o seu Corinthians passar abatido hoje.
8: Perdeu, né, pro Mirassol, não dá pra aceitar. A arbitragem foi complicada também.
7: É verdade. Vamos falar.
9: Perdeu a invencibilidade.
7: Perdeu, né?
9: Dinizismo.
7: Tá, chega de falar de esporte, vamos pra falar de segurança pública. Vamos lá, Dalceu, vamos lá.
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7: Vamos então à segurança pública, Orly, dizer o que andou acontecendo, né, hoje. Diga para nós aí.
8: Amarildo, uma colisão entre um Volkswagen T-Cross e um caminhão Volvo FH460 foi registrada na manhã dessa segunda-feira na SC-135 em Pinheiro Preto. O acidente ocorreu nas proximidades do restaurante Vailate e mobilizou equipes do Corpo de Bombeiros de Tangará. Após o impacto, o carro tombou na pista. O condutor sofreu escoriações no braço esquerdo. Ele foi atendido pelos socorristas no local, mas recusou encaminhamento hospitalar. O motorista do caminhão, ele não se feriu. Após o isolamento da área e orientação do fluxo de trânsito, a Polícia Militar Rodoviária foi acionada e assumiu a ocorrência para os demais procedimentos legais. Também trago aqui como destaque a Marildo, um homem de 43 anos, com mandado de prisão ativo, foi detido pela Polícia Militar na noite de sábado, isso, em Joaçaba. A prisão ocorreu por volta das 21h20, durante rondas intensificadas em um beco na região do bairro Clara Adélia, local que, inclusive, já foi palco aí da recuperação de uma motocicleta furtada pela guarnição horas antes. De acordo com a PM, ao ser abordado por apresentar atitude suspeita, o indivíduo tentou se identificar com um nome falso. No entanto, após a consulta aos sistemas de segurança, os policiais constataram sua verdadeira identidade e a existência de um mandado de prisão expedido pela comarca de Joaçaba. O mandado se refere à condenação pelos crimes de homicídio, furto, embriaguez ao volante e corrupção de menor, totalizando uma pena de 8 anos e 6 meses de reclusão. O homem foi conduzido ao presídio regional de Joaçaba, onde vai permanecer à disposição da justiça. E como eu falei antes, uma moto furtada foi encontrada escondida, né, em uma área de mata aqui em Joaçaba, ali nas proximidades mesmo do bairro Clara Adélia. E Clara Adélia, após denúncias de movimentação suspeita na região, portanto, a Polícia Militar conseguiu aí recapturar e devolvê-la ao dono, Amarildo Monteiro.
7: Muito obrigado, Orly. Ainda bem, né? Esse teve sorte. Ficamos por aqui na edição dessa segunda-feira. Em nome de toda a equipe, desejamos uma semana bem tranquila e uma noite suave para você. Fique agora com a Voz do Brasil. Boa noite.
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13: Em Brasília, 19 horas.
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14: Boa noite.
13: Uma boa noite para você que nos acompanha em todo o país.
14: Segunda-feira, 4 de maio de 2026.
13: E vamos ao destaque do dia, novo desenrola.
14: Brasileiros podem renegociar dívidas com descontos que chegam até 90%.
13: O programa é destinado a famílias, estudantes, aposentados, micro e pequenas empresas e produtores rurais.
14: Parte do FGTS poderá ser usada para quitar o débito.
13: O presidente Lula afirma que o objetivo é tirar a população do endividamento.
15: Nós estamos tentando encontrar uma fórmula de tirar a corda do pescoço dessa gente, para ele voltar a respirar normal, para ele poder voltar a sonhar, ter o seu nome limpo na prata.
14: E como o novo desenrola vai beneficiar as famílias com renda comprometida pelas dívidas?
13: É o tema da nossa entrevista com Regis Dudena, secretário de Reformas Econômicas do Ministério da Fazenda.
16: Esse é o principal recado, né? Pegar a população que está com dívidas caras e que está com alto comprometimento de renda, a gente diminui a dívida e diminui a parcela que ela tem que pagar todo mês.
14: Você vai ouvir também mais inclusão digital.
13: Leilão promovido pelo governo do Brasil vai permitir a ampliação da conectividade em rodovias federais, áreas rurais e remotas.
14: Um investimento privado de cerca de 2 bilhões de reais. Graziele Bezerra.
17: A proposta é dar maior cobertura móvel a regiões que ainda enfrentam dificuldades de sinal.
13: Hoje, na apresentação da Voz do Brasil, Mariana Jungmann e Nazi Brum.
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13: Dívidas com juros altos que podem começar baixas, mas em alguns meses viram uma bola de neve.
14: Para ajudar pessoas que estão endividadas, principalmente com créditos que possuem juros muito altos, o governo do Brasil lançou hoje o novo Desenrola Brasil.
18: Para aliviar o orçamento das famílias e ajudar quem está inadimplente, o governo do Brasil lançou uma nova rodada do programa de renegociação de dívidas, o novo Desenrola Brasil. A medida vai beneficiar pessoas como o gerente de tecnologia Alex Araújo, que está com dívidas há mais de 3 meses.
19: Quando você está com dívida, né, registrada, que você não consegue crédito no mercado, então fica complicado. Ainda mais quando você é pai de família, né, como eu, então isso interfere bastante.
18: A medida provisória assinada pelo presidente Lula nessa segunda-feira, já está em vigor e segue para análise do Congresso Nacional. O foco principal nessa primeira rodada são trabalhadores com renda de até 5 salários mínimos, ou seja, R$ 8.105. A ideia é ajudar as famílias a se reorganizarem financeiramente, como destacou Lula.
15: Nós estamos tentando encontrar uma fórmula de tirar a corda do pescoço dessa gente, para ele voltar a respirar normal, para ele poder voltar a sonhar, ter o seu nome limpo na prata.
18: Pelo Desenrola Famílias, poderão ser renegociadas dívidas contraídas até 31 de janeiro deste ano e que estejam em atraso entre 90 dias e 2 anos. Entram na lista débitos de cartão de crédito, cheque especial e crédito pessoal. Os juros poderão chegar no máximo a 1,99% ao mês. E os descontos podem variar entre 30% e 90%, dependendo do tipo e do tempo de dívida. O ministro da Fazenda, Dário Durigan, explica que quem não quitar as dívidas vai poder parcelar com juros baixos de forma a aliviar o orçamento das pessoas.
20: E é uma dívida que vai incidir juros não de 15%, como é a do cartão de crédito, mas vai incidir um juros de 1,99% ao mês. E é uma dívida que pode ser parcelada em até 4 anos.
18: O programa também alcança estudantes com dívidas no FIES. O governo vai oferecer abatimento total dos juros e multas, além de 12% de desconto para quem pagar à vista ou parcelamentos em até 150 vezes. Beneficiários do CAD único com atraso superior a 360 dias poderão ter descontos maiores e até liquidação total do saldo devedor. A expectativa é beneficiar mais de 1 milhão de estudantes. Microempreendedores, pequenas empresas e agricultores familiares também terão acesso a crédito mais barato e condições facilitadas de renegociação. A jornalista Laís Cristina Araújo participou da primeira edição do Desenrola Brasil e afirma que o programa fez diferença.
21: Sim, foi um passo importante para renegociar parte das dívidas com condições mais viáveis, com menos juros, e o que me ajudou também a retomar algum controle sobre minha vida financeira.
18: Uma das novidades é o uso do FGTS. O trabalhador poderá usar até 20% do saldo para quitar parte da dívida. Quem aderir ao programa também não poderá participar de jogos de apostas online, conhecidas como bets. A ideia, segundo o presidente Lula, é evitar novos ciclos de endividamento.
15: Nós vamos criar as condições para vocês diminuir o endividamento de vocês, para vocês pagarem dívida que vocês já estão devendo há muito tempo que não podem pagar, para que vocês se libertem um pouco da dívida do cartão de crédito e do cheque especial. Agora, vocês não podem continuar jogando em bet. Por isso é que nós estamos proibindo durante 1 ano das pessoas gastarem pouco do seu recurso fazendo jogo.
18: Para aderir ao novo Desenrola Brasil, o trabalhador deve procurar os canais oficiais dos bancos onde possui a dívida. Reportagem Pablo Mundim.
13: E como nós ouvimos na reportagem...

0: participar quem está com dívidas atrasadas entre 90 dias e até 2 anos, né? Qual é a expectativa do governo em relação ao número de pessoas que podem participar do programa? E se a dívida for maior que esses 2 anos, como é que fica? A pessoa pode participar de outra forma?
1: Obrigado, agradeço pelas perguntas. Aqui nós estamos falando do Desenrola Família, que é o programa que você narrou, que tem essas características, de um público estimado em até 20 milhões de pessoas. Acho que é importante a gente saber que, junto com o Desenrola Família, que é especificamente esse que trata de dívidas de 90 dias até 2 anos, nós ainda temos outras medidas de melhoria que aí pode ter um público ampliado. Mas focando no tema Desenrola Famílias, pessoas físicas com dívidas, nós estamos com até 20 milhões de pessoas que podem ser atingidas. A ideia aqui é focar, sobretudo, nessas dívidas que tenham até 2 anos, porque são dívidas que impedem as pessoas a participar da sua vida financeira, são dívidas normalmente caras, que serão substituídas por dívidas baratas. Por isso que nós estamos focando, otimizando esses recursos públicos nesse público específico. É importante lembrar que o Desenrola 1.0, o primeiro, ele abarcou dívidas mais antigas, dívidas anteriores mais antigas. Agora o foco, então, são essas mais recentes.
2: Secretário, o senhor pode explicar para a gente como vai funcionar no caso das dívidas de até R$100? O programa tem um eixo voltado para esses casos, não é isso?
1: Exatamente. Aqui, mais do que diretamente para as pessoas, esse é um comando para as instituições financeiras, para os credores. Ou seja, uma instituição financeira ou uma financeira que queira participar do programa vai ter que desnegativar dívidas até R$100 na origem. Ou seja, todas aquelas dívidas que no início eram de até R$100, que levaram a uma negativação, a instituição vai ter que desnegativar, ou seja, vai ter que tirar qualquer restrição de crédito desse devedor para que a própria instituição possa participar. Então, esse é um comando para o banco, para a financeira, tirar essa negativação se estivermos falando de dívidas pequenas ou dívidas com limite original até R$100.
0: Secretária, a gente ouviu algumas dúvidas da população em relação ao programa. Um deles é o Alex Araújo, que a gente ouviu na reportagem agora há pouco. Vamos ouvir a pergunta dele.
3: A pergunta é sobre questão de parcelas, né? Que quando a gente vai verificar a dívida, quando é muito alta, então parcela é o mais complicado, porque não adianta você, vou dar um incentivo para você pagar a sua dívida, mas a quantidade de parcela acaba tendo um valor mensal alto, então não adianta muita coisa.
2: Secretária, a gente tem também a pergunta do auxiliar de cartório, Sávio Araújo. Vamos ouvir.
4: Então, eu queria saber como é que vai funcionar essa redução dos juros, né? Se vai reduzir o valor da dívida.
0: Bom, secretário, eles perguntam aí sobre parcelas, sobre juros. Como é que vão funcionar esses dois critérios dentro do programa?
1: O que eu acho importante a gente lembrar aqui é que, para começar, ao entrar no Desenrola, essas dívidas, então, vencidas a 91 dias até 2 anos, ele vai ter um desconto. Então, de saída, o valor principal da dívida já cai no mínimo 30%, podendo chegar até 90% de desconto. A diferença dessa dívida, que já vai ser bem menor, ela vai poder ser parcelada em até 48 meses, ou seja, até 4 anos para pagar essa dívida menor nova. Além disso, nós estamos falando de uma migração de créditos caros, como é o caso do cartão de crédito, cheque especial, o crédito pessoal sem garantias, que chegam a ter taxas mensais de até 15%. Aqui ela vai ser fixada a um teto de 1,99% ao mês. Ou seja, é uma dívida muito menor, com desconto, parcelado em até 4 anos, com taxa de juros de 1,99%, uma taxa de juros bem abaixo. Com isso, a pessoa vai conseguir ter um comprometimento da renda muito menor. Então, vamos pensar aqui, se ela tiver uma dívida, por exemplo, de R$10 mil e estava pagando aqui 15% ao mês, só de juros ela pagaria R$ 1.500 por mês de juros. Se ela vier a ter um desconto no máximo aqui de 90%, a dívida vai cair para R$1.000 e os juros incidentes aqui vai para R$199 por mês.

0: Então, assim, aqui a gente está diminuindo muito aquilo que a pessoa vai ter que pagar por mês, com a ideia de reduzir esse comprometimento da renda da pessoa que entrar no desenrola, no novo desenrola.
1: Importante só a gente reforçar aqui, né, secretário, é a ideia de trocar mesmo a dívida mais cara, que são aquelas dívidas mais fáceis de serem feitas também, cartão de crédito, cheque especial, financeiras, por dívidas mais baratas, né?
0: Exatamente, esse é o principal recado, né? Pegar a população que está com dívidas caras e que está com alto comprometimento de renda, a gente diminui a dívida e diminui a taxa, diminui a parcela que ela tem que pagar todo mês.
2: Secretário, esse desenrola traz também mudanças no consignado do INSS e dos servidores públicos federais dentro do programa aí para ajudar aposentados, pensionistas e servidores públicos que precisam de crédito. Como é que isso vai funcionar?
0: Aqui o que é importante a gente notar é que foi criado dentro desses consignados que são categorias de crédito mais baratas, mas dentro do consignado foi criada uma possibilidade de uso de um cartão consignado, de um cartão de benefícios, e a parcela consignável, ou seja, aquele percentual da renda, seja do aposentado pensionista, seja do servidor público, ficava travada para usar no cartão. Só que quando ele usa no cartão, normalmente as taxas são piores. Então, o que que nós estamos fazendo? Tirando essa trava para que ele possa usar no consignado normal, estamos reduzindo o percentual que ele pode consignar do seu salário, visando trazer essa parcela mensal para um comprometimento menor da renda, e estamos diminuindo progressivamente no tempo, nos próximos 10 anos, o percentual global do consignado. Então, qual que é a ideia? Tanto em um quanto em outro. Tirar a possibilidade de cravar esse cartão, que normalmente é mais caro, nós estamos diminuindo de saída de 45% para 40% e progredindo no tempo para que esse consignado lá na frente chegue a 30% do seu valor de renda mensal. Esse conjunto de medidas faz com que imediatamente ele migre de um crédito mais caro e mais problemático para um crédito mais saudável e que com o tempo ele vá diminuindo o comprometimento mensal da sua renda.
1: Bom, secretário, para a gente encerrar rapidamente, como é que as pessoas podem conhecer mais sobre o Desenrola? Como é que elas podem participar do programa de renegociação de dívidas?
0: Aqui o que eu acho primordial é as pessoas entenderem que o principal canal inicial é elas irem à instituição que lhes deu crédito. Ou seja, se você deve para um banco, procure o seu banco, porque é no banco que você vai iniciar a sua relação de desenrolar essa sua dívida. O que que eu ainda acho importante aqui? As pessoas se atentarem para as condições que lhes estão sendo ofertadas, elas têm que tomar cuidado, porque é possível, infelizmente, que haja tentativas de fraude, ou seja, terceiros que vão se utilizar desse momento para tentar fraudar. Então, é importante que as pessoas ficarem atentas para isso. Além disso, quando você for à sua instituição financeira, anote exatamente quais são as condições dessa dívida para garantir que as condições que estão sendo dadas pelo programa do governo federal atinja você. E se tiver dúvidas, acione os órgãos de defesa do consumidor para que eles possam também te orientar se os seus direitos como consumidores estão sendo preservados. Então, canal principal, a própria instituição financeira, e a partir de amanhã deve estar disponível o site do novo Desenrola, onde também essas informações estarão disponíveis.
2: Tá certo, então nós conversamos com Régis Dudena, secretário de Reformas Econômicas do Ministério da Fazenda. Secretário, obrigado pela participação aqui na Voz do Brasil.
0: Eu que agradeço, uma boa noite a todas e todos.
1: O governo do Brasil ampliou as penas para crimes como furto, roubo, estelionato e receptação.
2: No caso de furto, a punição passa a ser de 1 a 6 anos, superando o limite anterior de 4 anos. Já o furto de celular agora prevê reclusão de 4 a 10 anos.
1: Crimes cometidos por meios eletrônicos também tiveram um aumento de pena, podendo chegar a até 10 anos de prisão.
2: Segundo o governo, o objetivo é reforçar o combate ao crime e proteger a população.
1: avança para levar internet a todo o país.
2: Um leilão realizado pela Agência Nacional de Telecomunicações vai garantir a conectividade em mais de 864 localidades, com foco em áreas rurais e remotas.
1: As empresas vencedoras se comprometeram a fazer investimentos de R$2 bilhões.
3: Quatro empresas venceram o leilão da faixa de 700 MHz, que vai beneficiar com mais conectividade e infraestrutura, áreas rurais e remotas, além de rodovias federais em 16 estados brasileiros. A proposta é dar maior cobertura móvel a regiões que ainda enfrentam dificuldades de sinal. As ondas de 700 MHz têm mais facilidade para atravessar obstáculos físicos, como paredes, vidros e concreto, com menos perda de energia. Isso garante, por exemplo, que o sinal de celular chegue com qualidade ao interior de prédios, subsolos e elevadores. Mas o principal objetivo desse leilão é acabar com as chamadas zonas de silêncio, trechos de rodovias sem sinal de telecomunicação que ainda persistem no Brasil. O secretário de Telecomunicações do Ministério das Comunicações, Hermano Tércios, explica quais áreas terão prioridade para receber essa tecnologia.
4: Definimos que as localidades maiores são a prioridade, acima de 600 habitantes, rodovias federais, rodovias com mais fluxo de pessoas, como a BR-101, BR-116, 242 e assim por diante. E aí, depois dessas rodovias, descer para uma terceira prioridade, as localidades abaixo de 600 habitantes.
3: O modelo de leilão adotado exige que as empresas vencedoras firmem compromissos diretos de investimento em infraestrutura e modernização das redes, o que, na opinião do ministro das Comunicações, Frederico de Siqueira Filho, vai levar serviço de qualidade para a população.
5: Mais infraestrutura, mais competitividade, mais capilaridade, para que também a gente consiga fazer com que as operadoras, os prestadores de serviço possam levar infraestrutura para as áreas mais remotas do Brasil.
3: O valor total dos lances somou R$23 milhões. A expectativa é de cerca de R$2 bilhões em investimentos. Reportagem Graziele Bezerra.
2: Pernambuco e Paraíba tentam se restabelecer depois que fortes chuvas atingiram os locais desde a última sexta-feira.
1: Ao todo, mais de 30 municípios decretaram situação de emergência nos dois estados.
2: O governo do Brasil já enviou quase R$1,5 milhão para apoio das cidades atingidas.
6: Na manhã desta segunda-feira, 4 de maio, o ministro da Integração e do Desenvolvimento Regional, Valdez Góes, desembarcou no Nordeste para agilizar as ações de socorro e assistência humanitária nos estados da Paraíba e Pernambuco. Na Paraíba, o ministro ressaltou a parceria do governo federal com os estados para agilizar as ações de resposta em casos de desastres.
7: A prefeitura tem que decretar a situação de emergência, passar informação ao governo do estado e ao governo federal. Se é ajuda humanitária, passa através de um cartão. Se é uma obra, vai empenhar em nome da prefeitura.
6: Valdez enviou equipes da Defesa Civil Nacional para os dois estados. A mobilização dos técnicos tem como objetivo dar apoio total aos municípios e ajudar nas solicitações de reconhecimento de situação de emergência e elaboração dos planos de trabalho para solicitação de recursos federais. Reportagem Manuela Rolim.
1: E estão abertas até 15 de maio as inscrições da campanha de mobilização para a prevenção do risco de desastres.
2: A iniciativa faz parte da nona campanha nacional Aprender para Prevenir Cidades Sem Risco.
1: Serão selecionadas 40 ações que vão receber certificados de reconhecimento, além de kits de materiais pedagógicos e jogos educativos.
2: Para a Sâmia Sulaimani, coordenadora de articulação e parcerias da Secretaria Nacional de Periferias, a ideia é envolver toda a sociedade.
8: A gente também quer envolver associações de bairro, iniciativas populares, igrejas, para que, de fato, a prevenção aconteça antes, né? Para que os desastres não aconteçam, mas que a gente possa gerenciar os riscos dos locais.
1: Podem se inscrever escolas de educação básica, instituições de ensino superior, órgãos públicos e organizações da sociedade civil por meio do site gov.br/cmadenconsul.
2: Um prêmio para dar voz aos povos da periferia por meio da arte e da cultura.
1: As armas são a poesia cantada ou falada, escrita ou de improviso e mostras culturais.
2: É o Prêmio Nacional Vozes Periféricas, lançado hoje pelo governo do Brasil.
9: É de rimas, no Jardim do Palácio do Itamaraty, em Brasília, é só uma pequena amostra da força do movimento do hip-hop.

0: ouvidas.
1: Essa forma de expressão cultural, utilizando versos rimados, sejam eles acompanhados de ritmo ou apenas falados, vem se espalhando pelo país, principalmente nas periferias. Para valorizar e estimular iniciativas como essa, foi lançado nesta segunda-feira no Itamaraty o Prêmio Nacional Vozes Periféricas. Para o ministro da Secretaria-Geral da Presidência da República, Guilherme Boulos, esse prêmio é um reconhecimento.
2: A gente está trazendo aqui para dentro do Itamaraty os embaixadores da periferia, os embaixadores da quebrada. Mais que um prêmio, é um reconhecimento, dizendo que isso não pode ser criminalizado. O Estado tem que aparecer lá com o braço do estímulo, premiando, valorizando, fortalecendo e dando melhores condições para que vocês façam o que vocês já sabem fazer melhor que ninguém.
1: Pode se inscrever no edital qualquer coletivo cultural que tenha realizado de forma regular no ano passado iniciativas como Batalhas de Rima e Saraus. No total, 100 coletivos serão premiados com R$30 mil cada. A ministra da Igualdade Racial, Raquel Barros, defendeu que é uma forma de incentivar a arte e valorizar a força da juventude.
3: Quando a juventude se mobiliza no seu território, ela muda o espaço, ela transforma o lugar, ela modifica a geografia, ela faz com que muita gente se agregue, construa política, muda a realidade.
1: Exemplos de vidas transformadas pela arte não faltam. Samay Fernandes, vulgo colombiana, artista independente, mestre de cerimônia e compositora, conta que foi o hip hop que a salvou.
4: Eu venho da rua. Eu sou mãe solo do Davi da Maria e hoje eu sustento a minha família com a minha arte. E é por isso que quando eu falo da cultura de rua, eu não falo só de expressão, eu falo de transformação real de vida. Foi no microfone aberto, numa roda de rima, que eu entendi que a minha voz tinha valor. Hoje o clima tá bacana, pra quem não me conhece, satisfa que o meu vulgo é colombiana. Eu vim direto de BH e a favela do Indião, eu já vim pra representar.
1: Para se inscrever, basta acessar www.gov.br/vozesperiféricas até 18 de maio. Reportagem Gabriela Noronha.
5: A Agência Nacional de Vigilância Sanitária autorizou hoje a fabricação local da vacina contra a chikungunya.
6: Isso significa que o imunizante estará liberado para uso no país e poderá ser incorporado ao Sistema Único de Saúde.
5: A vacina brasileira foi desenvolvida pelo Instituto Butantan em parceria com a farmacêutica, com uma farmacêutica franco-austríaca.
6: A chikungunya é transmitida pela picada de fêmeas infectadas do mosquito Aedes aegypti, o mesmo que transmite a dengue.
5: Foram as notícias do Governo do Brasil.
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6: Fique agora com as notícias do Poder Judiciário e do Congresso Nacional. Uma boa noite.
5: Uma boa noite. Até amanhã.
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9: Ministros do STF abrem audiência pública sobre a atuação da CVM.
10: TSE lança mascote em comemoração aos 30 anos da urna eletrônica.
9: A proteção aos direitos trabalhistas foi tema de seminário internacional.
10: Boa noite, eu sou Marcela Luiza.
9: E eu sou Walter Lima.
10: O Supremo Tribunal Federal realizou nesta segunda-feira uma audiência pública convocada pelo ministro Flávio Dino para discutir a arrecadação de impostos, a capacidade fiscalizatória e a eficiência da Comissão de Valores Mobiliários, CVM.
9: A abertura foi conduzida por Dino, relator do processo que trata da matéria, pelo presidente do STF, Edson Fachin, e pelo ministro Gilmar Mendes, decano da corte, Marcelo Della Libera.
11: Entre outros pontos, os ministros destacaram a relevância do tema, que é objeto da ação direta de inconstitucionalidade 779. O ministro Flávio Dino explicou que a discussão vai além do aspecto tributário e alcança a estrutura do mercado de capitais. O presidente do STF, ministro Edson Fachin, ressaltou a relevância constitucional do debate e a função das autoridades públicas na formação das decisões da corte. O ministro Gilmar Mendes destacou que o ponto central da discussão é o reforço efetivo da capacidade fiscalizatória da CVM do Banco Central, eliminando vacinas regulatórias que propiciam a utilização de instrumentos financeiros como fundos de investimento para cometimento de malfeitos.
10: Tribunal Superior Eleitoral lança mascote Pirilli em comemoração aos 30 anos da urna eletrônica.
9: Evento foi na sede do TSE, em Brasília. Fábio Ruas.
0: A abertura foi com a presidente do TSE, ministra Carmen Lúcia. Ela afirmou que a urna Pirilli vai viajar por todo o Brasil e ainda convidou os jovens a defenderem o sistema de votação. Vários estudantes da rede de ensino pública do Distrito Federal acompanharam o evento, que ainda teve a desmontagem de uma urna eletrônica para mostrar o funcionamento do aparelho.
10: A proteção aos direitos trabalhistas foi tema do Seminário Internacional Constitucionalismo Social e Direito Internacional do Trabalho.
9: O evento reuniu instituições do judiciário e especialistas em direitos humanos. Anderson Conrado.
12: Ao longo do dia, especialistas discutiram como aproximar as decisões nacionais dos parâmetros internacionais. Uma proposta de fortalecer o diálogo entre a justiça brasileira e o sistema interamericano de direitos humanos. O encerramento contou com a participação de ministros do TST, que debateram as diretrizes da Organização Internacional do Trabalho para a promoção do trabalho decente. O evento teve transmissão ao vivo pela internet.
10: O presidente do STF e do CNJ, ministro Edson Fachin, participou da abertura do Seminário Internacional Constitucionalismo Social e Direito Internacional do Trabalho, que aconteceu hoje no Supremo.
9: No discurso, Fachin defendeu os direitos sociais e a proteção ao trabalho.
10: O ministro também lembrou que o encontro reafirma valores constitucionais de uma sociedade justa, livre e solidária.
9: O presidente do Supremo destacou ainda que o conceito de trabalho decente previsto no Objetivo de Desenvolvimento Sustentável número 8 da Agenda 2030 da ONU representa um compromisso jurídico reforçado pelo Estado brasileiro.
10: A tese fixada pelo Supremo Tribunal Federal sobre a descriminalização da posse de maconha para uso pessoal não impede que a conduta seja considerada falta grave no âmbito da execução penal.
9: Essa conclusão é do STJ. Fátima Uchoa.
13: Um preso em Minas Gerais foi flagrado com 32 gramas de maconha. O juízo da execução penal afastou o reconhecimento da falta grave e a reclassificou como falta média, o que foi mantido pelo Tribunal Estadual. O Ministério Público recorreu ao STJ defendendo o reconhecimento como falta grave e a quinta turma confirmou o entendimento da ministra relatora Maria Marluce Caldas, avaliando que a caracterização da posse de drogas no interior de presídio como falta disciplinar grave decorre do regime mais rigoroso da execução penal, que impõe ao preso regras específicas de disciplina no ambiente carcerário, diferentes das aplicáveis fora da unidade prisional.
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10: Uma boa noite.
9: E até amanhã.
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1: Eu sou Paula Groba.
2: E eu sou Ricardo Nakaoka.
1: E estes são os destaques de hoje do Jornal do Senado, que começa agora.
2: Plenário vota prevenção a desastres e criação de universidade indígena.
1: Lei que regulamenta a profissão de multimídia é criticada como retrocesso durante audiência no Senado.
2: Redução da jornada de trabalho divide opiniões no Congresso.
1: Boa noite.
2: Boa noite.
1: A redução da jornada de trabalho é tema de diferentes propostas no Congresso Nacional. Uma delas é o projeto de lei apresentado pelo governo federal, que propõe redução de 44 para 40 horas semanais.
2: Mas no Senado, o tema ainda divide opiniões. As informações com a repórter Patrícia Oliveira.
3: A proposta do governo enviada em abril tem pedido de urgência para ser votada em até 45 dias. O texto reduz a jornada de 44 para 40 horas e permite que os detalhes sejam definidos por negociação coletiva. Já no Senado, uma PEC do senador Paulo Paim, do PT do Rio Grande do Sul, está pronta para votação e também prevê a redução para 40 horas, mas de forma gradual em 4 anos. O tema divide opiniões. O senador Cleitinho, do Republicanos de Minas Gerais, afirma que a medida não prejudica a economia.
4: Problema do país, gente, nunca vai ser o empresário o trabalhador. Coloque isso na cabeça de vocês. O trabalhador, o empresário, ele é fonte de riqueza.
3: Já o vice-líder da oposição, o senador Marcos Rogério, do PL de Rondônia, alerta que a mudança precisa vir acompanhada de compensações para os empregadores.
5: O que não pode é você simplesmente reduzir a jornada e jogar essa conta para o empresário pagar. Isso vai aumentar o custo da produção, isso do serviço.
3: Na Câmara, os deputados também discutem proposta de emenda à Constituição que prevê jornada ainda menor, de até 36 horas semanais, com 4 dias de trabalho.
1: Em meio às discussões no Congresso sobre propostas que prevêem a redução da jornada de trabalho, incluindo a iniciativa do governo federal que diminui de 44 para 40 horas semanais, o Senado realizou nesta segunda-feira uma sessão especial em homenagem ao Dia do Trabalhador, celebrado em 1º de maio. O debate sobre a redução da jornada ganhou destaque, com foco no fim da escala 6x1 e na fixação de 40 horas semanais sem redução salarial.
2: O senador Paulo Paim, do PT do Rio Grande do Sul, lembrou de diversas iniciativas e mencionou o projeto encaminhado pelo Executivo ao Congresso Nacional, com pedido de urgência para votação. Segundo ele, é fundamental unir esforços para garantir melhores condições de vida aos trabalhadores e valorizar a força de trabalho no país.
6: O mais importante não é a autoria, é a aprovação, é fazer justiça. Dar fim à escala 6x1 é reconhecer o valor de mais de 100 milhões de brasileiros, trabalhadores e trabalhadoras que sustentam esse país com a sua mão de obra. Reduzir a jornada de trabalho, antes de tudo, ela é uma política humanitária.
1: Já o Conselho de Comunicação Social se reuniu hoje para debater pontos da lei que regulamentou a profissão de multimídia.
2: Representantes de entidades de trabalhadores alertaram para o risco de precarização no jornalismo. Já um representante do setor de televisão destacou que a proposta foi aprovada de forma democrática pelo Congresso Nacional. As informações com o repórter Bruno Lourenço.
7: O representante da categoria de jornalistas no Conselho, Paulo Zoc, criticou a precarização da profissão e foi direto. Defendeu a revogação da lei.
8: O jornalista já é, por natureza, um profissional multimídia. O que está em curso neste caso é uma tentativa de precarização do nosso trabalho, o que não aceitaremos.
7: Já o representante das empresas de televisão, Samir Nobre, ressaltou que a lei foi aprovada democraticamente no parlamento e que regras de uma profissão não deveriam ser tratadas no Conselho de Comunicação.
9: Creio eu que esse tema laboral, ele não se encontra amparo no capítulo 5º da Constituição Federal, que é o tema que é o capítulo que trata da comunicação social.
7: Segundo a lei sancionada em janeiro, multimídia seriam os trabalhadores que atuam de forma integrada em diferentes plataformas e linguagens, como texto, vídeo, áudio, design, redes sociais e produtos digitais. Incluem, por exemplo, jornalistas digitais, produtores de conteúdo, videomakers, editores e social media.
1: O projeto que cria uma política nacional para estudantes superdotados chegou ao Senado sob críticas por falta de debate na Câmara.
2: O tema ganha destaque com exemplos de jovens talentos e cria uma política nacional para identificar e acompanhar estudantes com altas habilidades. Os detalhes na reportagem de Henrique Nascimento.
10: Aos 14 anos, Rian já se destaca pela facilidade com a matemática e outras atividades. Mas ele explica que ser superdotado é diferente de ser um gênio.
11: Ser superdotado é uma classe de pessoas que tem facilidade de aprender. Por exemplo, crianças superdotadas, a maioria das vezes, tira notas altas, se envolve, questiona e muito mais. E um gênio é aquele que cria algo fantástico. Por exemplo, Thomas Edison. Ele criou a lâmpada e por isso ele é um gênio.
10: O tema está num projeto aprovado pela Câmara dos Deputados que cria uma política nacional para identificar e acompanhar estudantes com altas habilidades. A proposta prevê cadastro e apoio nas escolas, mas foi criticada pela falta de debate. A senadora professora Dorinha Seabra, do União do Tocantins, pediu que o texto seja analisado junto com outra proposta sobre o tema. A senadora Damaris Alves, do Republicanos do Distrito Federal, alertou para os riscos da falta de políticas públicas.
12: A ausência de políticas públicas adequadas para pessoas com altas habilidades e superdotação pode resultar em evasão escolar, desmotivação, sofrimento psíquico, subaproveitamento de talentos e desigualdades educacionais persistentes.
10: O projeto ainda será discutido nas comissões.
1: E o plenário pode analisar esta semana o projeto que trata da criação da Universidade Federal Indígena.
2: Também podem ser votadas propostas para isenção tributária de filantrópicas e planos de defesa civil. Repórter Pedro Pincer.
13: Está prevista para esta terça-feira a votação do projeto que cria a Universidade Federal Indígena. Com base na lei de cotas, a instituição poderá desenvolver processos seletivos próprios com critérios específicos que assegurem percentual mínimo de seleção de candidatos indígenas. O relator na Comissão de Educação e Cultura, senador Eduardo Braga, do MDB do Amazonas, destacou que a nova universidade terá campi em todas as regiões do país.
14: E aqui quero destacar a característica multicêntrica desta universidade, com campi nas regiões brasileiras, para atender às especificidades da presença dos povos indígenas no país.
13: Na quarta-feira, o item que abre as votações trata da isenção tributária de entidades sem fins lucrativos. Para o autor, senador Flávio Arnes, do PSB do Paraná, uma possível cobrança criará uma enorme distorção no terceiro setor.
15: E todas as áreas seriam prejudicadas: culturais, recreativas, esportivas, assistenciais, de educação, de saúde.
13: Também podem ser votados um projeto que estabelece a ações para garantir que as mulheres tenham acesso a avaliações médicas completas e periódicas no SUS e um texto que institui o mês de conscientização sobre o transtorno de personalidade borderline.
1: E hoje, durante pronunciamento no plenário, a senadora Damaris Alves, do Republicanos do Distrito Federal, chamou a atenção para o enfrentamento à violência sexual contra crianças e adolescentes, tema central da campanha Maio Laranja. A iniciativa busca dar visibilidade ao problema e incentivar ações de proteção às vítimas.
2: A parlamentar enfatizou a importância de ampliar a conscientização e mobilizar a sociedade para prevenir e combater esse tipo de crime. Damaris Alves também destacou a gravidade de casos recentes de violência que tiveram repercussão nacional, como o estupro coletivo de duas crianças de 7 e 10 anos em São Paulo, cujas imagens foram divulgadas nas redes sociais. Para a senadora, é necessário fortalecer os mecanismos de denúncia e orientar crianças e adolescentes para prevenir situações de abuso.
16: E nós precisamos ensinar nossas crianças a denunciarem. As crianças precisam ser orientadas. Converse com seus filhos e fale uma palavra que funciona muito. Alguém está fazendo carinho esquisito em você? Porque quando tu fala de abuso, a criança não entende a palavra abuso. Mas pergunte, alguém está fazendo algum carinho esquisito em você? Nós precisamos empoderar as crianças.
2: Com edição de Paula Groba e trabalhos técnicos de João Lira, o Jornal do Senado fica por aqui. Acompanhe agora as notícias da Câmara dos Deputados. Boa noite.
1: Uma boa noite e até amanhã.
17: Jornal Câmara dos Deputados. Deputados aprovam regras para a Copa de Futebol Feminino no Brasil.
18: Câmara aprova programa que prepara escolas contra eventos climáticos.
17: Plenário limita a jornada de trabalho para policiais e bombeiros militares.
19: Boa noite. A Câmara aprovou a limitação da jornada de trabalho de policiais e bombeiros militares em 144 horas mensais. O repórter Antônio Vital acompanhou a votação.
20: O plenário da Câmara aprovou o projeto que estabelece limites para a jornada de trabalho de policiais militares e bombeiros militares em todo o país. A jornada normal passa a ter limite de 144 horas semanais. Em casos de escalas específicas, como plantões de 24 horas, esse limite poderá chegar a 192 horas mensais, por causa da natureza do serviço. O projeto também determina que horas trabalhadas, além desse limite, sejam registradas em bancos de horas. Nos casos de trabalho aos domingos e feriados, esse crédito será contabilizado em dobro. O projeto foi apresentado pelo deputado Sargento Portugal, do Podemos do Rio de Janeiro, e outros parlamentares. O texto altera uma lei de 1969 e define, pela primeira vez, um parâmetro nacional para a carga horária dessas categorias. Outro ponto da proposta é que a convocação obrigatória para turnos extras só poderá ocorrer nas situações excepcionais de calamidade pública, intervenção federal ou nos estados de sítio, de defesa ou de guerra. Relator da proposta, o deputado Coronel Meira, do PL de Pernambuco, argumentou que a medida corrige uma distorção histórica, já que hoje não existe um limite nacional claro para a jornada desses profissionais. Segundo ele, a ausência de regras permite escalas excessivas, com acúmulo de fadiga que compromete a capacidade de atenção, julgamento e reação, elementos essenciais para a atuação segura e eficiente de policiais e bombeiros.
21: O tempo do policial e do bombeiro militar tem valor, sim. O domingo longe da família tem valor. O feriado passado no serviço tem valor. A madrugada em claro tem valor. O risco assumido enquanto a maioria da população dorme tem valor. Durante anos, muitos operadores de segurança foram tratados como se a farda apagasse a condição humana.
20: O projeto que estabelece limite de jornada e regras para horas extras de policiais militares e bombeiros militares seguiu para análise do Senado. Da Rádio Câmara de Brasília, com informações de Daniele Lessa, Antônio Vital.
17: Trabalho. Reginaldo Lopes, do PT de Minas Gerais, celebra a criação de comissão especial que vai analisar o fim da escala 6x1. Ele cita dados do IPEA para afirmar que, proporcionalmente, trabalhadores nessa jornada recebem menos do que aqueles que atuam na escala 5x2.
19: Reginaldo Lopes acredita que a mudança pode melhorar a qualidade de vida dos trabalhadores, sem causar prejuízos econômicos para o país. Ele também propõe incluir no debate a qualificação profissional de trabalhadores por meio do Sistema S, escolas técnicas e institutos federais.
17: Bongás, do PT Gaúcho, defende o fim da escala 6x1, argumentando que a medida é essencial para a saúde mental e física dos trabalhadores. Segundo ele, estudos indicam que longas jornadas estão associadas ao aumento de doenças e mortes relacionadas ao trabalho.
19: Bongás afirma que a redução da carga horária pode, inclusive, trazer benefícios a empresas, ao diminuir afastamentos e aumentar a produtividade. Ele também sustenta que a proposta garante mais qualidade de vida e deve ser tratada como um direito dos trabalhadores.
17: Vinícius Carvalho, do PL de São Paulo, defende cautela na análise das propostas que tratam do fim da escala 6x1, alertando para possíveis impactos negativos no mercado de trabalho. Para ele, a medida deve ser debatida com responsabilidade para evitar prejuízos aos trabalhadores e empregadores.
19: O deputado compara o tema a decisões anteriores aprovadas sem previsão de recursos, como o piso da enfermagem. Vinícius Carvalho afirma que é necessário aprofundar o debate em comissão e evitar votações apressadas, especialmente em períodos próximos às eleições.
17: Economia. Zé Trovão, do PL de Santa Catarina, critica a condução da economia pelo atual governo. Ele afirma que a gestão federal anterior apresentou melhores indicadores, reduzindo o endividamento público, cortando impostos e preservando empregos durante a pandemia.
19: Zé Trovão avalia que a eleição de 2026 será marcada pelo debate sobre os rumos da política fiscal brasileira. O congressista sustenta que a escolha nas urnas vai definir entre a reconstrução do Brasil e a continuidade dos problemas atuais.
17: Rodrigo Hollenberg, do PSB, critica a gestão do Distrito Federal e aponta um possível rombo estimado em até
0: 8 bilhões de reais nas contas públicas. Ele denuncia cortes de até 25% em contratos, interrupção de serviços essenciais e colapso na saúde.
19: Rodrigo Hollenberg cita suspeita de corrupção no Banco de Brasília, menciona possível delação do ex-presidente do BRB, Paulo Henrique Costa, preso suspeito de receber propina relacionada ao caso do Banco Master, cobra punição dos responsáveis, além de reação nas urnas.
0: Adriana Ventura, do Novo de São Paulo, cobra a instalação da CPI do Banco Master. Ela afirma que denúncias envolvendo autoridades do Judiciário, Executivo e Legislativo devem ser investigadas pelo Parlamento.
19: Adriana Ventura critica o que considera a falta de mobilização do Congresso e lembra que a CPI já tem número suficiente de assinaturas para ser instaurada. Ela avalia que a apuração é necessária para evitar que um escândalo seja abafado em ano eleitoral.
4: Educação.
0: Câmara aprova programa para preparar escolas com vulnerabilidade a eventos climáticos extremos. O repórter Marcelo Larcher destaca as medidas.
22: A Câmara dos Deputados aprovou o projeto que cria o Programa Nacional de Escolas Resilientes e Sustentáveis, com o objetivo de preparar escolas para reduzir a vulnerabilidade a eventos climáticos extremos e melhorar a eficiência energética dos prédios. O projeto, apresentado pelo deputado Tarcísio Mota, do PSOL do Rio de Janeiro, estabelece que as escolas deverão passar por avaliação de riscos e elaborar planos de adaptação que incluam medidas como instalação de sistemas de drenagem, melhoria da ventilação, arborização para melhorar a estabilidade do solo e simulações de situações de emergência com a participação dos alunos e da comunidade. Relatora da proposta, a deputada Socorro Neri, do PP do Acre, argumentou que o aumento dos eventos climáticos extremos já afeta diretamente a infraestrutura das escolas e o aprendizado dos estudantes. Segundo ela, o programa cria diretrizes para tornar os ambientes escolares mais seguros, melhorar a qualidade do ensino e reduzir desigualdades entre regiões. A proposta foi criticada pelo deputado Gilson Marques, do Novo, de Santa Catarina. Ele defendeu que os alunos brasileiros não deveriam participar desse tipo de atividade, pois não dominam conteúdos básicos de português e matemática.
23: O aluno não sabe o que é resiliente. Nós temos 2 a 3 anos de atraso escolar. Vejam o PISA, não se sabe o básico. Do básico, do básico. Interpretação de texto, matemática básica. Aí querem inserir mais e outras matérias mais rebuscadas, chamo de resiliente.
22: Ao defender o projeto, a deputada Marina Silva, da Rede de São Paulo, argumentou que as temperaturas extremas já adoecem alunos e professores em episódios de desidratação e mal-estar, e afirmou que os alunos têm direito a estudar em um ambiente adequado.
24: Que um aluno que não sabe o que é uma escola resiliente tem o direito de ter uma escola que seja climatizada, arborizada, com uma arquitetura adequada. Nós vivemos temperaturas extremas em um momento de mudança do clima.
22: O projeto que cria o Programa Nacional de Escolas Resilientes e Sustentáveis seguiu para análise do Senado. Da Rádio Câmara de Brasília, com informações de Daniele Lessa, Marcelo Larcher.
4: Saúde.
19: José Neto, do União de Goiás, apresentou o projeto que proíbe a venda de cigarros para pessoas nascidas a partir de 2010. Inspirado em legislação do Reino Unido, o deputado defende uma restrição progressiva para erradicar o tabagismo entre as futuras gerações.
0: José Neto alerta para o crescimento do uso de cigarros eletrônicos e o aumento dos gastos do SUS com doenças respiratórias. O parlamentar reivindica o retorno de campanhas publicitárias de conscientização e maior rigor contra empresas que lucram com o vício.
19: João Daniel, do PT de Sergipe, parabeniza os profissionais da saúde e destaca ações do governo federal para fortalecer o sistema público. De acordo com o deputado, programas e investimentos têm contribuído para melhorar o atendimento e reduzir filas no país.
0: João Daniel também ressalta a entrega de equipamentos a municípios com impacto direto na estrutura da rede de saúde. O parlamentar destaca que as iniciativas reforçam a importância do SUS e ampliam o acesso da população aos serviços.
19: Geraldo Rezende, do União de Mato Grosso do Sul, destaca a entrega de 39 novos leitos no Hospital de Câncer Alfredo Abrão, em Campo Grande. O deputado ressalta que a nova estrutura foi viabilizada com recursos do agronegócio.
0: Geraldo Rezende também informa que os equipamentos foram adquiridos por meio do Programa Nacional de Apoio à Atenção Oncológica e do novo PAC. Ele detalha que os recursos permitiram a compra de um acelerador linear, além de aparelhos de ressonância magnética e tomografia.
4: Direitos Humanos.
19: Inácio Arruda, do PCdoB do Ceará, destaca a aprovação da proposta que garante sustentação financeira ao Sistema Único de Assistência Social, o SUAS. O deputado entende que a medida fortalece a proteção da população mais vulnerável do país.
0: Inácio Arruda exalta o acordo político entre o governo federal, estados e municípios para viabilizar recursos para o sistema. Segundo o parlamentar, fortalecer a rede de proteção social é um passo fundamental para o cuidado com as pessoas que mais precisam.
3: Justiça.
19: Tadeu Venério, do PT do Paraná, critica a derrubada do veto presidencial a projeto que trata da dosimetria das penas dos condenados pelos atos de 8 de janeiro de 2023.
0: Para Tadeu Venério, é inaceitável reduzir a punição de quem atentou contra o Estado Democrático de Direito. Ele reitera que quem cometeu o crime tem que ser responsabilizado e cumprir a pena que lhe foi determinada.
19: Já Messias Donato, do União do Espírito Santo, celebra a derrubada do veto ao projeto da dosimetria das penas aos envolvidos nos atos do 8 de janeiro. Ele entende que a medida é uma questão humanitária que devolve cidadãos sem antecedentes criminais ao convívio familiar.
0: Messias Donato argumenta que manifestantes, idosos e doentes receberam penas altas enquanto condenados por corrupção e narcotráfico estariam soltos. Para ele, a dosimetria permite que muitos brasileiros cumpram penas mais justas em seus lares.
19: Ao criticar a atuação do STF, Bibo Nunes, do PL do Rio Grande do Sul, questiona a investigação contra um parlamentar por declarações públicas. Ele lembra que a Constituição garante imunidade aos congressistas por suas opiniões, o que estaria sendo desrespeitado.
0: Bibo Nunes também defende uma proposta de emenda à Constituição para reforçar essa proteção e prever sanções a magistrados que a descumprirem. O deputado argumenta que a medida busca assegurar o respeito às prerrogativas do Legislativo.
19: Gustavo Gayer, do PL de Goiás, acusa a Polícia Federal de intimidar cidadãos por suas críticas ao Executivo. Para ele, a censura e restrição à liberdade de expressão no país e críticas genéricas são interpretadas como ataque direto à pessoa do presidente da República.
0: Gustavo Gayer acusa o mandatário de envolvimento em corrupção e afirma ser alvo de perseguição judicial por estas críticas e pelas que direciona ao STF. O deputado pede que a população proteste contra um Estado policial que, em sua opinião, está implantado no país.
19: Jorge Sola, do PT da Bahia, pede que os candidatos à presidência da República apresentem projetos reais para melhorar a vida da população. O deputado considera que muitos políticos priorizam temas como anistia, enquanto defendem a redução de investimentos em saúde e educação.
0: Jorge Sola acusa o governo anterior de tentar aparelhar órgãos de investigação para proteger familiares do ex-presidente da República. O parlamentar alega que a manutenção da atual gestão contribui para preservar políticas públicas e evitar processos democráticos no país.
19: Roberto Monteiro Pai, do PL do Rio de Janeiro, defende a fé em Deus como base para enfrentar o cenário político atual. O deputado afirma que poder, cargos e bens são passageiros e não garantem segurança nem estabilidade duradoura.
0: Para Roberto Monteiro Pai, as mudanças no país dependem da confiança em Deus, especialmente no que diz respeito ao cenário eleitoral. O congressista agradece ainda manifestações de apoio ao filho, o ex-vereador e ex-policial militar Gabriel Monteiro.
3: Esporte.
19: Câmara aprova projeto que concede prêmio de R$500 mil para cada uma das 30 jogadoras brasileiras pioneiras do futebol feminino. O repórter Antônio Vital acompanhou a votação da proposta, que regulamenta também a realização da Copa do Mundo Feminina.
20: O plenário da Câmara aprovou o projeto do governo que prevê medidas relativas à realização da Copa do Mundo Feminina de Futebol, a ser disputada no ano que vem em 8 capitais brasileiras. Além de tratar das responsabilidades e direitos da FIFA e das empresas envolvidas na realização do evento, a proposta concede um prêmio de R$500 mil para cada uma das 30 jogadoras brasileiras pioneiras que participaram da primeira Copa do Mundo de Futebol Feminino em 1991 e do Campeonato Mundial de 1988. O projeto faz parte do conjunto de compromissos assumidos pelo Brasil para sediar a competição. Entre outras medidas, disciplina como se dará a venda de ingressos, o direito à meia entrada, além de vistos de trabalho provisório para estrangeiros envolvidos no evento. Trata ainda da responsabilidade do Brasil na segurança dos torcedores, atletas e profissionais que vão trabalhar na Copa, bem como da transmissão das partidas. O projeto também flexibiliza a legislação trabalhista para permitir a contratação de voluntários durante o evento. No início de abril, o Congresso aprovou outro projeto relacionado à Copa, com a previsão de isenção de ISS para as empresas participantes do evento. A proposta foi criticada por deputados do Novo e do Missão. O deputado Kim Kataguiri, do Missão de São Paulo, questionou a premiação às jogadoras da seleção brasileira que participaram dos primeiros torneios internacionais de futebol feminino e as obrigações assumidas pelo Brasil.
21: 15 milhões de reais gastos com a premiação lá do passado, que tem nenhum vínculo com aquilo que está acontecendo hoje ou com a competição que vai acontecer no ano que vem, que não há nenhum incentivo para novos atletas. Então, meu posicionamento é absolutamente contrário ao projeto. O discurso de que a Copa deixa infraestrutura, deixa legado, é falacioso. A gente já escutou essa balela, não deixou nada. Deixou um monte de político roubando em obra superfaturada, um monte de elefante branco. A FIFA vem, saqueia o país e depois vai embora.
20: A relatora do projeto, a deputada Gleisi Hoffmann, do PT do Paraná, acrescentou ao texto o conteúdo de uma medida provisória, também editada pelo governo, que regulamenta o uso de marcas, símbolos oficiais e direitos de transmissão e de mídia, também como parte dos compromissos assumidos pelo Brasil para sediar a competição. Ela também acatou sugestão de deputados do PL e retirou a manifestação política como um dos motivos previstos para a retirada de torcedores dos estádios. A deputada Gleisi Hoffmann defendeu a premiação às atletas brasileiras que participaram das primeiras competições oficiais da FIFA, muitas das quais, segundo ela, passam por dificuldades financeiras. Prêmio parecido foi aprovado antes da Copa de 2014 para homenagear os jogadores campeões mundiais pelo Brasil. Ela também justificou a importância da competição para o país.
3: Um evento mundial desta dimensão tem um impacto muito grande na economia do país e também nas questões sociais e nas questões desportivas. E teve legado da Copa de 14, sim, não foram só os estádios. Nós tivemos legados na infraestrutura de transporte, com metrôs, bondes que foram implantados, nas vias, nos aeroportos, na infraestrutura de saneamento. Tudo isso foi muito importante para o Brasil.
20: O Brasil participou de todas as 9 edições da Copa Feminina de Futebol. Ficou em terceiro lugar em 1999 e foi vice-campeão em 2007. O projeto, que trata de medidas relativas à realização da Copa do Mundo Feminina de Futebol, seguiu para análise do Senado. Da Rádio Câmara de Brasília, Antônio Vital.
4: Desenvolvimento Regional.
17: Luísa Canziani, do União do Paraná, destaca o sucesso da Expo Londrina, ocorrida entre os dias 10 a 19 de abril. Segundo a deputada, a edição de 2026 bateu recordes de público com mais de 700 mil visitantes e deve superar 1 bilhão e 700 milhões de reais em negócios.
19: Luísa Canziani observa que o evento se consolida como uma das maiores feiras de agronegócio da América Latina, referência em produção, inovação e sustentabilidade para o setor.
17: Bebeto, do PP do Rio de Janeiro, cita a sua atuação na área de transportes, com ênfase na situação da BR-393 no sul fluminense. Segundo ele, a rodovia enfrenta abandono, altos índices de acidentes e falta de manutenção, afetando diretamente a população da região.
19: Bebeto afirma que, após a articulação com o governo federal, houve a liberação de recursos para a recuperação da via. Ele também comenta outras iniciativas voltadas à mobilidade urbana, defendendo investimentos em infraestrutura para reduzir congestionamentos e melhorar a trafegabilidade nas estradas.
17: Termina agora o Jornal Câmara dos Deputados, com trabalhos técnicos de Everson Urani e apresentação de Márcio Aquilissardi e José Carlos Andrade. Uma ótima noite para você.
19: Você fica com as notícias do Tribunal de Contas da União. Boa noite e até amanhã.
4: Minuto do TCU.
5: O Tribunal de Contas da União fez auditoria para avaliar a oferta de internet nas escolas da rede pública. A fiscalização analisou ações do governo federal e identificou problemas que podem comprometer o uso da tecnologia no ensino. O trabalho encontrou falhas de planejamento e gestão. Em muitos casos, falta definir de forma clara as prioridades e acompanhar os projetos de forma adequada. O TCU também identificou dificuldades na coordenação entre os órgãos responsáveis e na execução das ações. Na prática, isso significa que algumas escolas podem até ter internet instalada, mas sem condições reais de uso em sala de aula. Para o tribunal, os problemas podem comprometer os resultados da política pública. O TCU recomendou melhorias na gestão, no monitoramento e na articulação entre os responsáveis pelo programa. Saiba mais em tcu.gov.br.
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0: 8:57.
1: Agora, o rico não, o rico manda o filho estudar na cidade, sai da campanha e vai lá pra cidade estudar. Agora, esses dias tem um índio velho lá, conhecido meu, mandou o filho estudar. E andava muito faceiro. Meu filho tá lá, fazendo a universidade. Barbaridade, todo mundo, mas olha, o filho do fulano tá na universidade, mas que beleza. Diz, olha, aquilo puxou, pai, tenho certeza, ele vai dar homem. Quando foi dali uns dias, chegou um compadre dele que morava na cidade, diz, olha, tenho visto o rapazinho por lá. Meu Deus do céu, pai. Chegou lá, namorou todas as moças da universidade. Ele bateu no peito, tinha que puxar o velho, né? Diz, olha, tá namorando agora as moças de uma outra cidade. Ele bateu no peito, tinha que puxar o velho. Dali uns tempos, o padre dele voltou, diz, olha, o rapazinho não tá mais namorando. Ué, por quê? Diz, olha, agora ele anda pintando os lábios, as unhas, e anda de calcinha bem estreitinho, rebolando lá na rua. Eu não sei, anda uma rapaziada junto com ele lá. Diz, ele, eu sabia que esse vagabundo, alguma coisa, tinha que puxar a velha. Mas daí resolveu ir buscar o rapaz. Eu vou trazer aqui pra campanha, vou largar aqui no meio do gado aí, dos cavalos, pra ver se ele fica homem. Né? Pegou um alto e pegou o capanga dele, um tardezinho dório, e se largaram. Foram lá, chegaram lá, pegaram o rapaz e vinham vindo. E ele cozinhava o rapaz assim pelo espelho do alto. E o rapaz estava ali naquela frescura. Umas horas ele foi, disse, pai, o senhor pare aí que eu quero fazer xixi. O velho disse, o senhor tá vendo, comidade? Você veja uma coisa, xixi. Você desce e vai dar uma olhadinha ali no mato. E leva o revólver. Se esse desgraçado se agachar, pode matar.
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